0: Tina Charles, I Love to Love, fechando mais uma sequência aqui no Moments in Love. Fique ligado, daqui a pouquinho a gente tá de volta.
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0: Já estamos de volta. No Moment Love, chegando o quadro Love in Words. Paulinho Esteves já está a postos para traduzir mais um super sucesso pra gente, hein?
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I Started a Joke, um tributo aos Bee Gees, GBs, né? Tributo ao Bee Gees aqui no nosso Moment of Love. E agora, essa música que é maravilhosa, né? Tema da novela 4x4 de 1994. O som de Flávio Venturini, Clube da Esquina 2.

0: som do Prince, fechando mais um bloco do nosso Moment Love com Purple Rain. Daqui a pouco a gente volta com o nosso último bloco, a última sequência desta quarta-feira. Vamos pro intervalo, hein?
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É o som da grande cantora Rosana, uma das maiores cantoras do Brasil. Teve Ellie Gaines com It's You, passando por aqui também na nossa quarta-feira. E agora tem Dido com Thank You, concluindo aí a nossa sequência do Moment Love. Thiago York chega na sequência com um dia especial. A nossa última de hoje será com The Pretenders, I Stand By You.

0: Pretend by You com Pretenders, a minha última de hoje aqui do nosso Moment Love. Eu sou Kleber Salles, vou ficando por aqui, mas estou de volta amanhã, nesse mesmo horário, hein? Um grande abraço e até lá.
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3: Taperoá FM informa. Hora certa.
4: 22:08.
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3: A graça, paz, povo do avivamento. Chegamos por aqui para mais uma edição da programação Topzera do seu rádio. É a programação Diante do Altar, mais uma edição para você nessa quarta-feira. E uma quarta-feira especial para abençoar a sua vida. Chego por aqui com muita alegria, felicidade, como sempre. Sou seu irmão em Cristo, pastor Gilvani Nunes, trazendo a programação para você Diante do Altar. Essa hora abençoada, onde vamos passar junto esses momentos especiais de alegria, felicidade, palavra e louvor. Tudo aqui para você na programação mais topzera do seu rádio. Então vambora, sem muita delonga, só declaro que através dos louvores da palavra que você vai ouvir na programação de hoje, Deus vai bradar na terra, Deus vai te abençoar. Eu declaro que você vai viver momentos especiais na programação de hoje. Vambora começar, sem delonga, quarta feroz de alegria na bênção, é aqui com a gente. Sobe o som e vem com a gente na melhor.
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0: gigante do altar. Muito bem, gente, tá aí pra vocês então, depois dessa super sequência, você agora vai dar uma pausa rapidinha aqui, a gente vai dar um break, mas coisa rápida, aquela coisa rápida, sabe, de vapt vupt, é só pra molhar a garganta e voltar pra trazer mais sucesso pra você, pra poder sentir mais presença de Deus, porque já estamos sentindo a glória de Deus aqui na programação, hein? Tá gostoso demais o programa de hoje e é claro, tá bom porque você tá aí junto com a gente. Então, enquanto eu vou pro break rapidinho, faz aquela pedida, aquele pedido abençoado, vai lá, convida alguém, chama alguém pra ouvir a programação diante do altar, porque tá rolando coisa boa e vai rolar muito mais. Como eu digo sempre, o melhor de Deus está por vir. Então fica por aí que eu volto já já, trazendo mais de Deus na programação mais top do seu rádio.
1: 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Peroá FM informa. Hora certa. 22:28.
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0: Muito bem, gente, estamos de volta com o seu Diante do Altar. Sua dose diária de alegria de segunda a sexta-feira. A gente está por aqui para abençoar você com a nossa programação. Sou seu irmão em Cristo, pastor Giovanni Nunes, fazendo companhia e trazendo alegria em forma de programa para você aqui na melhor do seu rádio. Tá bom? Estamos aqui para abençoar você e desejar que através do nosso programa a sua vida seja alcançada e seja repleta de Deus, porque o Senhor, tenha certeza, o Senhor te alcançou por essa rádio, o Senhor te alcançou por aí. Eu não sei qual é a luta, qual o vale que você está passando, mas eu sei de uma coisa, que Deus, ele é contigo e ele tem tudo sob controle. Pra ficar bom, vamos de canção bonita, porque agora a sequência foi preparada pra você ficar com a gente conectado, abençoado, ligado, sintonizado na melhor. Vamos de música boa.
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0: 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Que canção maravilhosa foi essa que você acabou de ouvir, hein? Que coisa boa, você tá sendo abençoado aqui na programação Diante do Altar. A gente vai dar uma rápida pausa e já voltamos já já com muito mais de Deus pra sua vida, com muito mais coisa boa pro seu coração. Por isso eu te peço, não sai daí não. Quando a gente vai dar essa pausazinha rapidinho, você chama alguém, aproveita, convida alguém pra poder assistir, pra poder ouvir a programação, na melhor programação do seu rádio aqui com a gente, beleza? Então espero você convidando alguém pra poder ser abençoado junto com a gente aqui. Já volto já já, é 2 minutinhos, sai daí não.
1: 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Taperoá FM informa, hora certa. 22:43.
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0: Diante do altar. Muito bem, gente, estamos de volta com a programação Diante do Altar. Isso mesmo, depois desse intervalo abençoado aí, você volta ouvindo a programação mais top do seu rádio, trazendo alegria pra você na rádio mais top que você ouve todos os dias. Olha, agora a gente vai de mais canção pra você, mas a gente quer agradecer muito você pelo carinho da sua audiência, por você estar junto com a gente aí acompanhando. Espero que esteja gostando da programação Diante do Altar e que você possa divulgar pra mais gente pra ouvir a nossa rádio e ouvir a nossa programação que rola por aqui de segunda a sexta-feira. Isso mesmo, nesse horário você ouve a gente. E agora chega de blá blá blá, eu tenho mais louvores bonitos pra você, pro seu coração. Abre o coração e deixa Deus te abençoar. Como eu digo sempre, aumenta o volume, porque o melhor de Deus está aqui.
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0: Evangelho segundo escreveu Lucas, no capítulo 24, versículo 49, a palavra de Deus vai dizer assim: eis que sobre vós envio a promessa do meu Pai. Ficai, porém, na cidade de Jerusalém, até que do alto sejais revestido de poder. Muito bem, meus queridos e meus amados, estamos chegando com essa palavra de Deus para as nossas vidas, para o nosso coração. Essa palavra maravilhosa do Eterno para nos abençoar. Onde Deus, o nosso Deus em forma de filho, nos faz uma promessa. A promessa do nosso Senhor é a seguinte: fica em Jerusalém, porque eu vou mandar para você o Consolador, vou mandar para você a presença do meu Espírito Santo, vou revestir vocês de uma unção. O que eu quero dizer para você hoje é o seguinte: você conhece essa passagem? É a promessa de Jesus sobre quase 500 pessoas acerca da descida do Espírito Santo. Mas o que me chama a atenção é o problema de muita gente que não recebe o que quer, o que Deus quer para dar, é porque não sabe esperar aonde Deus mandou esperar. Nessa palavra há uma promessa, mas há também algo a se cumprir, um princípio, que é ficar no local aonde eu estou designando. Ficai em Jerusalém. E todos aqueles que ficaram em Jerusalém, lembre-se que eram 500 quando Jesus fez a promessa, mas quando a promessa se cumpre, eram só 120. Cerca de 380 não aguentaram ficar esperando a promessa, coisa de 10 dias, e foram embora. Tem muita gente que não está recebendo, que não está pegando, que não conquista, porque sai do lugar da promessa, sai do lugar onde Deus colocou. E o lugar da promessa não é qualquer lugar. O lugar da promessa você vai ter que pagar o preço. O lugar da promessa você vai ter que saber esperar, você saber adorar, saber glorificar, reunido com pessoas às vezes que você vai ter problema, mas lá é o lugar da sua promessa. Pastor, não estou entendendo o que o senhor está querendo dizer. Eu quero dizer para você o seguinte: tem gente que fala assim: ah, meu tempo acabou, ah, eu tenho que sair, ah, eu tenho que aquilo, porque eu tô passando prova, tô passando luta. E quem não te disse, quem te disse que passar luta, prova e luta é para você sair? A prova e a luta é simplesmente um teste para ver se você tá pronto, apto para receber aquilo que Deus tem para você. Então, no nome de Jesus, se você está sendo provado em um lugar sem causa, o próprio Jesus também foi provado. Então espera que a promessa vai cumprir. Deus fez uma promessa na sua vida, não saia do lugar da promessa. O problema é que tem gente que sai desesperado, vai embora, não espera. Mas depois fala: por que eu não consegui, por que eu não sou feliz? Porque onde o Senhor marcou de te encontrar para te abençoar, você não estava na hora que a bênção chegou. Então, no nome de Jesus, eu quero dizer para você uma coisa: o lugar da sua conquista é o lugar da sua conversão. O lugar da sua conquista é o lugar onde Deus te encontrou pela primeira vez. Fica lá, que Deus vai cumprir a promessa na sua vida. Uma promessa para se cumprir. E claro, o inimigo é tão astuto, tão ligeiro, que ele sabe que Deus tem uma promessa para cumprir na sua vida, que ele vai fazer de tudo para você sair do lugar da honra, para você sair da presença de Deus, para você parar de buscar, para você parar de acreditar, para você parar, porque ele sabe que Deus vai te entregar. Então ele vai mandar lutas, vai mandar tempestade, o diabo vai mandar tantas coisas, porque se você ficar no lugar da promessa, primeiro você vai receber, e segundo, o que você vai receber vai colocar o inimigo por debaixo dos teus pés. Há um preço para ser honrado, há um preço para ser exaltado. Então pague o preço sem murmurar, pague o preço e veja Deus fazer na sua vida a promessa, Deus trazer na sua vida o propósito dele. Pague o preço e você verá a grandeza do Deus que você serve, te honrando em todo o tempo. Receba essa palavra. Esse é o Gotas da Palavra de Deus. Eu sou o pastor Divani Nunes. Até a próxima. Graça e paz. Shalom.
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2: Taperoá FM informa. Hora certa.
3: 23 horas e 2 minutos.
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1: E disse o Senhor: ide e pregai o evangelho a toda criatura. Os céus declaram a glória de Deus, e o firmamento anuncia a obra das suas mãos. Um dia faz declaração a outro dia, e uma noite mostra sabedoria a outra noite. Não há linguagem nem fala onde não se ouça a sua voz.
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louvado, engrandecido seja o nome do nosso Deus, do Deus eterno, do Deus que é digno de todo louvor, de toda a nossa adoração. Estamos começando a partir de agora, aqui pela Rádio Taperoá FM 87,9, também pela Rádio Web Interação, né? Estamos aqui direto dos estúdios da Web Rádio Interação Web, né? Trazendo para você o programa Palavra da Verdade, conhecereis a verdade e a verdade vos libertará. Também estamos ao vivo pela Rádio Shalom FM 87,9 para toda a cidade, vários bairros da cidade de Campina Grande que nos acompanham neste momento, né? Para a glória do Deus eterno, Deus que é digno de todo louvor, de toda a nossa adoração. O programa Palavra da Verdade, uma realização da Igreja Congregacional aqui na cidade de Taperoá, um lugar para amar e servir ao nosso Deus. Temos cultos todas as terças-feiras, 19 horas, culto de oração e ensino da palavra de Deus aos domingos, né, em dois horários, 9 da manhã, escola bíblica dominical, e à noite, 19 horas, nós temos culto de adoração ao grande e eterno Deus, né, aquele que é digno de todo louvor, de toda a nossa adoração, né. A palavra do Senhor, Paulo escrevendo na segunda carta aos Coríntios, capítulo de número 7, segundo aos Coríntios, capítulo 7, meus irmãos, assim nos diz a palavra do Senhor: tendo, pois, ó amados, tais promessas, purifiquemo-nos de toda impureza, tanto da carne como do espírito, aperfeiçoando a vossa santidade no temor de Deus. É assim que nós, como cristãos, devemos viver. É assim como nós, como cristãos, nós devemos estar a cada dia. É assim que nós devemos viver. É isso que Deus, Ele requer de mim e de você, meu querido, que a gente vive, né? Como diz aqui a palavra do Senhor: tendo, pois, amado, tais promessas. Que promessas? As promessas que o nosso Deus, Ele tem nos dado. A promessa da sua vinda, a promessa da sua ressurreição, a promessa da sua volta para buscar a sua igreja, a promessa da vida eterna. E tendo essas promessas, digamos assim, nós devemos fazer o quê? Tendo ciência, convicção dessas promessas, como nós devemos andar? Como Ele diz: purifiquemo-nos de toda impureza, seja da carne, seja do espírito. Nós vivemos dias difíceis, dias de apostasia, dia que as pessoas, né, têm convivido com o pecado. Muitos cristãos têm convivido e têm tratado o pecado como se o pecado não fosse algo tão letal, como se não fosse algo tão mortal, como se fosse algo que Deus, Ele tolerasse. Muitas vezes vivemos uma vida impura, muitos vivem uma vida impura no pecado, né, conformando-se com as coisas dessa vida. Mas Ele diz: purifiquemo-nos, né, quem tem essas promessas vive uma vida pura, né, tanto na sua carne como também no seu espírito. E Ele diz: aperfeiçoando a vossa santidade no temor do Senhor. Aperfeiçoando, porque Deus, Ele é santo, e assim Deus, Ele requer que nós também possamos viver em santidade, como Pedro, ele escreve: sede santos, né, reprisando a passagem lá de Deuteronômio: sede santos, porque eu sou santo. Então Deus, Ele é santo. Então essa santidade nós devemos aperfeiçoar, viver gradativamente, procurar viver gradativamente, isso no temor do Senhor. Nós vemos uma geração que perdeu o temor a Deus, né? A gente está vendo aí, por exemplo, só por essa confusão de amanhã, né, do jogo do Brasil, muitas confusões, muitos pastores, né, adiando a questão do culto, né, por causa do jogo. Mas não é, até como o nosso pastor escreveu um comunicado à igreja, não é questão de relógio. O culto, ele pode ser
sim mudado, há ocasiões que a gente muda. Por exemplo, os cultos não são todos iguais. Por exemplo, nossa igreja sede, lá o culto é 18h30, aqui nós fazemos 19h, né? Não é o relógio, e sim o coração. Infelizmente, a gente vê muitos discutindo isso, né? Muitos adiando, por causa, colocando outras coisas em primeiro lugar. Não é pecado, digamos assim, você assistir um jogo da seleção brasileira. Não é pecado, mas pecado é quando se torna, quando isso é mais importante do que o cultuar a Deus, quando isso toma, se torna uma prioridade, digamos assim, de vida, e que eu não abro mão por nada, até sacrifício. E muitas vezes, não apenas no futebol, mas muitas vezes, há muitos, né, o futebol veio à tona, mas há muitos que deixam, por exemplo, o dia do Senhor, né, de cultuar o Senhor, o horário do culto, por outras coisas. Não é só em virtude do futebol. O futebol, ele veio tirar a máscara, digamos assim, né? E a gente sabe quem é cristão e quem não é. Mas não é apenas isso. Quantos hoje têm outras prioridades? Quantas pessoas, por exemplo, no dia do Senhor, no dia do culto, no horário do culto, têm outras prioridades também, né? Então não é questão de relógio, não é questão de mudar o horário de culto. A questão está no coração. Será que há temor de Deus na maioria daqueles que se dizem cristãos? Tem que haver temor. Nós temos que temer ao Senhor, como diz aqui, aperfeiçoando a vossa santidade no temor de Deus. É assim que nós devemos viver. Vamos orar, queridos, vamos pedir a direção do Espírito Santo nesta manhã, neste dia glorioso que o Senhor nos concede. Feche seus olhos, vamos à presença do Deus Altíssimo. Pai querido e santo, Deus, nós te damos graças. Senhor, nós queremos te louvar, nós queremos te agradecer, Senhor Deus, por este dia, onde a tua graça, a tua misericórdia, ó Deus, renovam-se sobre as nossas vidas. E a causa, Senhor Deus, de estarmos aqui, e a causa, Senhor Deus, de nós não sermos consumidos. Obrigado, Senhor Deus, que o Senhor nos conduza. Fala nos nossos corações, ó Deus, através deste programa, através da tua palavra, Senhor Deus, que é pregada aqui neste lugar, Senhor Deus. Para a glória do nome do Senhor, em nome de Jesus, assim oramos e te agradecemos. Amém. Louvado seja o nosso Deus, queridos amados irmãos, né, que nos ouvem, como já disse, através da rádio Itaperó FM. Manda a sua mensagem, né, 988555288. Participa aqui conosco. Você que está nos ouvindo também através da rádio Shalom FM, né, também manda aqui pra gente, tá certo? Um WhatsApp 9, também você manda aqui, só depois vou pegar aqui o WhatsApp lá da Shalom FM, né, para você mandar, mas você já sabe, manda aí, fala aí com o meu irmão Fabiano, tá certo? E participe aqui conosco, tá bom? Que Deus abençoe. Vamos com um lindo louvor, uma linda canção, abrindo aqui o nosso programa. Essa canção é lindíssima, né? Pra glória do nosso

0: todo louvor de toda a nossa adoração. Tá aí pra você um lindo louvor, linda canção, aqui no nosso programa, abrindo aqui o programa Palavra da Verdade. Conhecereis a verdade e a verdade vos libertará, né? É o programa do povo de Deus, da família cristã, e que Deus abençoe a sua vida, né, nesta manhã gloriosa, né? Rapaz, aí, né, no último sábado nós tivemos aqui no programa, né, todo parte, né? Estivemos aí realizando durante toda a semana o projeto Rota Missionária. Foi bênção de Deus, né? Foi bênção. Deixou um gostinho de saudade, né? Foi a semana inteira de muitas, digamos assim, ações, né? Ações sociais, cultos, adoração ao nosso Deus. Foi um trabalho intenso, onde a cidade de Itaperuá, ela foi empaquetada, né, com a palavra de Deus. Louvado seja o nosso Deus, o Deus que é digno, né, de toda honra e de toda glória. Foi lindo demais, né? Deixou saudades, né, muitas pessoas. Mas que em breve, quem sabe, né, o projeto volte novamente a Itaperuá, né? Temos ouvintes aqui, deixa eu ver aqui, cadê aqui os nossos ouvintes aqui já chegando por aqui, quem tá chegando por aqui, deixa eu ver aqui, acho que é a nossa irmã Miriam, né, deixa eu ver aqui, nossa irmã Miriam está participando aqui com a gente, não tô saindo só o som aqui, deixa a gente trazer aqui a nossa irmã Miriam, né, aquele abraço aí para os nossos irmãos em Cristo, né, que sempre estão ligados, né, sempre estão ouvindo aqui a gente só tem para agradecer o imenso carinho, né, a imensa audiência sempre conferida aqui ao nosso programa, e que Deus esteja abençoando poderosamente, abundantemente, né, em nome do Senhor Jesus Cristo. Só tenho a agradecer, né, o carinho dos nossos ouvintes que sempre acompanham a gente, né? E você que está nos ouvindo aqui na cidade, quer nos fazer uma visita, esteja conosco, tá bom? Esteja conosco em um dos nossos horários de culto. Agora sim, deixa eu ver aqui, só ligar aqui o áudio aqui da irmã. Deixa eu ver aqui, meu filho, é ao vivo, né? Ao vivo a gente, assim mesmo, né? Deixa eu só ligar o áudio aqui dela, da irmã Miriam. Agora sim.
1: Rapaz, seu.
0: Do Senhor, meu irmão, tudo bem?
1: Abençoe a programação.
0: Amém.
1: Saúde com o povo de para sua e sua família.
0: Tudo bem?
1: Estou aqui no Coelho do Mundo, sempre escutando sua programação.
0: Amém.
1: Próximo momento que o senhor colocar aí, o senhor ofereça para todos que estão na cidade.

nossa adoração. E daqui a pouquinho nós vamos meditar, nós vamos refletir na palavra de Deus, naquilo que Deus tem para falar no nosso coração. Deixa eu mandar também aqui a graça e a paz, né, para todo o povo de Deus. Está aqui conosco, sempre está ligadinho aqui com a gente, né, todos os sábados, né, aliás, todos os dias, né, ela está sempre ligada aqui com a gente no Jornal Interativo, né, ouvindo a gente todo dia, sempre trazendo notícias, informações, e aos sábados está aqui ouvindo aqui o programa Palavra da Verdade, é a dona Maria Lúcia, lá em Campina Grande, lá no bairro do Alto Branco, né, que está sempre ouvindo a gente. Que Deus abençoe, viu, meu irmão, Deus abençoe sua vida grandiosamente, poderosamente, também para nossa irmã Maria José em Campina Grande, está sempre ouvindo a gente. Nossa irmã Damiana, Damiana deve estar lá na comunidade Mineiro da Volta, né, todos os sábados também ela está sempre ouvindo aqui. A gente manda a paz do Senhor Jesus Cristo para toda a sua família, tá bom, Damiana? Que Deus esteja agindo com cura, com libertação na vida da sua família. Meu irmão Fabiano, né, Fabiano em Campina Grande também, para minha mãe, para toda a minha família, que Deus esteja abençoando em nome do Senhor Jesus Cristo. E você que está aqui na cidade de Itaperuá, você que está aqui em Campina Grande também, tá certo? Nos ouvindo aqui através do som da Shalom FM, participe conosco, tá bom? A palavra de Deus. E já já a gente vai tratar sobre esse tema que nós iniciamos, né? Sobre o comportamento, né? Deus nos chamou, não foi para vivermos de todo jeito, né? Não foi para vivermos de qualquer forma, e sim para vivermos uma vida santa. Nós temos visto, infelizmente, muitos escândalos, muitas vezes envolvem a Igreja de Cristo, e nós devemos nos purificar.

qualquer jeito, né? Um imitando, um copiando, um mas vivendo cada dia para a glória do nome do Senhor. Amém? Que Deus possa abençoar todos os nossos irmãos em Cristo, né? Vamos com mais um lindo louvor aqui na sequência para a glória do nosso Deus.

0: são com o Feliciano Amaral, né? E é assim que nós devemos andar, de valor em valor, e servir a Jesus, o meu Senhor. É assim que o cristão ele deve andar, para a glória do nosso Deus. É chegado o momento de refletirmos na palavra do Senhor.
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0: Amém, queridos. É chegado o momento, né, de refletirmos, ouvirmos aquilo que o Senhor tem para falar no nosso coração. Como seria importante se todos assim parassem para ouvir, para entender, para compreender aquilo que Deus ele quer falar no nosso coração. Voltando à carta de Paulo aos Coríntios, na sua segunda carta, dessa feita, vamos voltar um pouco no capítulo 6, a partir do versículo 1, que nos diz assim: e nós, na qualidade de cooperadores com ele também, vos exortamos a que não recebais em vão a graça de Deus. Porque ele diz: eu te ouvi no tempo da oportunidade, e te socorrei no dia da salvação. Eis agora o tempo, sobre modo oportuno, eis agora o dia da salvação. Não dando nós nenhum motivo de escândalo em coisa alguma, para que o ministério não seja cancelado. Queridos, nós vivemos um tempo, como já sempre falo, nós vivemos um tempo difícil, um tempo de apostasia. Estamos cercados de tantas e tantas heresias que nos envolvem, que nos cercam cada dia. E no nosso meio, a gente não é poucos aqueles que têm se envolvido em escândalo. Não é poucos, não são poucos aqueles que têm se envolvido em corrupções desta vida, coisas desta vida, esquecendo-se o ministério pelo qual recebeu. Aqui, ao escrever esta carta, Paulo está exortando exatamente uma igreja que tinha determinadas práticas que não conduziam com aquilo que eles confessavam com os lábios, de conhecer a Cristo. Eles confessavam Cristo, se diziam cristãos, mas viviam de uma maneira reprovável diante do Senhor. E hoje, nossos dias, infelizmente, não tem sido diferente. Muitos que professam a fé em Cristo, mas que, no entanto, não procuram desenvolver essa santificação, que não tem mais o temor em Cristo. Paulo escreve essa carta para exortar esses irmãos a voltarem. E a palavra de Deus nos chama a voltarmos, esse avivamento, a voltarmos para as Escrituras Sagradas, a não esquecermos de onde nós fomos chamados. E aqui nesse texto, veja que Paulo ele começa e diz: e nós, né, apontando para ele, nós na qualidade de cooperadores com ele, nós, ele está apontando para ele, para os demais, para Tito, para os demais que ali estavam, né? E ele diz: na qualidade de cooperadores com ele, com Cristo, né? Se você voltar lá no capítulo 5, olha só, lá no capítulo 5, finalzinho do capítulo 5, no verso 21, quando ele diz assim, veja como ele está se referindo a Cristo. E ele diz: aquele que não conheceu o pecado, ele o fez pecado por nós, para que nele fôssemos feitos justiça de Deus. Então ele está apontando para Cristo, aquele que não conheceu o pecado, mas ele se fez pecador por nós. nós, para que em nós fosse manifestada a justiça de Deus. E uma vez que essa justiça de Deus ela é manifestada nas nossas vidas, uma vez que nós somos chamados pelo Espírito Santo através de ouvir a palavra de Deus, há sobre as nossas vidas, pesa sobre as nossas vidas, a responsabilidade de vivermos de fato como cristão. As pessoas acham e entendem que ser cristão é apenas levantar a mão, é apenas dizer um sim para Jesus, é apenas, digamos assim, fazer parte de uma igreja, é apenas frequentar religiosamente os cultos, tudo isso é importante, mas não é apenas isso. Muito mais além, vai muito mais além do que tudo isso de ser cristão. E é isso que Paulo ele exorta aqui a esta igreja. Veja, ele diz em nós, na qualidade de quê? De cooperadores. Porque nós somos cooperadores. Né? Nós não somos donos da obra. A obra não é nossa. Alguns que tratam a igreja como se fosse sua, meu ministério, minha igreja. Não, nós somos cooperadores, nós somos instrumentos que Deus ele usa para que o seu propósito seja alcançado aqui na terra. Não somos nós que fazemos. A capacidade para fazer não vem de nós, mas é o próprio Deus que nos capacita, isso juntamente com Ele, com Cristo. E Paulo diz, vos exortamos, né, a que não recebais em vão a graça de Deus. Ou seja, Paulo diz, eu estou exortando vocês para que não sejam em vão que vocês receberam a graça de Deus. Porque da forma como vocês estão vivendo, os escândalos que vocês estão vivendo, a corrupção que vocês estão vivendo, da forma como vocês estão vivendo, vocês estão dizendo que a graça de Deus foi em vão na vida de vocês. Porque a graça transforma, a graça muda. A graça de Deus, quando ela repousa sobre as nossas vidas, ela transforma. Não mais vivemos do mesmo jeito, da mesma forma como antes. Né? Porque se nós, uma vez recebemos, fomos alvo da graça de Deus, e continuamos, meu querido, minha querida, a vivermos do mesmo jeito, significa que a graça de Deus foi em vão. Ah, mas eu sou assim. Ah, mas eu sempre fui assim. Sim, você era assim. Mas uma vez que a graça de Deus, ela pousou, desceu sobre a sua vida, há necessidade de vivermos de uma forma diferente. E Paulo ele exorta a que não recebais em vão a graça de Deus. Porque quando nós vivemos igual ao mundo, ou pior do que o mundo, ah, mas eu sou cristão, mas eu não vou para a igreja. Ah, mas eu sou cristão, mas eu não quero congregar. Ah, mas eu sou cristão, mas eu só vou lá religiosamente. E continuo vivendo a minha vida, né? Vou para as festas, participo das coisas do mundo, neste mundo, né? Significa que, né, não que a graça de Deus ela seja vã, mas que você professa uma coisa, mas vive uma outra. Isso é tão vã. E a gente sabe que a palavra de Deus, nós não devemos ser apenas ouvintes. A palavra de Deus nos exorta a não sermos apenas ouvintes, mas sermos o quê? Praticantes. Porque quando nós somos apenas ouvintes, essa graça é em vão na nossa vida. Não é só ouvir, é praticar. Né? Como ele diz aqui no versículo 2, porque ele diz, ele que é em Cristo, né? O próprio Deus, ele diz, eu te ouvi no tempo da oportunidade. E tu socorri no dia da salvação. Glória a Jesus. Veja quando Paulo, ele está aqui entre parênteses, né? Todo esse trecho, todo esse versículo 2, porque ele refere-se à obra da salvação. E ele diz, porque eu, né, te ouvi no tempo da oportunidade. Você já estava lá no fundo do poço. Não tinha saída. Você clamou e o Senhor te ouviu. Não só te ouviu, mas Paulo diz aqui, e te socorri no dia da salvação. Quem que precisa de salvação? Ah, Luciano, por que eu preciso de salvação? Quem que precisa de salvação? É alguém que está em constante perigo. É alguém que está à beira das portas da morte. Né? Por exemplo, quando alguém está ali né, digamos assim, se afogando. E ali ela tenta por todos os esforços, gritas, né, a cena. Ou seja, no dia da oportunidade, no tempo da oportunidade, ela está lá gritando para ver se alguém vai lá socorrer. Assim é a vida do homem sem Deus. Ele está em constante perigo de vida por causa do pecado. E aí, nesses momentos de digamos assim, no tempo dessa oportunidade, no tempo dos perigos que nos cercam, que nos rondam, ele diz algo grandioso. Ele diz: eu te socorri no dia da salvação. Sabe, Deus estendeu as suas mãos. Não somos nós que aceitamos a Cristo. Não somos nós que vamos a Cristo. Às vezes nós aprendemos as coisas erradas. Aliás, alguns ensinam errado por não estudarem, não se dedicarem ao ensino das Escrituras. Mas na verdade é Deus que nos recebe. É Deus que nos ouve no tempo oportuno. Talvez você esteja aí no fundo do poço. A gente vê muitas vezes relatos, e a gente ouviu relatos de pessoas durante esses dias, pessoas que já estavam, que estão, digamos assim, no limite, desesperançosos, pessoas que não têm mais esperança, pessoas que já passaram por tantas religiões, só que as religiões onde elas passaram não puderam socorrer, porque a religião não pode socorrer, nenhuma delas. É por isso que nós não pregamos religiões, nós pregamos a Cristo. Se você ouvir nós adentrando na sua casa, nós não falamos placa de igreja, falamos a Cristo. Porque é Ele que nos ouve no tempo oportuno, no tempo oportuno que nós necessitamos, naquele tempo, no momento que nós mais necessitamos, é Ele quem estende as suas mãos. É Ele quem estende as suas mãos sobre as nossas vidas para nos socorrer no dia da salvação. Para nos socorrer, queridos. Porque todos nós estamos em constantes perigos diariamente. E muitas vezes você que me ouve está aí, sem esperança, sem salvação. Talvez você diga: não, não tem jeito para a minha vida. Não tem saída mais. Eu já tentei de tudo, já fui em tudo quanto é religião. Não tem solução. Mas nós queremos te apresentar a saída. É o Senhor Jesus. Nós queremos te apresentar a esperança, que é o Senhor Jesus Cristo. Nós queremos te apresentar a luz no fim do túnel, que é o Senhor Jesus Cristo. E como Ele diz: e eis agora o tempo sobremodo oportuno, eis agora o dia da salvação. Tem um texto que diz: se hoje ouvirdes a voz do Senhor, não endureçais o vosso coração. Veja, hoje é o dia da salvação, hoje é o tempo oportuno, o tempo sobremodo oportuno. Eis agora o tempo sobremodo oportuno. Nunca foi tão necessário, queridos. Quer dizer, todas as épocas é necessário pregarmos a Cristo, mas nunca foi tão necessário. Queridos, nós temos visto os sinais. Nós temos visto os sinais que o próprio Jesus disse que antecederiam a sua volta. E você sabe que na volta de Cristo não haverá mais salvação. O tempo é agora. O tempo oportuno, sobremodo oportuno, é agora. Eis agora, como Paulo diz aqui, o dia da salvação. Talvez você adeie, prolongue. Não, hoje não. Hoje eu não quero. Né? Deixe para depois. Deixe para outro dia. Deixe quando eu estiver mais velho. Né? Quantas vezes nós vamos adiando, adiando, adiando. Né? Deus está te chamando e você talvez fique adiando. Mas veja, eis agora o tempo oportuno. O relógio, ele corre. O tempo passa, querido. E você continua aí do mesmo jeito. E você continua no mesmo lugar. Cristo, ele te chama hoje para a salvação. O tempo oportuno é agora, querido. Não deixa para amanhã. Tem um ditado, né, humano, popular, que diz assim: não deixa para amanhã o que você pode fazer hoje. E porque quando se trata, né? Quando se trata das nossas coisas, a gente faz hoje, agora. A gente não deixa para depois. Mas eu pergunto, por que quando se trata de coisas espirituais, a gente prolonga, né? Deixa para depois. Deixa para depois. Né? O Porque quando se trata de fazer a vontade de Deus, de vir a Ele, nós dizemos, não, deixa para depois. Veja, dá um texto lá em Mateus capítulo 5, capítulo 6, verso 33, quando o Senhor nos diz, né, buscai pois em primeiro lugar o reino de Deus e a sua justiça, e todas estas coisas, deixa eu só confirmar aqui o texto, a gente vai falar Mateus capítulo 5, capítulo 6, verso 33, ó. Olha só o que que diz aqui, ó. Palavras do Senhor Jesus Cristo. Veja como nós muitas vezes invertemos, né, o princípio. 6:33. Buscai, pois, em segundo lugar, o reino de Deus e a sua justiça. É isso que está escrito? Está escrito isso na sua Bíblia? Na minha não está. Na minha está assim. Buscai, pois, em primeiro lugar, o reino de Deus e a sua justiça. E as demais coisas serão o quê? Acrescentadas. O que é que nós fazemos? Nós buscamos primeiro as demais coisas. Se der tempo, se eu tiver tempo, se eu quiser, eu busco o reino de Deus. Estou mentindo? É assim ou não é? É assim para muitos que se dizem cristãos ou não é? Não, tem o jogo do Brasil. Não, vou buscar aqui, primeiro vou assistir o jogo, depois vou pro culto. Tudo bem, se for antes, bem antes do horário do culto, claro, se for no horário. E aí? Como eu já falei antes, não é questão de relógio, é questão do coração. Não é pecado. Não vamos ser extremistas e dizer, ah, mas é pecado assistir o futebol. Não é pecado, você pode assistir. Mas quando os dois estão juntos, praticamente no mesmo horário, e aí? Qual é a sua prioridade? Hã? Ah, mas eu posso adorar depois. Pronto, Deus ficou em segundo plano. Entendeu? E veja, quando eu cuido primeiro dos meus afazeres, primeiro daquilo que me interessa, depois se der tempo, se sobrar tempo, se eu quiser, o pastor não manda na minha vida, ninguém manda na minha vida, nós estamos quebrando princípios. Nós estamos invertendo princípios. Porque a ordem é primeiro o reino de Deus, depois as demais coisas. E aliás, quando nós fazemos o correto e buscamos o reino de Deus em primeiro lugar, nós não vamos fazer esforços para alcançar as demais coisas, porque é Deus quem acrescenta. Veja, por que que eu tenho que fazer esforço? Até tirar o culto, deixar de ir para o culto, porque eu tenho meus afazeres, eu tenho que trabalhar, eu tenho que ir para isso, eu tenho que me divertir, eu tenho que fazer tanta coisa. E depois você está sobrecarregado, estressado, sem vigor, sem forças, mas você culpa a Deus. Sabe por quê? Porque você quebrou princípios. Quando a gente não quebra o princípio e a gente obedece os princípios, as coisas já são acrescentadas. Peraí, Deus ele vê, olha só como isso aqui é fantástico. Deus ele vê exatamente aquilo, quando nós somos fiéis a Ele, Deus ele vê exatamente aquilo que eu preciso. Deus ele vê exatamente aquilo que eu necessito. E Ele acrescenta, e Ele me dá. Ou seja, não vai haver esforço, desgaste físico, emocional, sabe, para conseguir recursos, para conseguir isso, para conseguir aquilo. Não, porque o próprio Deus, ele acrescenta. Ele dá. É a graça comum, queridos. E é isso que Paulo aí fala, né? No tempo oportuno, eis agora o tempo oportuno. Eis agora o dia da salvação. Agora, não é depois. Não é mais tarde. Quantas vezes a gente deixa? As nossas coisas não, nós queremos fazer logo. Nós temos pressa. Não é assim? Se nós temos, alguém deposita algo em nossa conta, claro que hoje com o Pix, né, a gente não tem esforço de ir ao banco mais, né? Mas se alguém deposita certa quantidade na nossa conta, digamos que a gente não tivesse o Pix hoje, e dissesse assim, olha, tem que tirar hoje, a gente não mediria esforço, poderia estar caindo um temporal. Sábado passado estava caindo muita chuva aqui na cidade, né? Até alguns trabalhos foram impedidos de a gente fazer por causa da chuva. Mas, veja, se alguém dissesse assim, olha, você tem R$1 milhão na sua conta, você tem que tirar, né, são 8h20, você tem até 9 horas para tirar, a gente moveria céus e terra, podia estar caindo um temporal, um terremoto, que a gente tava lá na fila. É assim ou não é? Agora diga assim, hoje a igreja vai estar aberta às 5 horas da manhã para a gente orar. Ah, tô cansado. O som. Abra a boca, né? Não é assim? Para as coisas de Deus a gente não está pronto. Para as nossas coisas a gente sempre está pronto. Para fazer aquilo que nos agrada a gente está sempre pronto e disposto. Mas a palavra nos alerta, eis agora o tempo sobremodo oportuno. E ele repete, eis agora o dia da salvação, não deixe para depois. Não seja negligente. Não seja um cristão relapso. Não seja um negligente da palavra de Deus. A oportunidade de Deus está te dando mais uma vez. Você já parou para agradecer pela misericórdia? Você está me ouvindo? Você está me vendo? Você já parou para agradecer pela misericórdia e dizer assim, Deus, pelo menos assim, Deus, obrigado por tua misericórdia, porque eu estou aqui. O Senhor me deu mais um dia, mais uma oportunidade. Você já parou para agradecer por isso, querido? Ah, Deus, muito obrigado porque o Senhor me deu a oportunidade, eu estou ouvindo a tua palavra, eu estou vivo. Quantos não venceram hoje, queridos? Quantos não venceram hoje? Você está aí? Você já parou para agradecer? A misericórdia de Deus, o tempo sobremodo oportuno, eis agora o dia da salvação, não deixe para depois. Tem uns hinos do nosso hinário que diz assim, amanhã pode ser muito tarde. Hoje você tem a escolha, vida ou morte. Qual você vai escolher? Vida ou morte? Com Cristo você tem vida. Sem Cristo você está morto espiritualmente. Não existe terceira via. Não existe essa terceira oportunidade. Só existem essas duas opções. Porta larga, porta estreita. Caminho largo, caminho estreito. Como você está seguindo? E por fim, querido, no verso 3... Aí, se dirigindo mais especificamente à Igreja de Cristo. Quero me dirigir mais especificamente à Igreja. Aqueles que se dizem cristãos. E Paulo se dirige àqueles irmãos daquela igreja que ouviu a exortação e se voltaram para Deus. Paulo escreve essas cartas num tom exortativo de correção pelo pecado em que eles viviam. Pela forma como eles viviam. Porque se nós estamos em Cristo, nós devemos repugnar, odiar todas as práticas pecaminosas. Veja, o verso 3 ele diz assim, não dando nós nenhum motivo de escândalo, nem coisa alguma, para que o ministério não seja cancelado. Isso aqui é forte, querido. Isso aqui é forte. Sabe por quê? Porque é exatamente isso que muitas vezes nós estamos vivendo. Nós temos visto nas redes sociais, se tem estampado, escândalos e escândalos. Coisas que chocam, digamos assim, o próprio ímpio. Mas veja, ele diz que nós, olhando para ele, olhando para os demais, para Tito, para os demais apóstolos que ali estavam, para a igreja, para os irmãos, eles olham, nós que fomos chamados, nós que fomos resgatados, que fomos salvos no tempo oportuno, nós que estamos em Cristo, ele diz, não dando nós que não anulamos a graça de Deus, vivemos essa graça. Nós não devemos dar nenhum motivo de escândalo. Isso é forte. A palavra de Deus nos diz, ai daqueles pelos quais vem o quê? O escândalo. E o Senhor Jesus, ele foi mais radical. Ele disse, seria melhor você que veio o escândalo por sua causa, que você pegasse, né? Que você pegasse uma pedra, um moinho, aquela pedra bem grande, né? Enorme, pesada, amarrasse ao pescoço e se jogasse ao mar. Veja que coisa séria. Veja que grave. Veja quão grave isso fere o coração de Deus. O que me impressiona é que muitos estão tratando essas coisas como se não fosse tão escândalo assim. O que me estranha é que muitos estão tratando essas coisas como se não fossem tão graves assim. E até chegam a tratar como se fossem bênçãos de Deus. E ele diz que nós, como igreja, nós não devemos dar. Não devemos dar nenhum motivo, nenhum sequer. Em coisa alguma. E ele diz, nada. Nós devemos, sabe por quê? Sabe o que isso significa? Sabe o que Cristo disse, vigiar e orar? Nós devemos nos policiar todos os dias. Nós não estamos isentos disso. Nós não estamos isentos de cair no pecado, não. Nenhum de nós está. É por isso que a Bíblia sempre nos exorta. Vigie e ore, vigie e ore, vigie e ore. Esteja atento. Não dando nenhum motivo de escândalo. Em coisa alguma, seja lá o que for. Hoje a gente vê escândalos. Dos mais diversos. É triste isso, eu não falo isso com alegria, não. Falo isso com muita tristeza. Muita tristeza a gente falar desse tema. Mas é para advertência nossa, quando a palavra de Deus nos adverte. Infelizmente, há muitos que cometem esse tipo de coisa, mas não querem nem tratar, né? Não quero ver, não quero saber. Não querem ser corrigidos. Diferente da igreja aqui, que ouviu atentamente a repreensão de Paulo através dessas cartas. Hoje nós vivemos uma geração que não aceita ser tratado, ser corrigido, ser exortado. Não aceito, não quero. Sabe, quer viver do seu jeito. Infelizmente, nós vivemos hoje uma geração de pessoas que querem viver do seu jeito. E aí, quando elas são exortadas e corrigidas, elas saem. Elas abrem sua própria igreja do seu jeito. Por que tem tanta igreja hoje? E se você for puxar a raiz, você vai ver que essas igrejas que nasceram, não nasceram no coração de Deus. E se você olhar, muitas dessas igrejas não nasceram no coração, no propósito de Deus, mas nasceram no propósito e no coração daqueles que foram corrigidos, disciplinados, daqueles que, como a Bíblia chama, são indisciplinados, que não aceitam disciplina, que não aceitam liderança. E essas pessoas, elas são rebeldes. Veja, por mais que elas dizem com as suas palavras que nasceu no coração de Deus, que nasceu na vontade de Deus, não nasceu. Nasceu no propósito, no coração humano, dentro do coração humano. Porque se fosse o coração de Deus, né, Deus ele corrige e repreende a quem ele ama. Então aquele que é repreendido, aquele que é corrigido, quando ele é corrigido e repreendido, ele fica ali. Ele não se rebela. Ele não vai e leva um grupo com si e abre a sua igreja. Mas ele se conserta. Sabe? É por isso que tem tantas placas, tantas igrejas. E pode puxar o histórico de cada uma delas, como elas nasceram. Aí você me diz, se elas não nasceram de rebeldia. Pode pensar em qualquer uma. E veja se elas não nasceram. Tirando as igrejas tradicionais, bíblicas, né, que vieram, que tem mais de muitos anos, as igrejas tradicionais como batista, congregacional, presbiteriano, né, que são igrejas bíblicas, né, não estou falando de todo batista não, tem muitos batistas, né, inclusive aqui na cidade, que não fazem jus ao nome, infelizmente, batista não, que me desculpem, me perdoem, mas a sinceridade, o nome do programa é esse, Palavra da Verdade. Se você não gosta, depois você conversa comigo. E veja, então, essas pessoas são insubordinadas porque elas não aceitam correção, elas não aceitam repreensão, elas alugam um salão, botam ali 20 cadeiras e fazem a sua própria igreja. E dizem que isso nasceu no coração de Deus. Não nasceu. Puxa a ficha que você vai ver que não nasceu. Aí ele diz, não dando escândalo em coisa alguma. E ele continua, para que o ministério não seja cancelado. Eita Deus, é forte. Tem muitos que tem o título daí, né? Pastores, isso e aquilo, bispos e não sei o que lá das contas. Escândalos. E dizem, meu ministério. Mas Paulo diz, seu ministério. Ele foi cancelado. Ele não existe. Ele existe só na sua mente. Quantos ministérios aí só existem na mente e no propósito do coração humano? E não, e vou repetir, e não no propósito de Deus. Foi minha vontade. Ah, é minha vontade, né? De repente, por exemplo, né, eu fui disciplinado, fui corrigido por algum erro e eu não aceito, eu saio. E pela minha vontade eu abro um outro ministério. Esse ministério é cancelado. Me desculpa falar isso. É cancelado, não tem valor, não tem importância, porque não nasceu no coração de Deus. E para que o nosso ministério, que aí nos chama a responsabilidade como pastores, não seja cancelado, nós temos que viver de acordo com a palavra de Deus, seguindo os propósitos de Deus, não a nossa vontade. Paulo diz que esse ministério é cancelado. Se ele, como apóstolo, ele não desse testemunho como apóstolo, o ministério apostólico de Paulo não teria sentido. O ministério apostólico de Pedro, se ele vivesse envolvido em escândalos, em corrupção, o ministério dele não teria sentido. Como o ministério de muitos não tem sentido hoje. Infelizmente é essa a realidade. É essa a realidade. Você pode até não gostar, mas essa é a verdade. E nós devemos evitar essas coisas. Devemos viver em santidade e evitar essas coisas para que o nosso ministério... E aí quando ele fala em ministério, não é só quem tem um cargo pastoral, ou presbítero, ou diácono, ou algum ministério na igreja. Todo cristão ele tem um ministério. Né? Às vezes nós pegamos essa ideia e achamos, não, só quem tem um ministério é o pastor, é a liderança da igreja. Não, todo cristão ele tem um ministério que foi dado por Cristo e pregar o evangelho. A responsabilidade de testemunhar, isso é um ministério. A responsabilidade de viver como cristão, isso é um ministério. De testemunhar a respeito de Cristo, isso é um ministério. E quando nós vivemos envolvidos em escândalos, o pecado, esse ministério é cancelado. Você pode até dizer, eu sou crente, bato em peso, sou cristão, mas eu não gosto de ir para a igreja, tal, tal, não sou. É cancelado, querido. Não adianta você pregar, não adianta você cantar, não adianta você, se você não consegue viver a vida cristã. Essa é a realidade. Essa é a verdade. É assim que nós devemos viver, queridos. Para a glória de Deus. Para a glória do Deus Altíssimo. Sabe por quê? Porque Cristo, quando nós lemos aqui antes, olha só, deixa eu voltar aqui para a gente concluir. Sabe por quê? Preste atenção nesse verso, capítulo 5, verso 21. Veja que Paulo ele fala aqui, deixa eu voltar aqui no verso 21. Por que que existe sobre nós essa responsabilidade? Verso 20, Paulo diz assim, de sorte que De sorte que somos embaixadores em nome de Cristo, na responsabilidade. Como se Deus exortasse por nosso intermédio, em nome de Cristo. Pois rogamos que vos reconcilieis com Deus. Aquele que não conheceu o pecado, Ele o fez pecado por nós, para que em Cristo fôssemos feitos justiça de Deus. E é isso que nós devemos fazer jus. Quando nós fazemos jus a isso aqui, o ministério que nós temos, ele não é cancelado. Mas quando nós dizemos com os lábios que somos de Cristo e não fazemos jus a isso aqui, seu ministério é cancelado. Você pode cantar, você pode pregar, você pode fazer o que você for. Mas se você não estiver submetido, subordinado aos pés do Senhor, cumprindo a sua vontade, cumprindo a vontade do Senhor, servindo ao Senhor, se você não estiver pronto para isso aqui, todo o ministério que você exercer, ele é vão. Se você é envolvido na... Ah, mas não tem nada a ver. A gente viu aí na questão tão simples do futebol. Ah, mas não tem nada a ver. Né? Alguns que trouxeram até o jogo para dentro do templo. Você vê que muitos templos hoje, esses templos modernos, eles não são nem templos, né? Eles são shopping centers disfarçados de igreja. Aí tudo bem, não é templo mesmo, né? Pode trazer para dentro, né? Ah, mas a igreja somos nós, né? Então a gente pode fazer qualquer coisa dentro da casa do Senhor. Ah, então pode virar uma libertinagem, que é isso que tem virado. Então pode fazer qualquer coisa. Tira banco, vamos dançar, botar forró, quadrilha, né? Escola de samba, é isso. Né? A gente perdeu o temor. Perderam-se o temor. Vamos repetir, não tem nada a ver. O futebol não tem nada a ver. Você pode assistir, não é pecado. Não você aqui radical dizer assim, é pecado assistir pecado como alguns chegam, né? A Copa é do mundo. Sim, ela é do mundo porque é uma competição mundial. Não é do mundo, não é porque é do diabo, não. Né? Não vamos ser tão radicais, não. Você pode assistir, sim. O que a gente coloca é porque neste vai chocar com alguns horários de culto. Com o nosso, não. Aqui, não. Não choca. Mas alguns cantos vai chocar. Alguns cultos são 18 horas. A gente viu um dos jogos, um outro jogo que foi o domingo também, que muitos estavam dentro das igrejas com o celular lá, né? De olho no culto e no jogo lá, né? Eu vi a hora gritar gol, né? Quando foi o gol. O que a gente fala aqui é de prioridade, de coração. Onde está o coração? Não é questão de... O horário do culto pode ser mudado. Por exemplo, quantas vezes aqui a gente já não fez o culto no domingo e fez no sábado? Não é, isso não é pecado. Não existe uma definição bíblica sobre isso. A questão é de prioridade. Qual é a minha prioridade? Qual é a sua prioridade? Pensa nisso. É isso que se trata, tratando. Cristo, ele se fez pecado por nós. E é por isso que nós não devemos dar nenhum motivo para a gente fechar, nenhum motivo de escândalo em coisa alguma. A igreja tem que ser exemplo. Nós somos embaixadores de Cristo em nome do Senhor. Como se nós, a figura aqui é que nós somos representantes de Cristo. Em coisa alguma, seja lá o que for. Porque se nós não fizermos isso, o nosso ministério é cancelado. Ah, mas eu sou cristão. Mas você vive em escândalo. Seu ministério está cancelado. Amém, queridos? Que Deus nos ajude. Que Deus abençoe a sua igreja. Que de fato nós possamos viver verdadeiramente o Evangelho de Cristo. Para você, meu irmão, que me ouve, se você tem vivido assim, procure se consertar diante do Senhor. O Espírito Santo te exorta nessa manhã para você refletir e se consertar. Para você que ainda não tem essa esperança, hoje é o tempo oportuno. você que ainda não conhece a Cristo, que ainda não está em Cristo, hoje é o tempo, é o dia. Hoje é o dia, como ele diz aqui, ó. Né? Eis agora o tempo sobre modo oportuno. Eis agora o dia da salvação. Queridos, reflita assim. Se hoje fosse o último dia da sua vida, se você tivesse a capacidade de, que nós não sabemos, se hoje fosse o último dia da sua vida, vamos pensar assim, você estaria pronto, você iria para o céu? Ou você acha que entra lá de qualquer jeito? Eu estava vendo, né, um determinado cantor, ele morreu, e colocaram lá ele vestido de branco, com outros cantores que já haviam morrido, tudo no céu. Oh, glória a Jesus! Como se fosse assim tão simples, né? Eu fico pensando, aí botaram lá todo mundo de branco em cima do nuvem, outros que já morreram. Aí você pega, como morreram essas pessoas? Aí bota lá no céu, vestido de branco, tiazinha. Como se fosse tão simples assim, né? As pessoas pintam, bordam, não querem saber de Deus, são devassas. Mas morrem, todo mundo fica bom, né? Quando morre, você já viu isso? Viu? Pode ser a pior pessoa, mas quando morre, fica boa. Deus a tem em bom lugar. Aí quando se trata de alguém famoso, né? A gente se bota de branco, veste uma asinha, bota um asinho, bota uma aureazinha, aí bota lá no céu.

sua oportunidade. E hoje, meu querido, Deus está te dando a oportunidade. Não deixe para amanhã. Suas coisas você resolve de imediato. E porque as coisas espirituais a gente... Não, para depois. Né? Depois, Deus, tu sabe, né? Deus entende. Tem gente que diz assim, ah, eu tô tão ocupado, né? Tão atarefado com tanta coisa, não tenho tempo de ir pra igreja. Mas Deus sabe, Deus entende. É, querido. Se fosse você, nem dizia isso. Porque ele entende mesmo e ele sabe. Porque ele sonda os corações. Nós, seres humanos, podemos até entender. Agora, Deus, que sonda o coração, eu nem diria isso, não. Porque ele sabe aqui, ó. As intenções do coração, ele sabe. Sabe, nós, eu não posso prever, não posso dizer. Talvez possa até ficar calado, mas Deus, eu teria até medo de dizer uma palavra dessa. Não, mas Deus entenda, ah, mas eu não vou hoje, né? É, por exemplo, né, eu gosto muito de pedalar, né? Pedalar é bom. Os meninos, eles fazem pedal aos domingos. Eu não vou dizer a você que eu não vou, muitas vezes eu vou, quando eu sei que eu vou chegar cedo, que eu vou chegar antes de 7 horas, para tomar um banho, para tomar um café, descansar um pouco e ir para a escola dominical. Mas muitas vezes o pedal ele vai mais longe, ele prolonga um pouco. Mas se eu fosse, ah, mas Deus entende, né? Tu sabe, deu atrasado aqui, Deus entende. Não. Eu tenho que me programar. Nós temos que nos adequar. Eu posso pedalar sim, não é pecado. Mas se tornaria pecado se eu deixasse de estar na igreja para fazer aquele que me agrada. Eu posso pedalar antes, como eu faço. Né? A gente pedala antes, acorda um pouquinho mais cedo, faz um pouquinho de esforço, né, para no horário estar pronto e descansar um pouco para ir para a igreja.

Qual tem sido a sua prioridade, querido? É isso que nós temos que falar, é isso que nós temos que refletir. Hoje é o tempo oportuno. Não apenas oportuno, sobremodo oportuno. O dia da salvação. Deus te chama. Você, cristão, deixa de ser negligente. Converta-se. Você que ainda não tem essa esperança. Hoje é o dia. Amém, queridos? Vamos orar, queridos. Quero orar por você nesse momento. Querido Deus, Pai Santo, Deus bendito, ó Deus, em nome de Jesus, aqui está, Senhor Deus, a tua palavra. Através, ó Deus, deste rádio, através, Senhor Deus, das redes sociais, apenas, ó Deus, eu posso falar aos ouvidos, apenas todos aqueles que me ouvem, me assistem, podem apenas ouvir. Mas eu creio, Senhor Deus, no poder do Espírito Santo, porque é o Espírito Santo que faz com que a palavra percorra o caminho dos ouvidos ao coração. E chegando ao coração, haja conversão. Por isso, ó Deus, eu coloco essas vidas em tuas mãos. Eu não posso convertê-las, mas o Espírito Santo pode. Eu não posso mudar suas vidas, mas o Espírito Santo é que pode. Por isso, ó Deus, em nome de Jesus, em nome de Jesus, ó Deus, que haja salvação. Hoje é o tempo, Deus. Em nome de Jesus.

0: Jesus. A salvação e vida. Passando aqui, a nossa ouvinte aqui, a nossa amiga Ana, né? Ana, nosso amigo Ney, que Deus abençoe, está ouvindo a gente, né? Confirmando a palavra de Deus, né? Que Deus abençoe, tá bom? Que Deus abençoe, que Deus toque seu coração. E o que desejar fazermos uma visita, né? Esteja à vontade, né? Que o Espírito Santo possa tocar seu coração. E você também que nos ouve, né? Que Deus possa tocar o seu coração. Se você deseja um dia estar conosco na igreja congregacional, aqui na rua Rita de Assis Melo, aqui no bairro São José, né? Um lugar para amar e servir. Tem aqui duas irmãs aqui. Deixa eu trazer aqui.
1: Aqui nos fala é Maria da Jones Pereira. A mim eu quero ver uma canção com o poeta Fábio Teres, tá bom?
0: Acho que ela mandou pro João Torres, essa. Deixa eu ver.
2: Eu pensei que o irmão Santo estava lá, eu pensei que tinha viajado para São São, mas tá, graças a Deus, irmão Santo, que Deus lhe abençoe, sua família, o irmão Fábio.

abençoe a sua vida, que Deus abençoe a todos, né? Poderosamente. Lembrando mais uma vez, né? Nós temos culto, tá certo? Temos cultos neste domingo, tá certo? De manhã, escola bíblica dominical. Inclusive, você pode levar a sua criança, seu filho, tá certo? Tem mais espaço para ele, tá certo? As crianças que estiveram conosco durante toda a semana, foi bênção de Deus, né? Glória seja o nosso Deus, né? Então, amanhã também tem escola dominical, tem escola dominical para as crianças, tem aula para os adultos, tudo para a glória do nosso Deus. E à noite nós temos culto de adoração ao nosso Deus, tá bom? Às 19 horas, então que o Espírito Santo de Deus possa tocar o seu coração, tá bom? Que Deus abençoe a todos e até o próximo sábado, né, se Deus assim permitir. Se não esquecendo aqui a nossa irmã, a Luzia, dona Luzia, Luzia Neves, cadê aqui? Deixa eu abrir aqui, deixa eu voltar aqui, rapaz, não posso esquecer aqui, né? Vamos aqui, olha para os nossos irmãos. Nossa irmã Luzia, Luzia Neves, né? Ela diz aqui, bom dia, a paz do Senhor Jesus Cristo, irmão Luciano, Deus abençoe a todos nós, hoje e para sempre, né? Deus abençoe este programa, né? Maravilhoso, amém, minha irmã, que Deus abençoe. Ela tá lá no sítio Quixaba, é isso? Luzia, que Deus abençoe em nome de Jesus, tá bom? E que Deus abençoe a sua vida, né? E até o próximo sábado, se Deus assim permitir. Que Deus abençoe a todos, né? Fica aí para você o último louvor. Que Deus abençoe a todos em Cristo Jesus.

geração que faz parte da nossa história. Ela marcou a nossa vida. E eu tenho certeza que essa música, ela marcou a vida de muita gente. Já ouvimos muitos testemunhos que essa canção, através dessa canção, Deus operou milagre na vida de pessoas. Na vida de pessoas conhecidas nossa também. E eu queria, essa canção ela é tão especial para nós, que eu queria ouvir primeiro na voz de vocês. Amém? Assim, ó.

Nós já ouvimos muitos testemunhos dessa canção. Muitos. Coisas que às vezes eu olho e me pergunto: como pode, né, uma música mudar a vida de uma pessoa? Mas não é em si a música. A música é só a ferramenta, é só o transporte que o Espírito Santo de Deus usa para chegar até o coração das pessoas. Muitas vezes você não tem a oportunidade de bater na porta de uma pessoa e dizer: olha, eu tenho uma palavra para você. Muitas vezes a pessoa não vai aceitar, o coração dela está duro, o terreno ainda não foi preparado. Mas ela ouve no rádio uma canção, naquele momento de dor, de angústia, ela está dentro da casa dela, e a canção entra e prepara o terreno. E o Espírito Santo de Deus fala com ela ali em silêncio. Amém? Às vezes eu me pergunto para Deus: por que tanto zelo, por que tanto cuidado comigo, que eu sei que não sou merecedor? E às vezes eu fico me perguntando: será se é por algo que eu fiz, alguma obra? Mas eu tenho certeza que não. Eu fico sempre a me perguntar. Então essa canção disse exatamente o que eu queria dizer.

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1: Taperoá FM informa. Hora certa. 12:53.
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1: O remédio popularizado por Monteiro Lobato, que fez parte da infância brasileira no século XX. Por que Curitiba se tornou a capital brasileira dos acidentes e estudos com aranha marrom? 5 alimentos que não devem ser consumidos crus. O biotônico Fontoura, criado em 1910 pelo farmacêutico Cândido Fontoura, marcou gerações de brasileiros como fortificante e estimulante do apetite. A fórmula original continha quase 10% de álcool e permaneceu assim até 2001, quando uma determinação da Vigilância Sanitária proibiu bebidas alcoólicas em produtos destinados às crianças, levando à reformulação do medicamento. O sucesso do produto foi impulsionado pelo escritor Monteiro Lobato, que ajudou a batizar o fortificante e criou campanhas publicitárias com o personagem Jeca Tatuzinho. A estratégia aproximou o medicamento do público infantil e transformou o biotônico num dos maiores símbolos da indústria farmacêutica e da publicidade brasileira ao longo do século passado. Especialistas explicam que o produto surgiu numa época marcada por desnutrição, verminoses e anemia, problemas comuns no Brasil. Atualmente, o biotônico tem fórmula sem álcool, utiliza uma fonte diferente de ferro e ganhou novos sabores. Apesar da fama de abrir o apetite, pesquisadores afirmam que não há comprovação científica para esse efeito e recomendam seu uso apenas conforme orientação médica e indicação em bula. Curitiba se consolidou como referência nacional no estudo da aranha marrom após décadas registrando um dos maiores números de acidentes com o animal. A combinação de clima, características das construções e adaptação da espécie ao ambiente urbano fez da capital paranaense um centro de pesquisas, prevenção e atendimento às vítimas. Pesquisadores explicam que o conhecimento acumulado ao longo de mais de 30 anos permitiu avanços importantes no diagnóstico, no tratamento e nas campanhas educativas. A cidade reúne especialistas que estudam o comportamento da espécie, além de orientar a população sobre formas de reduzir o risco de acidentes dentro das residências. Especialistas alertam que alguns alimentos precisam ser cozidos ou pasteurizados antes do consumo para evitar contaminação por bactérias e toxinas. Entre eles estão massas cruas de bolo ou biscoito, leite não pasteurizado, carne moída mal passada, feijão seco e alguns tipos de cogumelos, que podem representar riscos à saúde. A orientação é evitar consumir massa crua por causa da presença de ovos e farinha, que podem conter bactérias. O leite cru também deve ser evitado, já que a pasteurização elimina micro-organismos perigosos. Já a carne moída precisa ser bem cozida, pois o processo de moagem espalha possíveis bactérias por todo o alimento. Especialistas destacam ainda que o feijão seco deve passar por cozimento adequado para eliminar toxinas naturais. No caso dos cogumelos shiitake e morel, o calor reduz compostos que podem causar reações adversas e melhora a digestão. A recomendação é seguir sempre o preparo indicado para garantir uma alimentação mais segura.
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2: As boas novas de Deus para você memorizar esta semana aqui na BBN encontram-se em Isaías capítulo 50, versículo 7. Porque o Senhor Deus me ajuda, pelo que não me confundo. Por isso pus o meu rosto como se fosse um seixo, porque sei que não serei envergonhado. Mais uma vez, Isaías 50, versículo 7. Porque o Senhor Deus me ajuda, pelo que não me confundo. Por isso pus o meu rosto como se fosse um seixo, porque sei que não serei envergonhado. Estas são as boas novas de Deus para você memorizar esta semana aqui na BBN.

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2: Que bom que você está aí para acompanhar a nossa mensagem de esperança e encorajamento, Pão Diário. Hoje vou ler o texto de Mike Whitmer com o título Qual o Meu Lugar? Baseado no livro de Atos, capítulo 8, entre os versículos 29 e 39. A atriz Sally Field sentiu algo que todos desejamos sentir. Ao ganhar seu segundo Oscar em 1985, disse: eu queria mais do que tudo ter o seu respeito. Na primeira vez, não o tive, mas desta vez, sinto que o tenho. Não posso negar o fato de que gostam de mim. Sim, agora gostam de mim. Um eunuco etíope também se surpreendeu por ter sido aceito. Como gentil e eunuco, a entrada nos pátios internos do templo era-lhe negada. No entanto, ele ansiava por ser incluído. Filipe o encontrou a caminho de Jerusalém quando voltava de outra peregrinação que, certamente, deixou a desejar. O etíope lia uma passagem do livro de Isaías, em que o Senhor prometia abençoar os eunucos que se apegassem à sua aliança, dando-lhes, dentro dos muros do templo, um memorial e um nome permanente, de acordo com Isaías 56, versículos 4 e 5. Como isso ocorreria? Então, Filipe anunciou-lhe as boas novas a respeito de Jesus. E o homem falou: veja, aqui tem água. O que me impede de ser batizado? Ele pensava: posso mesmo entrar? Este é o meu lugar? Filipe o batizou como sinal de que Jesus derrubara todos os muros. Jesus acolhe e une todos os que abandonam o pecado e confiam nele. O homem seguiu viagem cheio de alegria, pois finalmente achara seu lugar. Querido amigo, por que todos os cristãos pertencem à família de Deus? Você já se batizou? Pense nisso. Eu sou Clarice Fogaça e essa foi a nossa mensagem do dia.
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0: das experiências mais gostosas da vida cristã é ter um encontro com Deus no momento em que estamos reunidos com os nossos irmãos, não é mesmo? Mas infelizmente, muitos pastores têm abandonado o modelo histórico de adoração e têm se apoiado exclusivamente em técnicas de comunicação e criatividade para atrair um público maior. Hoje, no programa Razão para Viver, o pastor Fernando Bocchio vai continuar a última mensagem desta série importante, chamada O Despertar da Igreja.
1: Ezequiel, capítulo 2, é onde nós vamos começar a mensagem. Há uma corrente quebrada no final do versículo 33. É uma argola solta quebrada. Na corrente da adoração, em muitas igrejas, igrejas que uma vez tiveram um púlpito forte e um ministério de comunhão de adultos vibrante, e um ministério de jovens e um ministério infantil, onde a comunhão era autêntica e o amor era real e onde a graça abundava. E havia um trabalho apaixonante do Espírito Santo, inflamando vidas e trazendo pessoas que estavam perdidas ao conhecimento do Salvador. Onde havia este tipo de dar e receber, esse tipo de vida espiritual vibrante que, como o povo escocês diz, é melhor sentido do que dito. E você o sente, não consegue ficar longe disso, mas agora é apenas uma argola solta. Há apenas uma memória de nós já tivemos um profeta aqui. Vamos dizer que é o que é um tipo de pessoa mais aristocrática, há um homem chamado Amós. Vamos para lá agora. Amós é de Tecoa. Amós é um menino do interior. Ele é um pastor de ovelhas e quando não estava cuidando de ovelhas, ele era um colhedor de figos. E dentre tantas pessoas, a mão do Senhor está sobre Amós. E Deus diz para Amós: eu vou usá-lo para ministrar para o norte, em plena face do rei que é cruel, imoral e infiel e injusto também. E você deverá confrontá-lo pelos seus erros, Amós. E você deverá falar a verdade sem medo. Eu vou adiante de você, estarei com você quando você fizer isso. E no capítulo 7, você verá um encontro que eu amo. Lemos sobre isso no capítulo 7, versículo 10. Então, o sacerdote de Betel, Amazias, ele é um sacerdote falso. Ele é do tipo de sacerdote que diz para o povo exatamente o que eles querem ouvir. Enviou esta mensagem a Jeroboão, rei de Israel: Amós está tramando uma conspiração contra ti no centro de Israel. A nação não suportará as suas palavras. Ei, rei, você tem que saber de uma coisa. Ele está de volta, ele está lá embaixo, ali mesmo na corte. Versículo 11. Amós está dizendo o seguinte: Jeroboão morrerá à espada e certamente Israel irá para o exílio, para longe da sua terra natal. Depois Amazias disse a Amós, versículo 12, vá embora, vidente. Você sabe, sai, vá profetizar em Judá, volta para casa, vá ganhar lá o seu pão. Não profetize mais em Betel, porque este é o santuário do rei e o templo do reino. Veja no versículo 14. Amós respondeu a Amazias: apenas cuido do gado e faço colheita de figos silvestres. Mas o Senhor me tirou do serviço junto ao rebanho e me disse: vá, profetize a Israel, o meu povo. Agora ouça então a palavra do Senhor. Você diz: não profetize contra Israel e pare de pregar contra a descendência de Isaac. Mas o Senhor lhe diz: sua mulher se tornará uma prostituta na cidade, e os seus filhos e as suas filhas morrerão à espada. Suas terras serão loteadas e você mesmo morrerá numa terra pagã. E Israel certamente irá para o exílio, para longe da sua terra natal. Uau, não é nada fácil para ouvir em uma mensagem como essa, não é mesmo? Mas é o trabalho do porta-voz de Deus modelar as suas palavras de forma que sejam fáceis de ouvir. Ah, é necessário ser preciso. Mensageiros de Deus precisam ser relevantes, mas eles não devem se comprometer ou comprometer a mensagem. Vire a página e veja o capítulo 8, versículo 11. Amós não acabou de falar. Estão chegando os dias, e ele está chamando atenção. Declara o Senhor, o soberano, em que enviarei fome a toda esta terra. Isso é que é profecia para o século 21. Não fome de comida, nem sede de água, mas fome e sede de ouvir as palavras do Senhor. Os homens vaguearão de um mar a outro, de uma costa para outra, do norte ao oriente, para o oeste e para o sul, buscando a palavra do Senhor, mas não a encontrarão. Eu não conheço uma declaração mais adequada para definir o nosso tempo do que Amós capítulo 8, versículos 11 e 12. Aquele falso sacerdote tinha anteriormente tentado fazer o bruto e robusto Amós sair correndo. Depois de enfrentar os pecados deles com tanta paixão, Amós previu que viria um dia em que a terra iria ansiar por uma voz forte de Deus, e ele falou com coragem e foi politicamente incorreto, posicionando-se pelo que é certo. E a fome, senhoras e senhores, chegou. Estamos no meio dela. Esteja ciente disso. Assista pela televisão, ouça os comentários religiosos feitos pelos que se chamam de profissionais. Nem todos, lembre-se disso, há exceções, mas a maioria. E não se engane pelo tamanho das igrejas ou tamanho das ofertas. Ouça a verdade. Será que eles estão levando a palavra de Deus e ensinando como você a está ouvindo agora? Walter Kaiser, em um pequeno livro muito interessante chamado Aviva-nos Mais Uma Vez, nos escreve o seguinte: muitas vezes a Bíblia é um pouco mais que um livro de provérbios epigramáticos ou trampolins que nos dão um ponto de renovação em torno do qual baseamos nossos editoriais. Mas de onde tiramos a ideia audaciosa de que Deus abençoa nossas opiniões ou julgamentos? Quem quer ouvir outro ponto de vista como uma desculpa para uma mensagem da palavra de Deus? Quem disse que Deus iria abençoar as nossas divagações? Certamente esta é uma grande razão para a fome pela palavra continuar em proporções enormes na maioria dos lugares. Certamente é por isso que a fome pelo ensino e proclamação da palavra de Deus continua a crescer ano após ano. Homens e mulheres não podem viver apenas de ideias. Não importa o quanto elas sejam eloquentemente declaradas ou argumentadas, mas por uma leitura paciente e uma explicação consistente das Escrituras, linha após linha, parágrafo após parágrafo, capítulo após capítulo, livro após livro. Walter Kaiser conclui: onde podemos encontrar estes intérpretes? Onde estão os seus mestres? Ele fala como um dos antigos profetas, apesar de ser um de nossos maravilhosos contemporâneos. E essa é a verdade. Nós ouvimos sobre Ezequiel e suas palavras dolorosas destinadas a uma congregação que não queria ouvir. Nós entrevistamos Amós e o assistimos em ação. Nós não terminamos enquanto não entrevistarmos brevemente um homem chamado Joel. Vamos voltar para o capítulo 2, no livro que leva seu nome. Você pensou que a fome que Amós menciona é sombria, mas as pessoas nos dias de Joel passaram por enxames de gafanhotos. Na verdade, eles são identificados mais de uma vez como gafanhotos rastejantes, enxames de gafanhotos, gafanhotos destruidores, gafanhotos roedores. Você já viu o trabalho de gafanhotos? Muitos de vocês não devem ter visto. O Dr. Suindo conta como teve uma lição muito enfática sobre gafanhotos. Ouça o que ele diz. Quando morávamos na Califórnia, eu parei no meu caminho de volta do centro de conferências do Monte Hermon. A família estava dormindo, era quase noite. Eu parei o carro em um posto de gasolina e saí. E debaixo dos meus pés eu pude sentir algo esmigalhando. Havia alguma coisa debaixo dos meus pés. Não demorou muito para que o meu para-brisa inteiro fosse coberto com insetos e eu senti entrando na parte de trás do meu pescoço em minha roupa. E rapidamente abri a tampa do tanque e empurrei o bico para me certificar de que não tinha insetos ali. Para mim, eles eram apenas insetos. E eu disse ao atendente do posto: o que é isso? Você conseguia ouvi-los como um motor em funcionamento. E ele disse: ah, uns gafanhotos. Ele disse: aquela praga que vem a cada 7 anos chegou. Ele disse: olhe ali. E eu olhei. E o que antes tinha sido uma plantação, agora eram caules marrons, como bengalas enfiadas na terra, tudo marrom. Ele disse: agora olhe lá. E eu olhei e era uma nuvem verde. Eles estavam se movendo. Havia enxames em tempos antigos que causavam um tipo de eclipse do sol quando eles se moviam rastejando, engatinhando, destruindo. Gafanhotos roedores. Ele disse: nós esperamos viver para ver o dia em que isso terá fim. Eles estão levando tudo em seu rastro. Você sabe como o Senhor chama a praga de gafanhotos nos dias dos profetas? Veja no final do versículo 25. O meu grande exército que enviei contra vocês. O Criador de tudo é capaz de controlar a criação e quando ele diz para os gafanhotos, ou seja lá o que você diria para chamar os gafanhotos e mandá-los se mexerem. É incrível o que eles fazem quando saem do chão e para fora das larvas e suas asas começam a se mover. Eles devoram tudo. Joel escreve palavras de esperança. Esta é uma grande sessão da escritura. Nós vimos um grupo de pessoas cínicas porque tinham sido exiladas. E nós ouvimos Amós quando ele se levantou com força e autoridade na frente do rei e seus falsos sacerdotes. Mas agora vamos voltar ainda mais e ler sobre a fome que foi causada por causa desses gafanhotos. A boa notícia é que não é o fim desta história. Veja o capítulo 2, versículo 12. Aqui é onde a esperança surge. Joel está lamentando a presença da praga e o Senhor diz para ele, versículo 12 em diante: agora, porém, declara o Senhor, voltem-se para mim de todo o coração, com jejum, lamento e pranto. Rasguem o coração e não as vestes. Voltem-se para o Senhor, para o seu Deus. É o Senhor dizendo ao seu povo: volte-se para mim, confie em mim, confie em mim. Quebre seu coração diante de mim, levante-se diante de mim e eu serei misericordioso e compassivo, tardio para me irar e cheio de bondade. Essas são palavras de esperança. Veja o versículo 16 e 17. Reúna o povo, consagrem a assembleia, ajunte os anciãos, reúnam as crianças, aquelas que mamam no peito, até os recém-casados devem deixar os seus aposentos, que os sacerdotes que ministram perante o Senhor chorem entre o pórtico do templo e o altar. Veja as pessoas, veja os sacerdotes, veja todos eles se juntando. Eles estão diante do Senhor, prostrados, de joelhos, dizendo: Senhor, tem piedade de nós, tem piedade de nós e de nossos corações que estão quebrados. Versículo 18. Então este é o resultado da bênção de Deus que surge na sequência do arrependimento. Versículo 18 e 19. Então o Senhor mostrou zelo por sua terra e teve piedade do seu povo. O Senhor respondeu ao seu povo: estou lhes enviando trigo, vinho novo e azeite, o suficiente para satisfazê-los plenamente. Nunca mais farei de vocês motivo de zombaria para as nações. Versículo 25. Vou compensá-los pelos anos de colheitas que os gafanhotos destruíram. Esse é um dos meus versículos favoritos em toda a Bíblia. Eu prometo que quando você fizer o que deve fazer, vou compensá-los pelos anos que os gafanhotos comeram. E a promessa continua. Veja o versículo 26. Vocês comerão até ficarem satisfeitos e louvarão o nome do Senhor, o seu Deus, que fez maravilhas em favor de vocês. Nunca mais o meu povo será humilhado. Este é um dia pelo qual eu espero. Este é um dia de avivamento. Agora, o que devemos fazer para chegar lá? Vamos reconhecer três mudanças que devem ocorrer e eu vou pedir para que você tome nota. Você vai esquecê-la se não tomar nota e certamente vai precisar se lembrar disso. Então, eu gostaria que você as anotasse. Três mudanças que devemos reconhecer para que a fome chegue ao fim e aconteça o início do favor de Deus sobre a igreja. Primeiro, o povo de Deus deve voltar a ter fome e sede de justiça. O povo de Deus deve voltar a ter fome e sede de justiça. Você deve se cansar de comer cascas e sobras e de ser entretido. Você deve exigir o fim da religião superficial. Você deve se recusar a ser entretido e chamar isso de adoração. Você deve declarar abertamente: esperamos mais do nosso pastor do que mensagens de autoajuda. Nós não vamos aguentar isso por mais tempo. É hora do povo de Deus protestar contra aqueles que levam a igreja para a direção errada. Pare de assistir e apoiar e enviar seu dinheiro para ministérios de mídia que não alimentam a sua alma. E faça isso logo, simplesmente assim. Se eles não têm finanças para isso, não devem continuar transformando o que deveria ser oportunidade de transmitir a palavra de Deus em compra e venda. Voltamos ao tempo em que o perdão era vendido, as indulgências, estamos voltando a isso agora. E há quem continue a apoiá-los. Nos tempos em que a graça quase não era mencionada, conseguimos transmitir uma série sobre a graça de Deus. Mais tarde veio a ser chamada de O Despertar da Graça. E naquela série eu disse: é hora de parar de se submeter aos oportunistas. É hora de parar de viver como se estivéssemos sob a lei. É tempo de manter-se firme na liberdade com que Cristo nos fez livres. E era como uma voz no deserto. Eu não era a única voz, mas não havia muitas. E a partir disso veio todo o mover, e a fome que havia sido ignorada há tempos começou a se deslocar e mudar. Agora os legalistas estão expostos tal como são, e a graça abunda, sem venda, sem usar tal e tal amuleto, e é assim que deve ser na Igreja de Jesus Cristo. Segundo, os ministros de Deus devem se arrepender de seu fracasso em cumprir seu chamado. Os ministros do Evangelho devem arrepender-se de seu fracasso em cumprir o chamado de Deus em suas vidas. Quando as pessoas na profissão médica não cumprem sua vocação, não há dúvida, isso é chamado de negligência. E nós não aceitamos negligência. Nós ativamos, se necessário, todo o conselho de medicina porque fomos prejudicados fisicamente. Quando investidores se aproveitam do nosso dinheiro e o usam para o seu próprio bem, para seus bolsos, isso é chamado de fraude. É um ato criminoso e nós não aceitamos. Nós nos posicionamos contra isso. Mas quando pessoas se autodenominam ministros e não cumprem o que um ministro da palavra deveria fazer, é incrível como as pessoas aceitam. Voltando a Peterson, ele escreve: eu não sei de nenhuma outra profissão em que seja tão fácil enganar como na nossa. Ao adotar uma postura reverente, cultivando uma voz impostada, escorregando palavras ocasionais como escatologia ou palavras em grego ou hebraico em nosso discurso, nós recebemos confiança, sem sermos questionados, como se fôssemos administradores de ministérios. Quando em crise ocasionais de humildade e honestidade, nós negamos santidade. As pessoas não acreditam em nós. Se nós fornecêssemos apenas os ossos de um esboço de pretensão, eles aceitariam como se fosse a verdade, e eles se conformam com isso, imputando-nos mãos limpas e coração puro. Essa é uma declaração honesta. Ministros precisam parar de fingir. Eles precisam declarar que são preguiçosos, que preferem assistir TV a fazer seu trabalho em seu escritório. Eu gostaria de saber quantos ministros têm mais de 3 prateleiras de livros. A maioria deles, livros de bolso. Eu me pergunto, quantos deles realmente gastam tempo com Deus? Quantos realmente derramam seu coração diante de Deus? Quantos realmente imploram pelas almas dos perdidos? É hora de arrependimento pela falsidade, pela cobiça, pelo espírito superficial, pela falta de diligência e dedicação à oração. Nós, no ministério, precisamos voltar ao estudo, à meditação. meditação, a busca pela mente de Deus, a pregação corajosa e contagiante ao serviço zeloso e apaixonado para nosso Deus.
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1: Pastilhas e sprays de garganta podem mascarar doenças graves. Comer fruta à noite faz mal? Nutricionista responde. Musculação ajuda a prevenir Alzheimer, melhora a independência de pessoas que têm a doença. Especialistas alertam que sprays e pastilhas para a garganta ajudam a aliviar a dor e o desconforto de forma temporária, mas não substituem uma avaliação médica. O uso prolongado desses produtos pode esconder sintomas de infecções ou outras doenças que exigem tratamento específico. Médicos orientam que os pacientes leiam a bula, respeitem as doses indicadas e fiquem atentos a possíveis contraindicações e alergias. Além disso, manter uma boa hidratação pode contribuir para aliviar a irritação na garganta e favorecer a recuperação. A recomendação é procurar atendimento médico se a dor persistir por mais de 2 ou 3 dias ou vier acompanhada de outros sintomas. Segundo especialistas, um diagnóstico correto é essencial para identificar a causa do problema e indicar o tratamento mais adequado, evitando os riscos da automedicação. Comer frutas à noite não faz mal para a maioria das pessoas, segundo especialistas. O impacto nos níveis de açúcar no sangue depende do tipo de fruta, da quantidade consumida e das condições de saúde de cada um. Em pessoas sem diabetes, uma porção moderada dificilmente provoca alterações significativas na glicemia. Nutricionistas explicam que frutas ricas em fibras são absorvidas mais lentamente pelo organismo, ajudando a manter os níveis de açúcar mais estáveis. A recomendação é evitar grandes porções, priorizar frutas menos maduras e não substituir a fruta por sucos que concentram mais açúcar. Outra orientação é combinar a fruta com alimentos ricos em proteínas ou gorduras saudáveis, o que reduz a velocidade de absorção dos açúcares. Uma caminhada leve após o jantar também pode contribuir para o controle da glicemia e favorecer a saúde metabólica. Especialistas afirmam que a musculação pode contribuir para a prevenção do Alzheimer e melhorar a qualidade de vida de quem já convive com a doença. A prática regular fortalece os músculos, preserva a mobilidade e favorece mecanismos biológicos que ajudam a manter a saúde do cérebro, reduzindo fatores de risco associados ao declínio cognitivo. Estudos apontam que a combinação de exercícios de força, atividades aeróbicas, equilíbrio e mobilidade apresenta resultados positivos na função cognitiva e na autonomia dos idosos. Além disso, o treinamento ajuda a diminuir processos inflamatórios, melhora a circulação cerebral e reduz o risco de quedas, especialmente em pacientes com perda de massa muscular. A recomendação é praticar musculação de 2 a 3 vezes por semana, sempre com orientação profissional e integrada a um estilo de vida saudável. Especialistas destacam que, embora ainda não haja comprovação de que o exercício desacelere diretamente a evolução do Alzheimer, ele contribui para manter a independência, a força e a qualidade de vida por mais tempo.
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2: As boas novas de Deus para você memorizar esta semana aqui na BBN encontram-se em Isaías capítulo 50, versículo 7. Porque o Senhor Deus me ajuda pelo que não me confundo. Por isso pus meu rosto como se fosse um seixo, porque sei que não serei envergonhado. Mais uma vez, Isaías 50, versículo 7. Porque o Senhor Deus me ajuda pelo que não me confundo. Por isso pus meu rosto como se fosse um seixo, porque sei que não serei envergonhado. Estas são as boas novas de Deus para você memorizar esta semana aqui na BBN.

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nossa esperança é real porque ela está em uma pessoa, o Senhor Jesus Cristo. Vale a pena você confiar em Deus. Nós sabemos que Ele abriu um caminho para que nós possamos chegar com confiança ao trono da graça. E Ele prometeu e está conosco todos os dias. Portanto, nas suas lutas, nas suas dificuldades, nos momentos de dúvidas, lembre-se disso. Deus se importa e Ele está presente. Que Deus abençoe a sua vida e que nós possamos juntos louvar a Deus pela sua fidelidade e por aquilo que Ele já está fazendo apesar de nós não vermos.

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1: Oséias, capítulo 1, a partir do primeiro versículo, a palavra de Deus diz assim: Palavra do Senhor que foi dirigida a Oséias, filho de Beeri, nos dias de Uzias, Jotão, Acás e Ezequias, reis de Judá, e nos dias de Jeroboão, filho de Joás, rei de Israel, quando pela primeira vez falou o Senhor por intermédio de Oséias. Então o Senhor lhe disse: Vai, toma uma mulher de prostituições, e terás filhos de prostituição, porque a terra se prostituiu, desviando-se do Senhor. Foi-se, pois, e tomou a Gomer, filha de Diblaim, e ela concebeu, e lhe deu um filho. Disse-lhe o Senhor: Põe-lhe o nome de Jezreel, porque daqui a pouco castigarei pelo sangue de Jezreel a casa de Jeú, e farei cessar o reino da casa de Israel. Naquele dia, quebrarei o arco de Israel, no vale de Jezreel. O título desse livro tem como personagem central o próprio autor. O nome Oséias significa salvação. Aliás, é a mesma raiz de Josué e de Jesus. Oséias é o primeiro dos 12 profetas, que são conhecidos como profetas menores. Eles não são menores porque são menos importantes, mas porque em relação aos demais profetas, como Isaías, Jeremias, Ezequiel, eles escreveram um volume menor de material. O livro de Oséias é a única fonte de informação que temos sobre ele próprio. Muito pouco se sabe sobre ele como pessoa, como profeta, ou sobre a sua família. Por exemplo, Beeri, no capítulo 1, versículo 1. Provavelmente Oséias fosse natural do reino do norte, Israel, uma vez que ele deve mostrar uma familiaridade muito grande no texto desse livro com as coisas que estavam acontecendo naquela região. Ele fala, por exemplo, de aspectos geográficos, topográficos, das circunstâncias, do relevo, as colinas, a área plana. Isso ainda nos apresenta o fato de que Oséias teve um ministério longo. Ele não atuou por pouco tempo, ao que tudo indica de 755 a 710 a.C. E, portanto, durante o reinado de Uzias, o reinado de Jotão, o reinado de Acás, reinado de Ezequias em Judá e Jeroboão, o segundo em Israel, reino do norte. Essa longa carreira profética se estendeu pelo reinado dos últimos 6 monarcas de Israel, desde Zacarias até Oséias. A deposição de Zacarias, o último rei da dinastia de Jeú, em 725, é descrita como sendo um acontecimento futuro, ainda no versículo 4. Veja o que diz a palavra de Deus. Disse-lhe o Senhor: Põe-lhe o nome de Jezreel, porque daqui a pouco castigarei pelo sangue de Jezreel a casa de Jeú, e farei cessar o reino da casa de Israel. Ainda temos aqui a expressão quebrar o arco, que é um eufemismo comum para indicar uma destruição da força militar. O principal instrumento de guerra naqueles dias era, sem dúvida, o arco e flecha. O cumprimento acontece em 722 a.C., quando os assírios invadem o vale de Jezreel e também, conhecido como Esdrelon, acabam conquistando toda aquela extensão de 16 quilômetros próximo ao mar Mediterrâneo, aos pés do Monte Carmelo. Quando consideramos esse livro, existem várias coisas interessantes que nós podemos aprender dele. Como, por exemplo, nós podemos ter uma visão geral desde o primeiro capítulo, em que se fala de uma mulher infiel e o seu marido, e os sinais que surgem disso. Os filhos, que acabam sendo os sinais, a mulher, a reincidência de seu erro, o marido e o livramento conforto que lhe oferece. Depois nós temos uma aplicação disso falando do povo infiel e o seu Deus que permanece fiel. A ideia é que, embora Oséias tivesse seu relacionamento com uma mulher infiel, ele permanecia fiel. Ele resgata essa mulher, ele vai ao encontro dela, ele socorre essa mulher. E tudo isso é uma imagem, uma dramatização do relacionamento de Deus com o seu povo. O povo Israel se rebelava, mas Deus continuava amando e indo ao encontro desse povo. Então, dos capítulos 4 até o capítulo 8, nós temos uma descrição das transgressões de Israel. Israel passou a praticar a idolatria, e a idolatria levou Israel à anarquia, um desgoverno, uma bagunça generalizada. Depois nós temos, do capítulo 9 ao capítulo 11, a visitação sobre Israel, quer dizer, quando os processos disciplinares de Deus começam a acontecer sobre Israel. A disciplina de Deus não aconteceu da noite para o dia. Muitos alertas foram oferecidos. Deus chamou a atenção desse povo muitas vezes, até que finalmente a disciplina veio sobre eles. Do capítulo 9 ao 11, o Egito, a Assíria. Mas a última parte do livro, do capítulo 11 ao 14, nós aprendemos a importância da ação de Deus trazendo a oportunidade da restauração de Israel. Israel agora ia ter uma oportunidade de encontrar o que somente Deus poderia fazer. Então nós temos numa primeira parte um retrospecto falando de todos os demandos e da relação de Deus com Israel, a infidelidade de Israel e a fidelidade de Deus. E uma prospecção, quer dizer, como poderia ser o futuro. Várias mensagens são apresentadas durante esse livro. A mensagem de Jeová é apresentada ao seu povo por meio dessa alegoria. Oséias é mandado tomar como esposa uma mulher de prostituição, quer dizer, uma mulher que tem uma inclinação para fazer aquilo que não é certo. Ele sofre muito em todo esse processo com a conduta dessa mulher. Essa narrativa histórica, não resta a menor dúvida de que tenha sido um episódio objetivo, concreto, no tempo de Israel. Nós não precisamos desconsiderar esses aspectos históricos, mas sem dúvida alguma, o grande objetivo era dramatizar o relacionamento do Deus que é fiel com o povo que é infiel. E então nós vemos que por meio da conduta dessa mulher, as consequências são relatadas detalhadamente a partir do capítulo 2, e ela passa a viver essa experiência de vergonhosa infidelidade num primeiro momento, e depois a sua perplexidade, a sua confusão, exatamente o tipo de anarquia que Israel passa a viver. E ainda ela passa a sofrer um exílio, uma disciplina pessoal. Ela passa a sofrer as consequências de tudo aquilo que ela plantou. E finalmente ela se arrepende e é restaurada. E então no capítulo seguinte nós temos o que poderíamos chamar de uma interpretação do livro. O amor e a sabedoria de Oséias, eles se manifestam quando ele compra essa mulher desviada, essa mulher agora que se tornou um produto de mercado, uma pessoa abandonada, suja. Apesar disso, ele vem ao encontro de sua mulher, ele restaura sua mulher, cuida dela e garante a ela um relacionamento próprio, íntimo e seguro com aquele que é seu marido. Uma linda história de amor, uma história que nos fala de transgressão, disciplina e restauração. E essa, é claro, não é uma mensagem apenas para o povo do Antigo Testamento, mas é uma mensagem para todos nós, porque se de um lado nós temos Deus com sua fidelidade, sua imutável natureza, do outro lado nós temos os seres humanos, rebeldes, fracos, que se afastam de Deus. Mas Deus, então, nos revela por meio das Escrituras que esse Deus que odeia o pecado, que é justo e que é santo, é também um Deus de amor. E hoje, portanto, assim como no caso de Israel, nós sabemos que Deus está sempre de braços abertos para nos receber de volta. Deus está sempre interessado em nos dar uma nova oportunidade. Não é de admirar que no Novo Testamento, o livro de Oséias seja citado várias vezes, a expressão que nós encontramos em Mateus capítulo 2, versículo 15, dizendo que do Egito chamei o meu filho, vem diretamente do livro de Oséias. Miqueias, o texto de Mateus capítulo 9, versículo 13, 12 e 7, que fala que Deus deseja misericórdia e não sacrifício. Vem dos mesmos contextos. A mesma promessa da destruição da morte, que nós encontramos na primeira carta de Paulo aos Coríntios, no capítulo 15, é uma citação de Oséias capítulo 13, versículo 14. E tantas outras referências que nós podemos encontrar têm grande grau de similaridade com esse livro. Mas não resta a menor dúvida de que nesse livro nós temos uma grande esperança de que Deus não desiste de nós, Deus não desiste do seu povo e não desiste mesmo quando eles incorrem em terríveis pecados. Deus está sempre disposto a dar uma nova oportunidade. É claro, nós não podemos tratar a misericórdia de Deus como se fosse uma fraqueza divina. Você se lembra que essa é a descrição do Antigo Testamento. Eles com frequência tratavam a misericórdia de Deus como se fosse uma fraqueza divina. Mas não é verdade. Deus, diante da transgressão, traz disciplina, traz correção. Mas a correção e a disciplina não acontece de uma hora para outra, porque Deus é longânimo. Quer dizer, Deus tem um ânimo longo, ele dá várias oportunidades. E você, que talvez esteja ouvindo essa mensagem hoje, talvez você esteja numa situação de afastamento de Deus, de rebeldia, e você esteja pensando que nada está acontecendo. Mas não se esqueça que se você é um filho de Deus, você receberá a disciplina de Deus. Pode ser que Deus esteja te dando oportunidades para que você se arrependa antes dessa disciplina. Uma coisa é certa: mesmo quando a disciplina de Deus vem sobre nossas vidas por conta dos nossos erros, a porta ainda está aberta para que haja arrependimento, para que possamos voltar a esse Deus amoroso. Algumas coisas interessantes que nós podemos considerar no livro de Oséias: a vergonha do pecado descrita, como essa mulher foi humilhada vivendo de modo tão franco e aberto por conta do seu pecado. O pecado produz consequências, e quando ela pratica uma reincidência, ela cai novamente no mesmo pecado, a consequência é ainda maior. Por outro lado, assim como no livro de Deuteronômio, que nos fala sobre amar a Deus, a mensagem central do nosso relacionamento com Deus é amar a Deus. É isso que poderia trazer essa mulher de volta. O livro fala de amor, do amor de Oséias por ela. Era o amor de Oséias por ela que poderia produzir essa sensibilidade, essa consciência da situação de desespero que ela vivia. Um texto lindo que diz: como poderei deixar-te, Efraim? Como poderei livrar-te, Israel? Pecar na presença de um amor como esse deveria ser considerado o mais criminoso dos atos diante de alguém. Deus nos ama intensamente e Deus não nos desamparará. Se você está distante de Deus ou esteve distante de Deus, você tem uma ótima oportunidade hoje de, entendendo esse livro, Oséias, Salvação, que Deus está disposto a estender o seu amor a você e te trazer de volta para os seus braços. Faça isso ainda hoje. Abra o seu coração. Deus ama você.

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1: Preços de medicamentos podem variar mais de 2.400% em farmácias de São Paulo. Congresso aumenta a punição a crimes online contra crianças. O número de acidentes com a rede elétrica cresceu no Brasil em 2025. Pesquisa do Procon Paulista revelou que o preço de um mesmo medicamento pode variar mais de 2.400% entre farmácias, e isso só na capital paulista. O levantamento mostrou diferenças expressivas tanto em remédios genéricos quanto nos de referência, reforçando a importância da pesquisa antes da compra. Segundo o órgão, os medicamentos genéricos custam em média cerca de 60% menos que os de marca, o que pode representar uma grande economia para os consumidores. A orientação também é verificar se o remédio está disponível em programas públicos ou em ações de desconto oferecidas por planos de saúde, laboratórios e farmácias. O PROCON recomenda ainda conferir se o medicamento possui registro no Ministério da Saúde, além de verificar lote, data de fabricação e validade. A pesquisa foi feita em 10 farmácias da capital, outros 10 municípios paulistas e em sites de grande redes, comparando os preços de mais de 70 medicamentos. O Senado aprovou o projeto de lei que aumenta as penas para crimes de violência digital contra crianças e adolescentes. A proposta, já aprovada pela Câmara, segue agora para a sanção. O texto também amplia a atuação policial em investigações realizadas no ambiente virtual. Entre as mudanças estão o aumento das penas para produção, divulgação, armazenamento e comercialização de material de abuso infantil. O projeto prevê punições mais severas quando os crimes envolverem IA, deepfakes, perfis falsos, redes sociais, jogos online ou abuso de relação de confiança com a vítima. Além do endurecimento das punições, a proposta garante atendimento psicológico e psicossocial especializado para crianças e adolescentes, vítimas ou testemunhas de violência. Segundo os defensores da medida, as mudanças buscam fortalecer o combate aos crimes digitais e ampliar a proteção de menores de idade. O número de acidentes com a rede elétrica aumentou no Brasil em 2025, passando de 685 para mais de 700 ocorrências, segundo o levantamento da ABRADIC, Associação Brasileira de Distribuidores de Energia Elétrica. Apesar do crescimento dos casos, o número de mortes caiu de 257 para 252. Pouco, mas caiu. A construção civil continua sendo o setor com maior registro de acidentes envolvendo a rede elétrica. O estudo aponta que obras, reformas e serviços de manutenção predial responderam por 227 acidentes e 68 mortes no ano passado. Também cresceram as ocorrências com máquinas agrícolas, guindastes e ligações clandestinas de energia. A região sudeste concentrou o maior número de casos registrados no país. A ABRADI alerta que apenas profissionais capacitados devem realizar serviços próximos à rede elétrica e reforça que a prevenção depende da participação de toda a sociedade.
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2: As boas novas de Deus para você memorizar esta semana aqui na BBN encontram-se em Isaías capítulo 50, versículo 7. Porque o Senhor Deus me ajuda, pelo que não me confundo. Por isso pus meu rosto como se fosse um seixo, porque sei que não serei envergonhado. Mais uma vez, Isaías 50, versículo 7. Porque o Senhor Deus me ajuda, pelo que não me confundo. Por isso pus meu rosto como se fosse um seixo, porque sei que não serei envergonhado. Estas são as boas novas de Deus para você memorizar esta semana aqui na BBN.

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1: A leitura bíblica diária de hoje será em Salmos, do capítulo 60 ao 66.
2: Capítulo 60. Miquitão de Davi, de doutrina, para o músico mora, sobre Susã e Dute, quando pelejou com sírios da Mesopotâmia e com sírios de Zobá, e quando Joabe, tornando, feriu no vale do Sal a 12 mil dos edomeus. Ó Deus, tu nos rejeitaste, tu nos espalhaste, tu te indignaste. Ó, volta-te para nós. Abalaste a terra e a fendeste, sara as suas fendas, pois ela treme. Fizeste ver ao teu povo coisas árduas, fizeste-nos beber o vinho do atordoamento. Deste um estandarte aos que te temem, para o arvorarem no alto por causa da verdade. Selá, para que os teus amados sejam livres, salva-nos com a tua destra e ouve-nos. Deus falou na sua santidade: eu me regozijarei, repartirei a Siquém e medirei o vale de Sucote. Meu é Gileade e meu é Manassés. Efraim é a força da minha cabeça, Judá é o meu legislador, Moabe é a minha bacia de lavar, sobre Edom lançarei o meu sapato. Alegra-te, ó Filístia, por minha causa. Quem me conduzirá à cidade forte? Quem me guiará até Edom? Não serás tu, ó Deus, que nos tinhas rejeitado? Tu, ó Deus, que não saíste com os nossos exércitos? Dá-nos auxílio na angústia, porque vão é o socorro do homem. Em Deus faremos proezas, porque Ele é que pisará os nossos inimigos. Capítulo 61. Salmo de Davi para o músico mor, sobre Neginote. Ouve, ó Deus, o meu clamor, atende a minha oração. Desde o fim da terra clamarei a ti, quando meu coração estiver desmaiado. Leva-me para a rocha que é mais alta do que eu, pois tem sido um refúgio para mim e uma torre forte contra o inimigo. Habitarei no teu tabernáculo para sempre, abrigar-me-ei no esconderijo das tuas asas. Selá, pois tu, ó Deus, ouviste os meus votos, deste-me a herança dos que temem o teu nome. Prolongarás os dias do rei, e os seus anos serão como muitas gerações. Ele permanecerá diante de Deus para sempre. Prepara-lhe misericórdia e verdade que o preservem. Assim cantarei louvores ao teu nome perpetuamente, para pagar os meus votos de dia em dia. Capítulo 62. Salmo de Davi para o músico mor, sobre Jedutum. A minha alma espera somente em Deus. Dele vem a minha salvação. Só Ele é a minha rocha e a minha salvação. É a minha defesa. Não serei grandemente abalado. Até quando maquinareis o mal contra um homem? Sereis mortos todos vós. Sereis como uma parede encurvada e uma sebe prestes a cair. Eles somente consultam como o hão de derrubar da sua excelência. Deleitam-se em mentiras, com a boca bendizem, mas nas suas entranhas maldizem. Selá, ó minha alma, espera somente em Deus, porque dele vem a minha esperança. Só ele é a minha rocha e a minha salvação, é a minha defesa, não serei abalado. Em Deus está a minha salvação e a minha glória. A rocha da minha fortaleza e o meu refúgio estão em Deus. Confiai nele, ó povo, em todos os tempos. Derramai perante ele o vosso coração. Deus é o nosso refúgio. Selá. Certamente que os homens de classe baixa são vaidade e os homens de ordem elevada são mentira. Pesados em balanças, eles juntos são mais leves do que a vaidade. Não confieis na opressão, nem vos ensoberbeçais na rapina. Se as vossas riquezas aumentam, não ponhais nelas o coração. Deus falou uma vez, duas vezes ouvi isto, que o poder pertence a Deus. A ti também, Senhor, pertence a misericórdia, pois retribuirás a cada um segundo a sua obra. Capítulo 63. Salmo de Davi quando estava no deserto de Judá. Ó Deus, tu és o meu Deus, de madrugada te buscarei. A minha alma tem sede de ti, a minha carne te deseja muito em uma terra seca e cansada, onde não há água, para ver a tua força e a tua glória, como te vi no santuário. Porque a tua benignidade é melhor do que a vida, os meus lábios te louvarão. Assim eu te bendirei enquanto viver, em teu nome levantarei as minhas mãos. A minha alma se fartará como de tutano e de gordura, e a minha boca te louvará com alegres lábios, quando me lembrar de ti na minha cama e meditar em ti nas vigílias da noite. Porque tu tens sido o meu auxílio, então à sombra das tuas asas me regozijarei. A minha alma te segue de perto, a tua destra me sustenta. Mas aqueles que procuram a minha alma para destruir irão para as profundezas da terra. Cairão à espada, serão uma ração para as raposas. Mas o rei se regozijará em Deus. Qualquer que por ele jurar, se gloriará, porque se taparão as bocas dos que falam a mentira. Capítulo 64. Salmo de Davi para o músico mor. Ouve, ó Deus, a minha voz na minha oração. Guarda a minha vida do temor do inimigo. Esconde-me do secreto conselho dos maus e do tumulto dos que praticam a iniquidade, que afiaram as suas línguas como espadas e armaram por suas flechas palavras amargas, a fim de atirarem em lugar oculto ao que é íntegro. Disparam sobre ele repentinamente e não temem. Firmam-se em mau intento, falam de armar laços secretamente e dizem: quem os verá? Andam inquirindo malícias, inquirem tudo o que se pode inquirir, e ambos, o íntimo pensamento de cada um deles e o coração são profundos. Mas Deus atirará sobre eles uma seta e de repente ficarão feridos. Assim eles farão com que as suas línguas tropecem contra si mesmos. Todos aqueles que os virem fugirão. E todos os homens temerão e anunciarão a obra de Deus e considerarão prudentemente os feitos dele. O justo se alegrará no Senhor e confiará nele, e todos os retos de coração se gloriarão. Capítulo 65. Salmo e cântico de Davi para o músico mor. A ti, ó Deus, espera o louvor em Sião, e a ti se pagará o voto. Ó tu que ouves as orações, a ti virá toda a carne. Prevalecem as iniquidades contra mim, porém tu limpas as nossas transgressões. Bem-aventurado aquele a quem tu escolhes e fazes chegar a ti para que habite em teus átrios. Nós seremos fartos da bondade da tua casa e do teu santo templo. Com coisas tremendas em justiça nos responderás, ó Deus da nossa salvação. Tu és a esperança de todas as extremidades da terra e daqueles que estão longe sobre o mar. O que pela sua força consolida os montes, cingido de fortaleza. O que aplaca o ruído dos mares, o ruído das suas ondas e o tumulto dos povos. E os que habitam nos fins da terra temem os teus sinais. Tu fazes alegres as saídas da manhã e da tarde. Tu visitas a terra e a refrescas. Tu a enriqueces grandemente com o rio de Deus, que está cheio de água. Tu lhe preparas o trigo, quando assim a tens preparada. Enches de água os seus sulcos, tu lhe aplanas as leivas. Tu a amoleces com a muita chuva, abençoas as suas novidades. Coroas o ano com a tua bondade, e as tuas veredas destilam gordura. Destilam sobre os pastos do deserto, e os outeiros os cingem de alegria. Os campos se vestem de rebanhos, e os vales se cobrem de trigo. Eles se regozijam e cantam. Capítulo 66. Cântico e salmo para o músico mor. Celebrai com júbilo a Deus todas as terras. Cantai a glória do seu nome. Dai glória ao seu louvor. Dizei a Deus: Quão tremendo és tu nas tuas obras! Pela grandeza do teu poder, se submeterão a ti os teus inimigos. Todos os moradores da terra te adorarão e te cantarão. Cantarão o teu nome. Selá. Vinde e vede as obras de Deus. É tremendo nos seus feitos para com os filhos dos homens. Converteu o mar em terra seca. Passaram o rio a pé. Ali nos alegramos nele. Ele domina eternamente pelo seu poder. Os seus olhos estão sobre as nações. Não se exaltem os rebeldes. Selá. Bendizei povos ao nosso Deus e fazei ouvir a voz do seu louvor ao que sustenta com vida a nossa alma e não consente que sejam abalados os nossos pés. Pois tu, ó Deus, nos provaste. Tu nos afinaste como se afina a prata. Tu nos puseste na rede, afligiste os nossos lombos, fizeste com que os homens cavalgassem sobre as nossas cabeças. Passamos pelo fogo e pela água, mas nos trouxeste a um lugar espaçoso. Entrarei em tua casa com holocaustos. Pagar-te-ei os meus votos, os quais pronunciaram os meus lábios e falou a minha boca quando estava na angústia. Oferecer-te-ei holocaustos gordurosos com incenso de carneiros. Oferecerei novilhos com cabritos. Selá. Vinde e ouvi todos os que temeis a Deus, e eu contarei o que ele tem feito à minha alma. A ele clamei com a minha boca, e ele foi exaltado pela minha língua. Se eu atender à iniquidade no meu coração, o Senhor não me ouvirá. Mas, na verdade, Deus me ouviu, atendeu à voz da minha oração. Bendito seja Deus, que não rejeitou a minha oração, nem desviou de mim a sua misericórdia.
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1: Seja bem-vindo ao programa Recebendo a Mensagem de Deus, do pastor Ludgoes. 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Vamos ouvir? Devemos sempre tomar cuidado com ações impulsivas em nossa caminhada com Deus, especialmente em nossa adoração a Ele. Lembrei-me disso novamente ao ler 1 Crônicas, capítulos 13 a 15. Davi consultou seus oficiais sobre trazer a Arca de Deus de volta a Jerusalém.

0: Então, disse Levi a toda a congregação de Israel: se bem vos parece, e se isto vem do Senhor nosso Deus, enviemos depressa mensageiros a todos os nossos outros irmãos em todas as terras de Israel, e aos sacerdotes e aos levitas nas cidades e nos seus arrabaldes, para que se reúnam conosco, e tornemos a trazer para nós a arca do nosso Deus. A arca havia sido quase esquecida. Durante o reinado de Saul, eles não consultaram a Deus, e isso levou à destruição. Davi queria restabelecer o benefício de poder consultar a Deus. Então, queria trazer a arca de volta a Jerusalém. O povo concordou com ele que isso parecia a coisa certa a fazer. Então, Davi conseguiu que todos se juntassem a ele. Eles colocaram a arca em uma carroça nova, puxada por bois. Uzá e Aiô a guiavam. E Davi e todo Israel alegraram-se perante Deus com todas as suas forças, com cânticos e com harpas, e com saltérios, e com tamborins, e com címbalos, e com trombetas. Então, de repente, os bois tropeçaram, e Uzá estendeu a mão para firmar a arca. Deus ficou irado com isso e o feriu. Quando Davi viu isso, ficou cheio de tristeza. A celebração parou e a arca foi deixada lá, com medo de que outros fossem atingidos. Este relato pode ser confuso para alguns de nós, mas ao ler o capítulo 15, você descobrirá o que deu errado. Leia o capítulo 15 com atenção e verá que Davi e o povo se esqueceram de algumas coisas importantes antes de agirem. Veremos isso em nosso próximo encontro.
1: 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A versão portuguesa deste programa é uma produção da BBN. Obrigado e até o próximo programa.

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podemos pedir sabedoria para Deus para as decisões do nosso dia a dia. Alguém disse que decidir com sabedoria significa buscar a vontade de Deus antes da própria vontade. Considerar princípios bíblicos acima das emoções, olha só. E avaliar consequências à luz da eternidade. A Bíblia mostra que decisões tomadas sem a consulta de Deus podem gerar sofrimento, enquanto escolhas guiadas por Ele produzem paz e direção. Lâmpada para os meus pés é a tua palavra e luz para o meu

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1: Taperoá FM informa, hora certa. 3:58.
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O estrondo da máquina do trovão entre as nuvens do céu arroxeado. Um raio caindo assombra o gado atolado por entre as lamas pretas. Voz no vento fazendo piruetas nas espigas de milho do roçado. 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Pula a onça da funa, corre o gato, um cavalo galopa estrupiado. Um garrote atravessa um rio de nada, uma cobra se acoa com um cancão. A cantiga saudosa do carão faz lembrar o lugar que fui nascido, entre as telas do filme colorido que Deus fez para o cinema do sertão. 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Sertanejo se acorda na palhoça, chama o filho mais velho, sai pra roça, a mulher toma conta da cozinha, faz um fogo de lenha e encaminha um guisado, angu quente ou fava pura. 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
1: Só se encontra desolação e mágoa. No riacho não vê-se um pingo d'água. Sopra um vento assombroso do além. 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No calor do sol quente enverga as costas, parecendo um fantasma de mãos postas no altar de uma seca nordestina.
0: O sol se descortina, se escuta o zumbido das abelhas, o balinho melancólico das ovelhas, o dueto dos pássaros na matina. Um bonito alazão sacode a crina, um vaqueiro aboiando chama reis. Os cancuns gritam todos de uma vez, acusando a presença da serpente, num concerto de música diferente da orquestra sinfônica que Deus fez.
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1: Taperoá FM informa. Hora certa. 4:42.
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0: FM informa. Hora certa. 6:01.
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1: E sequência top foi essa, hein, papai? Já, já tem mais, segura aí.
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2: 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Vem comigo,
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1: Muito bem, gente. Com essas a gente encerra mais uma edição do Sertanejo Classic. Espero que você tenha gostado. Voltaremos na próxima edição.
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0: Tapiruá FM informa. Hora certa.
3: 6 horas e 55 minutos.

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0: Agora em Itaperuá, no Cariri da Paraíba, 7:01.
1: 7:01 no Centrão da Paraíba.
0: E a partir de agora tem 2 horas de jornalismo cidadão.
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0: 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Cidão.

0: TSE divulga aí regras de defesa eleitoral para as eleições de 2026 aqui no estado da Paraíba.
1: Medidas são válidas até o dia 25 de outubro.
0: Paraíba apresenta aí queda de feminicídio na primeira semana aí de 2026.
1: Levantamento da Secretaria de Segurança do Estado ainda apontou diminuição de 14% no número de homicídios.
0: Cabo Gilberto só falará exatamente sobre 2 milhões para clube de tiros após o julgamento.
1: Em mensagem enviada à imprensa paraibana, o parlamentar afirmou que só irá se pronunciar após o término do julgamento.
0: Congresso amplia aí punição a crimes sexuais online contra crianças.
1: O projeto amplia a autorização de infiltração policial no meio virtual.
0: E mais, advogados eleitorais, IA é o maior desafio aí na eleição de 2026.
1: Esse tema é a preocupação número um da justiça eleitoral.
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1: Envie sua mensagem de texto ou de voz através do 988555288.
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1: Hoje é dia da Revolução e do Soldado.
0: Hoje é quinta-feira, 9 de julho de 2026.
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0: E na direção geral da emissora de Júlio de Preto.
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E agora são 7 horas mais 5 minutos. Muito bom dia para você que já está aqui na sintonia da Taperoa FM. Estamos chegando a partir de agora com mais uma edição do Pancadão de Audiência, primeiríssimo lugar na audiência. Sejam bem-vindos e bem-vindas. Opa, você que já está conectado aqui com a gente, em uma só sintonia na Taperoa FM 87.9, a rádio que é o coração da cidade, a rádio que é orgulho de Taperoa, orgulho da gente. Seja bem-vindo e bem-vinda a mais um Pancadão de Audiência da Paraíba. Salmo 42 e o verso número 1 diz assim: como a corça anseia por água, assim por ti a minha alma anseia. Esta não é uma frase que felizmente transformaram em uma frase bonita, em uma frase de efeito. Só que este salmo, o salmista fala de desespero. A corça é um animal veloz, é um animal que vive no deserto. E para não colapsar, para não morrer, ela busca desesperadamente por fontes de água. Você pode até se ocupar com tantas outras coisas, se distrair e andar longe de Deus. Mas cedo ou mais tarde a sua alma vai ter sede e desejar por Deus. Como o salmista diz, assim como a corça, ela anseia pela água e ela busca desesperadamente até encontrar. Talvez Deus não esteja distante de você. Talvez é você que tenha andado distante de Deus. Talvez é você que não tenha sede de buscar a presença de Deus, de estar na presença dEle, de saciar-se em sua presença. Pense nisso. Assim como a corça anseia por água, assim por ti, ó Deus, anseia a minha

0: Agora em Itaperuá, no Cariri da Paraíba, 7:08, 7:08 na Paraíba, e você ligado e sempre bem informado aqui com a gente, Sampaio.
1: É isso aí, um bom dia, Luciano Silva, um bom dia, família taperoaense, família caririzeira. Sejam bem-vindos todos que nos acompanham através de 87,9. É a Rádio Taperó FM, orgulho de Taperoá, orgulho da gente. E você que nos acompanha através de nossas páginas no Facebook, nosso canal no YouTube, sejam bem-vindos a este jornal, que é o pancadão de audiência da Paraíba, Luciano Silva.
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0: 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Passado a Copa do Mundo, o Brasil é eliminado. O foco agora é nas eleições federais e estaduais. Os candidatos estão em plena campanha, os embates estão à flor da pele, as mentiras começam a surgir para tentar enganar, ludibriar o eleitor brasileiro. Sempre cada período de eleição é uma enxurrada de mentiras, uma enxurrada de promessas que a população brasileira, nós já estamos cansados, nós já estamos no nosso limite de tantas mentiras, de pré-candidatos que andam, que visitam as diversas cidades, mas que muitas vezes passam 4 anos sem pisar o pé nos municípios. Só tem uma coisa que muda na política, que na verdade é a vida daqueles que estão lá. Porque a vida do povo brasileiro continua a mesma. Entra fulano, sai ciclano, entra beltrano. E assim a vida do povo é a mesma sofrida de sempre. Nós é que precisamos acordar, porque nós somos os patrões. Somos nós que botamos, somos nós que elegemos, somos nós que tiramos. Apesar de ter alguns que nós nem botamos lá, mas estão lá como reis. Nós precisamos realmente avaliar, escolher bem as mentiras, e tá aí quem defende mentira, quem defende corrupção, quem defende, que eu não posso citar aqui algumas palavras, mas tá aí na cara. Essas eleições nunca foi tão fácil escolher em quem votar. Essa, de todas as eleições que nós já acompanhamos como imprensa, eu vejo essa uma das eleições mais simples para a gente votar, para a gente escolher. Porque tá claro, tá estampado. Não precisa nem desenhar. Tem coisas que não precisam nem desenhar, que estão bem claras. Mas como diz o ditado, o pior cego, mesmo diante de tudo isso, ainda quem defenda, ainda quem se abrace, ainda quem diga que está a mil maravilhas. Como diz o ditado, o pior cego é aquele que não enxerga, mesmo a realidade, estando diante dos seus olhos, ele se recusa a dar ouvidos. Mas a população brasileira, o eleitorado brasileiro, a maioria deles está atento e sabe realmente em quem votar. Repito, nunca foi tão fácil escolher em quem votar.
1: Eu já falei aqui o quanto é horroroso alguém manter um povo ao seu lado através do estômago, através da fome. É isso que acontece em nosso país. É isso que acontece porque, para quem está com fome, todo amargo é doce. Para quem está com fome, até o que você não gosta de comer, você come. E acha bom e agradece. É isso que acontece em nosso país. Não há uma pessoa que faz isso. É um sistema inteiro que mantém as pessoas na pobreza para estarem à porta dos políticos pedindo pão. E quando dão aquela migalha, pronto, está resolvido. As pessoas ficam felizes com a migalha. Agora, isso é perverso demais. Ganhar voto através do estômago, da fome das pessoas, é horroroso. Quem está com fome, come e fica satisfeito até com o amargo. E agradece mesmo. Mas não sabe que aquele que jogou coisas amargas está segurando a chave do armazém lotado, repleto, esborrotado de alimentos de toda qualidade, frescos e bons. E seguram a chave para que você não tenha acesso. E o ruim sou eu quando falo. Porque quando as pessoas estão surdas e cegas, é difícil de entender alguma coisa. O nome do sistema eu vou dizer para vocês agora. Eu nunca falei, mas eu vou ter que falar hoje. O nome desse sistema é proibido por lei em nosso país, mas o nosso país, entre aspas, quem comanda o nosso país, usa. O sistema do nosso país é esse, o regime de pirâmide. Você já ouviu falar? É esse o regime, é esse o sistema de pirâmide. É o que a gente vive no nosso país. Se qualquer outra pessoa fizer, pode ser preso. Mas se são governos, não tem problema. O sistema de pirâmide é assim. Aqueles que ficam embaixo, os pobres, são aqueles que sustentam os ricos lá em cima, no topo. Principalmente a grande elite, lá em cima. Eles ficam sempre no topo e os pobres sempre sustentando a pirâmide inteira, suportando peso. Que pena que os brasileiros não enxergam, não ouvem, não raciocinam, a maioria, e não entendem que é assim. Esse é o nosso sistema. O sistema no Brasil é o sistema de pirâmide. E nós, os pobres, é que sofremos. Eu estava vendo uma lista aqui, está aí para todo mundo ver, uma lista no Instagram, dos salários dos nossos políticos, dos nossos ministros, do Supremo, de todos. Se você vê a diferença para o nosso salário, é um outro mundo. Mas por que assim? Uns ganham assim e nós ganhamos quase nada. Sistema de pirâmide. É esse o sistema. Agora cabe ao povo um dia acordar, se levantar, quebrar a pirâmide e quem estiver lá em cima, que caia.
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0: É isso aí, gente. Agora são 7:18, 7:18 agora na Paraíba, né? Pra você ligado, a partir de agora que os nossos canais de interação já estão liberadíssimos, né? Pra você interagir, tá certo? Como está a sua rua, como é que está o seu bairro, né? Liga pra gente, manda sua mensagem de texto ou de voz. O WhatsApp já está liberadíssimo. Olha só, vem aqui, meu filho.
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0: Pois é, o seu problema também é nosso a partir de agora, né? Então liga pra gente 98855-5288, né? Lembrando aí pra você que não ouviu ontem, né? Perdeu a informação, né? Hoje nós estamos sem água nas torneiras e o motivo aí é a limpeza lá na estação de tratamento, tá certo? Então hoje ficaremos aí sem água durante o dia inteiro, tá certo? Então hoje ficaremos sem água o motivo aí da lavagem lá na estação de tratamento, né? Espero que todos tenham se prevenido aí para passar este dia, né? Se faz necessário para que a gente tenha uma água de melhor qualidade, né? A utilidade pública aqui, já chegando aqui, gente, atenção você que perdeu, né? Uma encomenda foi encontrada, tá certo? Você que perdeu aí, recebeu uma encomenda, né, da Shopee ou do Mercado Livre ou de alguma dessas plataformas e acabou perdendo, né? Então o ouvinte diz aqui, bom dia, né? Que Jesus Cristo abençoe. Luciano, minha irmã achou aí essa encomenda, tá certo? Quem perdeu, tá certo? Entra aqui em contato comigo. Deixa eu só ver aqui o nome da pessoa aqui que mandou aqui, né, pra gente. É uma encomenda, viu, gente? Deixa eu só colocar aqui na tela aqui da live aqui. Se de repente você perdeu aí, recebeu a sua encomenda, tá certo? De algum aplicativo e você acabou perdendo, tá certo? Que você possa procurar, não tem o nome aqui no WhatsApp, tem só o número aqui, né? Mas não tem o nome, mas tem foto, tudo mais, tá certo? Mas depois o ouvinte coloca aí só seu nome, tá certo? O número tem aqui, tá certo? Então, quem perdeu, entre em contato aqui com a Tapiroá FM, que a gente passa aqui o contato da pessoa com quem está a encomenda, né? Encomenda aqui da... várias encomendas, né? Tem um aqui, tem outra aqui, tá certo? Acabou perdendo as encomendas aí, né? Deixa eu ver se tem um nome aqui na encomenda, não tem, né? Deixa eu ver se tem aqui, damos um aqui. Então, perdeu aí a encomenda, viu, meu filho? Eita danada, né? Então, você que perdeu, tá certo? Entre em contato, né? Entre em contato aqui com a pessoa. A gente passa pra você aqui em off, tá bom? Eu passo aqui em off o número da pessoa pra você já entrar em contato. São 7:21, telefones liberados pra você interagir, tá certo, meu filho? Então, interaja aqui com o pancadão de audiência da Paraíba. Você ligado, sempre bem informado.
1: É isso aí, são 7:22 no Centrão da Paraíba. É isso, gente, que a gente vem falando, esse sistema, né? Hoje você sabe qual é o sistema que rege o nosso país. Aliás, hoje não, sempre regeu o nosso país. Não é de hoje, não. Esse é o sistema, infelizmente. Vamos ver se a coisa muda um dia, mas tem que mudar o sistema inteiro. Não é mudar apenas uma pessoa ou duas, tem que mudar o sistema inteiro para que as coisas fiquem boas para os pobres, de verdade, não assim, de uma forma enganosa, mas de verdade mesmo. Porque o salário mínimo, lógico, pode aumentar aí, pode ser no mínimo aí 5 mil para cada brasileiro. Você já sabia disso? Pois é. Inclusive um matemático fez as contas. E o PIB do Brasil, ele dividido, tem 220 milhões de habitantes no nosso país. Esses 220 milhões de habitantes dividido em famílias com 4 pessoas, eles dividindo o Brasil em famílias de 4 pessoas, 210 milhões de habitantes, dá para ganhar um salário de 15 mil reais. O matemático fez as contas. Você sabia disso? Mas você não acorda, né? que também a gente fica brigando, né? Um diz que é fulano, outro diz que é sicano, é o sistema inteiro. Isso inclui legislativo, executivo, judiciário, empresários, facções criminosas, tudo que não presta, misturado e bem passado. E aí a consequência é aquela que você já sabe: nós com quase nada e eles com tudo.
0: Pois é, gente, a encomenda aqui, que eu ouvi falar daqui...
1: Tem o nome, achou o nome.
0: Pertence aqui a Luciene, né? Aqui, deixa eu só girar aqui, meu filho, né? O WhatsApp aqui, olha só, né? Então, atenção, Luciene, né? Luciene Lima dos Santos Barbosa, tá certo? A encomenda está aqui no seu nome, talvez você recebeu, acabou perdendo, né? Não sei se colocou na moto algum canto e acabou perdendo aí, tá certo? Mas essas encomendas foram encontradas, tá certo? Graças a Deus que caiu na mão de boas pessoas e aí devolve, né?
1: Tem gente de caráter ainda.
0: Tem gente...
1: Graças a Deus.
0: Ainda tem gente, por isso que eu ainda acredito no nosso país, né? Ainda tem gente de bem, né? Que realmente quando encontra algo, anuncia, procura entregar, procura devolver. Na verdade, quando a gente fala da corrupção, a corrupção não só está lá na pirâmide, não está só no topo, mas muitas vezes está embaixo também. Porque a partir do momento que a gente aniquilar a corrupção, você vê, por exemplo, um acidente, não é todos que são assim. Por exemplo, tem gente que às vezes encontra, tem pessoas que às vezes perdem um celular, anunciam, não aparece. Ou seja, esse celular não desapareceu, não virou fumaça. Alguém encontrou, mas não devolve. Já tem outros que não, que quando encontra algo, procuram anunciar, procuram, deixam ligado para o dono identificar e aí procuram entregar, porque sabem, tem caráter e sabem que não é seu. Tem gente que não tem, infelizmente. Tem gente que tem esse caráter, tem gente que não tem. Às vezes, muitas vezes, a gente vê nas rodovias brasileiras, por exemplo, acontece um acidente com um caminhoneiro, um caminhão. O que é as primeiras coisas que as pessoas procuram fazer? Não é ajudar nem o caminhoneiro que está ali em perigo, mas é saquear a carga. Infelizmente é levar a carga. Esse é o perfil. Por exemplo, estava vendo lá nos Estados Unidos, muitas vezes pode acontecer e acontece também acidentes com caminhoneiros. Mas o caminhão, até muitas vezes, o caminhoneiro sai, deixa, né? Se ele é socorrido, o caminhão fica lá e ninguém leva, não toca nem sequer na carga, né? Passam, voltam, vai e volta e ninguém toca. É um perfil que, infelizmente, por isso que a gente tem que acabar. Para a gente acabar com a corrupção que se instalou nesse país, e a gente já viu na justiça, no futebol, né? Na política, no congresso, em tudo quanto é canto. Para a gente acabar com isso, a gente brasileira precisa realmente combater por baixo. Por exemplo, chega as eleições e quando você troca, vende o seu voto, negocia o seu voto, você, infelizmente, está sendo corrupto, né? Quando você vota por interesse. Não, eu só voto, eu conheço pessoas que dizem assim, eu só voto se fulano me der tanto. Não escolhe assim entre tantos candidatos, por isso tem tantos candidatos, para a gente olhar assim e dizer, vou analisar.

0: grupo que está ali, ele recebeu uma fatia para isso aí. Ele não vai de graça, né? Ele não vai de graça. Por exemplo, quando a gente vê pessoas aí, ah, mas eu declaro apoio pro fulano, e a gente vê grupo ali, não esquece não, que aquele grupo ali tem uma parte desse bolo. Né? Essa é a verdade. Isso a gente sabe, a gente acompanha a política há anos, a gente sabe que é assim. Né? E é isso que tem que acabar. Esse fulano aí vai lá no grupo que ele tem, nas pessoas amigas, ó, o deputado tal, fulano tal, né, mandou te dar isso aqui, quanto você quer, que você está precisando. Né? É interessante que muitos chegam até nesse período e dizem assim, o que é que você está precisando? Está precisando de quê? Quer dizer, mas a gente precisa às vezes uns 4 anos, não é só agora. Mas muitos chegam. Então, a gente tem que aniquilar aqui embaixo. Né? E escolher realmente pessoas que possam representar a cada um de nós. E não apenas vender o seu voto, trocar, como a gente vê, troca por um dinheiro de tijolo, um saco de cimento, sei lá o que, 50 reais, 100 reais.
1: Os bons candidatos ficam de fora, né? Porque os bons estão lisos. Os bons candidatos não têm dinheiro, não.
0: Tem não.
1: Quem tem dinheiro é quem já praticou a corrupção por muito tempo. E a corrupção está na pirâmide inteira, mas o controle está lá em cima. Eles controlam lá em cima, infelizmente. Enquanto essa parte de baixo não acordar e dizer eu também não quero mais corrupção, aí eles vão ficar no controle sempre. E tem duas coisas que podem eliminar. Duas coisas. Uma é o temor a Deus e duas, a educação. Essas duas coisas podem mudar tudo. Mas é preciso as pessoas quererem. Muitas vezes está na boca, mas não está no coração. É como fala, é como Deus. Deus tem que estar no coração da gente, não pode estar só na boca, não. Ah, eu amo Deus, mas eu vou prejudicar aquele meu próximo ali, eu vou mandar ele para o inferno, vou fazer isso, aquilo com ele. Então Deus nunca entrou no coração de uma pessoa dessa. Então é importante fazer essas duas coisas. Se acontecer essas duas coisas, muda muita coisa.
0: É verdade, né? Pois é, 7 horas e 29 minutos, agora em Itaperuá, no Cariri da Paraíba. A gente vai rapidinho aqui, o bloco de apoios culturais. 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
1: No Centrão da Paraíba, são 7h37.
2: Pois é, Jota, 7h37, já estamos de volta aqui também, sempre no oferecimento, né, da máquina de vendas. 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Vamos aqui às interações do nosso ouvinte. Já tem ouvintes aqui para interagir com a gente. Vamos lá.
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6: Bom dia, Luciano. Eu quero saber que aqui no Conjunto Marco Vicente, na rua do Salão do Bebo, não tem água.
2: É, já falamos ontem, né? Não tem água em toda a cidade, né? Vamos lá que tem mais ouvinte.
7: Bom dia, Kenny. Você lembra quando eu perdi meu cartão, né? Quando eu viajei, perdi meu cartão com documento, com dinheiro dentro. O valor até bom, e a pessoa no outro dia chegou e entregou.
2: Que bom, tá, né?
7: E hoje eu oro até por ele todas as noites. Nas minhas orações eu coloco ele em bom lugar.
2: Muito bem.
7: Deus ilumina o caminho dele, né? Tem pessoas de bom coração e não tem nada, viu? Você lembra, né, que eu fui lá e logo você pediu a vocês para avisar.
2: Pois é.
7: Né? E ele me ligou e não tem nada. Que Jesus ilumine os caminhos dele, de onde ele andar.
2: É, ainda tem pessoas ainda de bom coração, né? Graças a Deus, né?
8: Bom dia, tudo bom?
2: Bom dia.
8: Olha, eu vi o Luciano dizendo que esse ano tá muito fácil de escolher em quem votar. Eu digo que não, não tá fácil não.
2: Ah, não?
8: Porque pra gente esse Brasil tem que eleger uma terceira via. Porque se for do jeito que tá, esquerda e direita não vai.
2: Mas tem terceira via, né?
8: Do mesmo jeito, tá vindo pior.
2: Não podemos citar aqui. Mas
8: a esquerda já fez o dela. Já fez o tempo dele, já tá bom.
2: Uhum.
8: É, pelo menos deixou alguma coisa que a gente se lembra. Vamos se lembrar toda a vida. Teve os erros, mas teve muito, muito mais acerto. E a direita não fez nada pela gente, pela pobreza, pela cidade pequena, essa não adianta continuar. Agora tem que ser uma terceira via. Porque eu sei que o Luciano quer dizer que é fácil de escolher, eu sei qual é. Mas não adianta você, se um faz nada, o outro trai o país, quer entregar o país ao exterior, aí tem que deixar esses dois de lado. Tem que ser a terceira via, para poder melhorar um pouco. Porque o salário não vai aumentar para o aposentado, para o empregado. O salário dele lá não vai diminuir, vai ficar do mesmo jeito, não adianta.
2: É, por isso que sempre, meu amigo Expedito, né, a gente não fala aqui de A ou de B, a gente fala aqui de um sistema. É, acho que sempre você olhar nas nossas falas, a gente fala aqui de um sistema. Não adianta mudar a figura e o sistema continuar o mesmo. Quando eu digo assim que não foi bem fácil de se escolher, eu não estou me referindo nem à direita nem à esquerda. A esquerda tem suas falhas, tem seus acertos. A direita também teve suas falhas e teve seus acertos. Teve muitos acertos também, né? E assim, todos os ex-presidentes tiveram seus erros, seus acertos. Mas a gente fala aqui de uma conjuntura, de um sistema brasileiro que está composto, né, por um Congresso, está composto por um Senado, está composto por uma presidência e está composto pela Justiça. A gente fala de um sistema completo, a gente está falando de A ou B, é um sistema. É todo esse sistema que a gente tem que dar uma mudança, né? E aí, quando eu falo que tá, é fácil de escolher, porque tem pessoas boas, eu vejo, analiso, escuto muito, tem eu vejo que tem pessoas boas, até mesmo para a presidência tem pessoas boas que estão na disputa, tá certo? Tem pessoas boas.
9: Tem um fato muito importante que ele falou, e eu concordo, nem esquerda nem direita, porque um quer entregar para os Estados Unidos e a esquerda quer entregar para a China.
2: É.
9: Todos querem entregar o país, ninguém quer entregar o país para o brasileiro. Esse é o problema. Todo mundo quer entregar lá para fora, mas ninguém quer entregar para o brasileiro. E eu vou dizer uma coisa para vocês, Pedrito: não vai mudar o salário deles e nem o nosso. Por conta disso, por conta que você não acredita e mais 220 milhões de brasileiros não acreditam e não se levantam para protestar no meio das ruas, para botar para fora esse câncer que tem aí no nosso país. E eu não estou me referindo à pessoa, estou me referindo ao sistema mesmo. A gente exigir o aumento do nosso salário, já que o aumento do salário deles é toda hora, e em grande escala, em grandes proporções. Então, se eu me conformo, se você está aí conformado, aí vai continuar mesmo, é igual você está dizendo, você já profetizou, o deles vai continuar alto, o nosso baixo. Agora, se você tivesse outra fala e os 220 milhões de brasileiros tivessem, assumissem essa outra fala de dizer assim, nós não vamos aceitar, nós vamos todo mundo se levantar, aí o reinado deles acabava.
2: Pois é. A gente vê e a gente trouxe alguns comparativos, por exemplo, aí nas redes sociais, comparativo de salários em outros países. Você vê a diferença para o salário brasileiro. O salário mínimo, estou falando do salário da justiça, não. O salário mínimo do brasileiro. Em muitos países o salário é justo, né? Faz justo. Aqui, infelizmente, é um baixo salário. E é uma novela para aumentar 100 reais por ano.
9: Intencionalmente, né? Todo mundo sabe que é intencional, que dinheiro tem.
2: Dinheiro tem. Agora, infelizmente, boa parte do dinheiro é para custear o luxo, né? Infelizmente. Vamos lá que tem mais ouvintes.
10: Bom dia, Luciano Silva.
2: Opa,
10: bom dia,
2: amiga Ângela, tudo bem?
10: Bom dia a todos que estão antenados de fora do Brasil, né, Luciano Silva, com vocês. E aqui no nosso Nordeste, no geral, antenado com você. E um bom dia também para aqueles que não gostam de vocês, né, Luciano? Luciano, esse ano a minha democracia vai ser na força do ódio.
2: Eita!
10: Agora na força do ódio, sabe como, Luciano? Dá valor a quem nos dá valor.
2: Isso.
10: A gente tem que aprender isso. Como você está falando aí, não venda seu voto. Sabe por quê? Que quando a gente vai procurar as pessoas que dizem que vão nos ajudar, eles viram simplesmente a cara. Então, esse ano, eu e minha família vai ser na força do ódio. E eu não vou estar escolhendo lá do A, lá do B, não. Eu vou votar do meu jeito, da minha forma.
2: Muito bem.
10: Não vai ter obrigatoriedade, não. Graças a Deus, que eu não sou obrigada a votar em quem eu não gosto e quem eu não quero.
2: Isso.
10: Eu sou desses que gostam de me vingar. Me vingar de quem faz, me faz de palhaço. Então esse ano vai ser ao contrário, vai ser renovado novamente.
2: Muito bem.
10: Firme e forte. Vamos que vamos.
2: Isso aí. E nós somos livres. Na verdade, tem gente, antigamente, hoje ainda tem alguns perfis que se acham dono. É meu gado, são meus ali, tal, tal, né? Não, o voto é livre. Lá na urna é só você e ela. Você, ela e Deus. Não tem mais ninguém. Ninguém vai ver quem você votou, quem votou. Porque muitas vezes existe pressão, né? Ah, não, porque você tem que votar, porque não sei o quê, porque não sei o quê, porque não sei o quê lá. Não. Nosso voto, ele é livre. E eles são secretos. Não preciso estar expondo, digamos assim, minha preferência. Né? Não preciso estar expondo, ah, mas eu voto em fulano, em cicrano, em beltrano. Não. Às vezes, Espírito, quando a gente diz assim, é tão fácil votar, porque se analisa. Peraí, esse tá cheio, mais sujo que pau de galinheiro. Esse aqui tem um monte de dinheiro que tá distribuindo. Esse aqui não tem. Esse aqui tá lutando, ele pode chegar lá. E aí tem muita gente boa. Tem muita gente boa. Não tô aqui puxando pra nenhum, mas tem muita gente boa, que às vezes tem boa vontade de trabalhar, mas não tem dinheiro. Né? Aí não vai. Não chega. Isso em todas as esferas, seja municipal, seja estadual, seja federal. Nós precisamos fazer como alguns países estão fazendo aí, como o Paraguai. Lembra do Paraguai? O Paraguai está dando um show no Brasil. Está dando olé no Brasil. Quem era o Paraguai? Você lembra? Você lembra quem era o Paraguai? Veja como mudou quando se muda o sistema. Né? O próprio time que jogou, né, o país que jogou contra o Brasil, a Noruega. Dá uma olhada lá, o que é a Noruega. Compare com o Brasil. Né? Veja a comparação. E o Brasil tem muito mais potência, viu? E o Brasil poderia estar acima de China, de Estados Unidos, de tudo isso. Só não está por causa de um sistema. Infelizmente, essa é a realidade. E esse sistema vem de anos, ó. Esse vício vem de anos.
9: A pirâmide, né, foi construída.
2: A pirâmide que foi construída.
9: Há muito tempo atrás.
2: E aí, ou a gente derruba a pirâmide...
9: E a gente, né, aceitou.
2: E a gente aceitou e aceita até hoje, ou a gente derruba
9: ela. Você vê aí o que o Expedito falou. Né? Já profetizou, disse logo, desistiu. Disse, não, vai continuar o deles lá, o salário grande e o da gente pequeno.
2: Olha, gente, lá...
9: Não podemos nos conformar, não.
2: A gente viu essa notícia lá nos Estados Unidos, por exemplo. Houve uma sobra, né, digamos assim, nas arrecadações. E aí que foi que o governo americano ele fez? Ele distribuiu isso com os americanos, o que sobrou. Agora eu pergunto, isso aqui acontece no Brasil?
9: E na Noruega, você sabe o que aconteceu?
2: Pois é.
9: Descobriram petróleo, igual o Brasil descobriu aqui no pré-sal. E sabe o que eles fizeram, Luciano? Toda a riqueza do petróleo não foi para governo, não. Gastar com besteira, não. Foi para uma conta nacional em nome de cada habitante do país. E cada habitante do país foi distribuída essa riqueza, cada um ganhou a parcela igual. E essa parcela fica guardada, investida e fica só aumentando. Então, quando... E isso já faz 30 anos que descobriram. Aí, quando eles nascem, os noruegueses nascem...
2: Já nasce
9: rico.
2: E aqui já nasce o quê? Endividado.
9: E aqui nós temos o pré-sal, e agora vamos ter na Amazônia, e tem quem rico? Só eles lá, lá de cima da pirâmide, que continuam bilionários. E os pobres continuam pobres, na mesma miséria, na mesma política de pobreza, e sorrindo, achando bom. Agora a gente sabe que foi descoberto muito petróleo no nosso país e o dinheiro não foi para os brasileiros. Não é? Inclusive teve até uma questão do petrolão por aí atrás.
2: Nem foi lá atrás. Nem foi nem vai.
9: Antes do pré-sal, né? Meu Deus do céu.
2: 7h50, tem mais gente.
11: Bom dia, Luciano.
2: Opa, bom dia.
11: Bom dia, meu amigo Cândido Sampaio.
9: Bom dia.
11: Bom dia para todos os taperuaenses. Que Deus abençoe a todos nós. Deus abençoe você, Cândido.
2: Amém.
11: E Luciano Silva nessa área que é o coração do Taperuá. Luciano Silva, é isso mesmo que Cândido falou. Se nós não levantar a voz, vai ficar nesse lenga-lenga toda a vida. Mas por quê? Todos que entram, aumentam o salário.
9: O povo se conformou.
11: Essa migalha por ano.
9: É verdade.
11: O povo se acostumaram
9: isso.
11: Receber esse salário
9: e se conformar.
11: E comprar mais caro.
9: Achar que é um favor.
11: Tudo, né? E o salário fica o mesmo.
9: É.
11: Mas por quê? O povo se acomoda. É isso? Mas se fizesse que nem quem falou, aí a coisa mudava.
2: É verdade.
11: É. É isso aí, Luciano Silva, que é capaz de saúde e paz.
2: Amém.
11: Bom dia para Expedito. A Quixaba, todos os quixabenses, Lagoa do Meio, Silva, Espovão do Silva.
2: Eita, seu abençoe. Matando as saudades.
11: Que Deus abençoe a todos nós. E a todos os agricultores, que Deus abençoe a todos. Tchau, um abraço.
2: Valeu, seu
11: abençoe. Até amanhã, se Deus permitir. Um abraço.
2: Grande abraço para o senhor, obrigado sempre pela audiência, né? Lá em Sampa, sempre ligado com a gente. Tá chegando ele aqui também.
12: Bom dia, meu amigo, Luciano Silva.
2: Bom dia.
12: Um abraço para meu amigo Luciano Silva.
2: Eita, aquele abraço.
12: Um bom dia também, um abraço para meu amigo Cândido Sampaio.
9: Bom dia, um abraço.
12: Bom dia para minha amiga, Dona Miriam.
2: Dona Miriam, quem mais?
12: Um abraço para ela.
2: Sim.
12: Vai, Dona Miriam. Pra minha amiga, Fátima, a esposa do meu amigo Luciano Silva.
2: Pois é, tá ali ouvindo, viu? Lá
12: e um bom dia, um abraço para minha amiga, Dona Dazinha. Um bom dia para seu Abdinho, um abraço para ele. Para dona Zequinha, a esposa de seu Abdinho. Um bom dia para dona Marisa também. Nunca mais eu ouvi a voz de dona Marisa. Nunca mais. E um bom dia para todos. Todos os ouvintes que nos escutam na interativa.
2: Quem fala aí?
12: Todos os dias.
2: Sim.
12: E aqui quem nos fala é Maria das Dores
1: Pereira. Toda Maria das Dores Pereira. Muito obrigado por sua participação.
2: Aí, dona Maria da Jair Pereira, aquele abraço, viu, dona Maria da Jair?
1: Muito bem.
2: Tem mais um ouvido aqui? Deixa eu ver aqui.
13: Bom dia, Kennedy. Bom, opa, dia,
1: bom dia,
13: Luciana.
1: Bom dia, Mara.
13: Que Deus seja com vocês e com todas as suas famílias.
2: Amém.
13: Luciana, só para mandar um abraço aqui para a dona Maria das Dores Pereira, que nunca mais eu falei na rádio.
2: Sim.
13: Um abraço para a dona Fafá, a irmã Fafá.
2: Sim.
13: Um abraço para a dona Nair,
2: Nair, minha amiga. Um grande abraço.
13: Um abraço para todos que escutam essa rádio maravilhosa.
2: Pois é, um abraço aí pra todos, né? A irmã Fafá sempre também tá na sintonia, sempre ela cobra, é porque eu esqueço, né? Tanta gente que a gente acaba esquecendo, né? Um grande abraço. Dona Naí, lá na sua loja, né? Antes de ir à loja, ela não vai pra loja enquanto ela não termina aqui o Jornal Interativo, né? Tá certo? Ela sempre escuta aqui, tá sempre na audiência com a gente, um grande abraço. Obrigadão, viu, dona Naí? Que Deus abençoe sua vida. A todos os nossos ouvintes, né? Que nos dão aí o primeiríssimo lugar. É o Jornal do Povo, né? Já faz parte. É um patrimônio cultural, né, daqui da cidade de Itaperuá, e não só de Itaperuá, mas da região do Cariri, tá certo? Então a gente agradece o carinho de vocês, a audiência. Dona Lúcia, né, lá em Campina Grande, tá ligada aqui com a gente, sempre é ouvinte de carteirinha, tá sempre ligada aqui com a gente. Um forte abraço, viu, dona Lúcia? Obrigado aí sempre pelo carinho, pela sua audiência. Todos, né, todos sem exceção, que sempre acompanham o Jornal Interativo.
1: Primeiro lugar em audiência.
2: Primeiríssimo lugar. Não adianta chorar, não tem pra ninguém, né? Não tem guaré-guaré, né? Aqui não tem guaré-guaré, não, como diz aí o Zé da Galera, né? O Zé da Galera até deu uma sumida. Mas não tem guaré-guaré aqui, não, viu? Aqui não tem papa na língua, não. A gente fala a verdade. Na verdade, gente, quando a gente traz... É o papel da imprensa, deixar bem claro aqui, é o papel da imprensa esclarecer. A gente vive um período de fake news, de falsas notícias, de inverdade. Durante o período da pandemia, eu já falei isso aqui diversas vezes e não canso de repetir, a imprensa, o rádio, ele foi considerado, ele foi apontado como o meio de maior credibilidade. Vou repetir para você, o rádio, ele foi apontado em uma pesquisa durante o período da pandemia como o veículo de comunicação de maior, não foi apenas um dos maiores não, de maior credibilidade. Por quê? E eu via especialistas falando e diziam o seguinte, o rádio ele passa confiabilidade, né? As redes sociais, nós temos muitas inverdades, nós temos muitas mentiras, nós temos muitas coisas que... Tem coisas verdadeiras, verdade, mas tem muita coisa falsa. E aí no rádio você fica bem informado. E o papel da imprensa, o nosso papel de imprensa, como imprensa, é exatamente esclarecermos, né? Nós não votamos por você, mas nós temos o dever e a obrigação de esclarecer, de mostrar fatos negativos que políticos cometem, de mostrar fatos positivos que políticos cometem. Claro que nesse período a gente não pode apontar, mas a gente pode falar por cima, né? Então é papel da imprensa, mas é você que faz o análise, é você que analisa, é você que vê. Nós trazemos entrevista, é você que analisa, é você que vê, por exemplo, quais os deputados que têm uma atuação que não apenas vem aqui de 4 em 4 anos no município. Por exemplo, falando de Itaperuá, que a gente está aqui, quais os deputados que têm ações, quais os deputados que vêm ao município, que prestigiam você, não apenas num período eleitoral, mas que estão sempre por aqui. E aí são vários, né? São vários, não quero destacar e citar nomes de nenhum, porque até mesmo não posso, né? No momento não posso. Mas são vários que sempre vêm, tá certo? Então, você que faz uma análise, você que avalia, você olha as ações, você olha o comportamento, você olha se fulano vai, se fulano não vem, se o fulano presta, se fulano... Né? Mas não votemos... Ângela falou uma coisa que eu queria, só antes de fechar, não votemos assim, viu, Ângela, por ira e por, digamos assim, protesto, né? A gente já viu, a gente já votou e já foram colocadas pessoas com votos de protesto e, infelizmente, não fizeram nada, né? A gente já viu isso a nível de Brasília, né? Por exemplo, teve o caso lá do Tiririca, um voto de protesto, foi o que ele fez. Hoje tem lá o Romário, o que que ele fez? O que que ele faz pela nação, pelo Brasil? Já tivemos na política local também votos de protesto, que foi que fizeram. Então não vote por protesto, por amizade, por ira, mas escolha bem, faça assim uma análise, né? Isso aqui, ó, eu tô vendo que ele é assim, que ele é assado, que ele faz isso, esse aqui, rapaz, tá meio complicado. Então a gente tem que aprender a fazer esse análise, uma análise, é uma análise crítico, tá certo? É uma análise crítico. Porque nós temos o poder, o povo brasileiro tem o poder de eleger, de colocar lá, mas também não trabalhou, a gente tira. Né? Nós temos esse poder, isso em todas as esferas. Nós temos o poder nas nossas mãos. E às vezes nós não sabemos usar a arma que nós temos. Nós mudamos, a gente vê a história desse país. Eu acredito, gente, eu acredito no nosso país. Né? Que quando a gente tiver uma mudança sistemal no sistema, esse Brasil ele tem tudo para ser a maior potência. Kennedy falou uma verdade aqui. Um lado quer entregar o país para os Estados Unidos. O outro quer entregar para a China. Né? E a gente está vendo aí, né, as coisas como é que estão. Né? Algumas coisas que já vieram, né? Detalhes, eu não vou entrar em detalhes porque não posso cavar profundo, porque senão a live cai. Mas a gente está vendo aí algumas coisas fruto já de um regime, né, chinês. Entendeu? A gente já está vendo. Preciso desenhar mais. Então, assim, um quer entregar para um lado, outro quer entregar para outro. E o Brasil tem que ser entregue assim, aos brasileiros, ó, é nosso. A riqueza, o potencial, o petróleo, né, a economia, o agro, é tudo nosso aqui, né? Tudo nosso. Vamos entregar para o brasileiro, né? Não para o estrangeiro. A gente já ouviu isso, não é de hoje, já há tempos atrás, lá atrás, ó, né? Que estrangeiros estavam dominando a Amazônia. Você lembra disso? Você não é doido? Você lembra, né? Você lembra disso, cara?
9: Ainda estão.
2: Ainda estão. Né? Entrega, ó, toma lá, vai lá, é de vocês. Né? Aí um quer entregar para um lado, outro
9: inclusive
2: quer entregar para outro.
9: Foi aprovado, né? Foi aprovado e sancionado uma lei de venda de terras para estrangeiros. Era terra. Proibido.
2: Pois é.
9: Agora não.
2: Agora não. Mais.
9: Então, inclusive a China comprou uma baita de terra ali na Bahia, né?
2: Meu Deus.
9: E vai comprando o país.
2: E vai comprando.
9: O país,
2: né,
9: que tiver dinheiro vai comprando o Brasil. Então, eu achei que botar o país à venda é muito errado. A lei que proibia foi que botaram por terra e fizeram uma nova. Quer dizer, quem é que está querendo entregar o Brasil para quem? Então, a gente está vendo aí. Essa lei foi agora há pouco, autorizando venda de terras para estrangeiros. E estão comprando, estão botando para quebrar mesmo. Daqui a pouco a gente vê uma colônia e daqui a pouco pode se transformar em um país dentro de outro país. Isso não. É muito perigoso. É muito perigoso o que está acontecendo no nosso país.
2: É verdade. São 8 horas mais um minuto, né? 8 horas um minuto. A gente vai mais um bloco de apoios culturais, né? Pra gente faturar o leitinho das crianças, né? Não, meu filho, não dá certo não. 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
2: 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A gente vai rapidinho ao bloco de apoios culturais, voltamos já já.
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0: Central da Paraíba, são 8:09.
1: Pois é, gente, 8:09, agora em Itaperuá, no Cariri da Paraíba, né? Você ligado, sempre bem informado. 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Tem mais ouvinte aqui pra interagir, deixa eu ver aqui, né? Os ouvintes aqui opinando, tem muito ouvinte aqui pra interagir com a gente, vamos lá!
2: Bom dia, irmão Luciano! Bom dia! Bom dia, irmão Kenny! Bom dia a todos que estão na Tapero FM! Bom dia, bom dia! Com amor, com saúde, com felicidade, com tudo de bom. Feliz aniversário para aqueles que estão aniversariando hoje. Um abraço para Maria da Jorge Pereira. Um abraço para todos que estão na escuta. Um abraço para minha família. Um abraço para todo mundo. E feliz aniversário para meu genro e minha neta lá na Serra. Deus abençoe vocês, meus amores. Quem está falando aqui é Miriam, diretamente da cidade de Itaperuá. Precisamente aqui no corredor Marco Vicente.
1: Isso.
2: Alô, Terezinha, tô chegando.
1: Essa é alegre, viu? Vou dar um abraço aí pra dona Miriam, viu? Também está aqui conosco. Também dando o seu bom dia aqui, a dona Inês. Dona Inês aqui diz aqui, bom dia, Luciano, bom dia, Ken. Bom dia, dona Inês.
0: Bom dia, né? Dona Inês. Um
1: abraço pra senhora, pro seu
0: Geroncio,
1: né?
0: Abraço.
1: Estão sempre ligados aqui com a gente, estão sempre na escuta.
2: Damião, cadê a minha música de casar, sendo que eu te pedi?
0: Ei! Damião, hein?
1: Damião não atendeu a música.
0: Vou atender, então.
1: Da mulher não, rapaz. Vai, Damião, meu filho.
0: Damião vai atender.
1: Cadê Damião? Cadê Damião? Qual foi a música que ela pediu?
0: Se quiser.
1: É nosso amigo Júlio, né? Cadê o Damião? Damião, a tarde ele atende, viu? Damião chega assim com a voz dele. A voz, ele dizia assim que a voz inconfundível, né?
3: Olá você, muito boa tarde, eu sou o Damião Lima, desde pequenininho, né? Sou do Jatobá da Serra, um alô pra dona Dionília, seu João Soares, pra Isabel Soares, lá no sítio Lagoa Queimada, dona Marisa! Vamos de música, Luciano!
1: Damião chegou aí, deu uma palhinha, não foi? Damião deu uma palhinha.
0: Mandou aí, um alôzinho. Valeu.
1: Valeu, Damião. Até mais, viu?
0: Obrigado.
1: A tarde você volta, né? A tarde tem o quê? Tem o show da tarde, né? Damião Lima, viu? Então a tarde tem mais. Então ele atende aí a música Bufete na Sogra, viu? Vou, misericórdia.
0: Vou, tira isso daí.
1: Tem mais um ouvido aqui, diz aqui, bom dia, Luciano e Kenny, que Deus abençoe vocês sempre, vocês. Socorro lá da Abdon de Souza Maciel, tá na escuta, minha amiga, Socorro.
0: Grande abraço, Socorro.
1: Aquele abraço, Socorro. Damião tá ali, viu? Eita, meu filho, né? Como você manda todo dia, Dona Marisa manda um alô pra você, né, Damião? Todo dia ela tá aqui.
3: Um alô pra Dona Marisa, eu sou Zé Camilo. Meu amigo Nau, alô Nau, do Lava Jato dos Piscicas. Eita, boa tarde, Cândido Sampaio.
1: Damião é uma figura, viu? O pessoal até confunde, né? Damião, meu Deus, é complicado.
0: Isso aí eu já vi.
1: É, confunde, né?
0: Não
1: é
0: confunde Luciano com Damião, Damião com Luciano.
1: Minha voz parece com a Damião, minha voz não parece com a Damião, não. A dele é a voz inconfundível. Eita, danado.
0: Olha, manda um alôzinho aí pra Damião, que trabalha contigo também.
1: Eita. Ele,
0: tá bom.
1: Meu Deus.
0: Chegar lá, eu mando.
1: Chega lá. Meu Deus.
4: Bom dia, Luciano. Estamos na escuta todo dia.
1: Olha aí, quem que tá na escuta
4: todo dia? Bom dia, Luciano. Estamos na escuta todo dia.
1: Tá certo. É porque Damião não deixa a gente falar não aqui não, viu? Damião tá aqui nos estudos aqui. Damião, vá-se embora, Damião. Na tarde você vem. Deixa pra vir de tarde, meu filho. Não atrapalhe não, o que a gente tá fazendo aqui é coisa séria. Jornalismo é coisa séria, né? É, quem mandou aqui foi a... Josenilda, né? Josenilda Ferreira que mandou aí de estado na escuta. Valeu,
5: Josenilda.
1: Um abraço aí. Obrigado sempre pelo carinho. Obrigado sempre pela sua audiência. São 8 horas e 14 minutos, né? São 8 horas e 14 minutos. Gente, atendendo aqui. Atendendo aqui alguns pedidos, né? Pessoal, sempre algumas pessoas me perguntam, né? Ah, por que você não colocou mais, né? O comentário de Aaron Cid, né? Sempre a gente comenta aqui no início, faz alguns comentários. Aí eu vou prometo sempre trazer, sempre que der aqui, trazer aqui o comentário do jornalista Aaron Cid, né? Também ele trata sobre outros temas muito importantes. Então vamos ao comentário de Aaron Cid.
6: Saudações à audiência aqui do programa. Paraibanos e paraibanas. O óbvio, às vezes, precisa ser dito, e mais do que nunca em tempos tão difíceis. E o óbvio foi dito ontem pelo relator de um processo que tenta desbloquear uma emenda de R$2 milhões para a Federação de Clubes de Tiro na Paraíba, Federação Paraibana de Tiro Prático. Essa foi uma emenda de iniciativa do deputado federal Cabo Gilberto Silva, do PL, líder da oposição na Câmara dos Deputados. O governo do estado não deu prosseguimento, alegando que esta destinação é imprópria, não é correta para o dinheiro público. O relator do processo, o desembargador Joás de Brito, concordou e não acatou a argumentação da defesa da Federação Paraibana de Tiro Prático ao dizer que o governo do estado não poderia bloquear, não tinha prerrogativa para fazer esse bloqueio. O magistrado disse que qualquer gestor público deve zelar pela, palavras dele, moralidade e eficiência do gasto público. E é exatamente tudo que essa emenda não tem. Nem tem moralidade, porque não é moral, a destinação de um dinheiro que vem do bolso do cidadão brasileiro para uma prática de praticamente um hobby de um grupo seleto, ou de, como chamou o desembargador Joás de Brito, de uma elite desportiva, e também não é um gasto eficiente num país de tantas outras prioridades básicas e essenciais. Mesmo assim, a Federação Paraibana de Tiro Prático não desiste dessa ação, nem muito menos o autor dessa emenda, o deputado federal Cabo Gilberto Silva, que à época, quando essa notícia veio à tona, inclusive pelo portal Mais PB, alegou que esse é um segmento que vota nele, que ele tem compromisso com esse segmento e que, portanto, não ia rever essa destinação, no mínimo, questionável. O relator no Tribunal de Justiça disse que o gasto público deve ser orientado pela utilidade social e pela eficiência em recursos que já são escassos, e viu nessa emenda uma natureza privada e individualizada. Ou seja, não tem, em outras palavras, um caráter da impessoalidade, nem muito menos do interesse público. Imagina-se que o bom senso deveria guiar os nossos parlamentares na hora de destinar recursos. Mas nesse escarcéu que viraram as emendas parlamentares, orçamento secreto, emenda PIX, está valendo quase de tudo. Tem deputado procurando para onde mandar dinheiro, porque não sabe onde botar tantos recursos. Mas o cidadão sabe que falta muito recurso na ponta, no dia a dia, no hospital, no PSF, na educação, nas escolas. Mas tem quem se dê ao luxo de mandar dinheiro para financiar, muito dinheiro para financiar um hobby de poucos. Na sua cidade ou aí perto de você, tem alguma criança ou alguma família que esteja na fila procurando para ensinar uma criança, um adolescente a praticar tiro? Não. O argumento do relator do processo, Joás de Brito, foi um tiro nessa emenda. Ou esse tipo de postura é revista, ou daqui a pouco não será surpresa se a gente acompanhar dinheiro público, dinheiro do cidadão brasileiro sendo destinado a outros tipos de clube. Quem sabe clube do charuto ou clube do uísque. A que ponto chegamos? De João Pessoa, Heron Cid.
1: Pois é, né? Tá aí o comentário sempre polêmico, né? Do Heron Cid em cima das emendas aí do Cabo Gilberto, né? As emendas que gerou polêmica aí, destinadas ao clube de tiros, né? Na Paraíba, aqui no estado da Paraíba, né?
0: É, igualzinho um avião da FAB foi usado para levar uma pessoa e trazer. Uma pessoa só. Nosso país. A elite, é por isso que eu disse, o topo da pirâmide é quem está mandando, porque quem está abaixo não se levanta, só
1: veja, aceita. Só aceita. Um dos detalhes na fala de Heron, que diz que tem que os deputados hoje têm muito dinheiro, não sabem nem o que fazer.
0: Sabe não. É dinheiro demais. É o nosso dinheiro.
1: Tá lá. É dinheiro demais, é o nosso. Tá é lá. O nosso dinheiro.
0: Né? Eu estou dizendo dinheiro. Aqui, e o pessoal, tem gente que ainda tem, mano, que não sabe. Gente, nós somos o país mais rico do mundo. Do mundo, gente. Bota isso na sua cabeça. Acharam petróleo lá naquele país que a gente falou aqui, na Noruega.
1: Noruega.
0: Botaram na conta dos cidadãos. Até hoje, quem nasce, já nasce rico naquele país. E aqui, tanto petróleo aqui. Cadê o rico? Rico só eles mesmo lá, que pega o dinheiro todo.
1: Aqui já nasce pobre.
0: Aqui já nasce pobre, miserável. E pedindo.
1: E continua, pobre.
0: E continua, porque é esse sistema que existe no nosso país.
1: E continua, porque a fala de alguém aí que tirou o Brasil da pobreza, né? Eu não sei qual o país.
0: O país de Brasília.
1: É só o de Brasília.
0: Só de lá. Lá tá fora. Lá, tá fora. Lá é outra realidade.
1: É um outro patamar, meu filho.
0: Ali.
1: É um outro patamar.
0: O salário mínimo de lá, sem regalias. O salário mínimo de lá é 46 mil, Luciano. O mínimo. O mínimo é 46 mil da galera que tá lá. Então fica difícil, né? Para concorrer com 1.621. O que está sustentando a pirâmide é complicado. Então vamos acabar, que isso é crime. Isso que eles cometem, esse sistema comete, é crime, porque o sistema de pirâmide é criminoso. Mantém quem está lá embaixo sustentando o luxo de quem está lá em cima. E é isso que a gente vive em nosso país, e não tem um jornalista que fale a não ser aqui. Não tem um. Aí depois ainda reclamam da gente. É impressionante.
1: Pois é, tem mais ouvintes aqui participando, né? Nosso amigo Adailton, cadê aqui Adailton? Isso mesmo, né? Diz aqui, bom dia, dupla, né? Dupla top, parabéns aí pelo jornalismo.
0: Nosso amigo Adailton.
1: Pelo jornalismo, né? Sou Adailton aí do Cid Riteiro, São José dos Cordeiros.
0: Aê!
1: Né?
0: Nosso amigo Adailton, lá do Sítio Retiro, em São José dos Cordeiros. A gente está sentindo sua falta já, viu, Adailton? Mande sempre o seu comentário.
1: Sempre com a gente, né? Lembrando, gente, as encomendas foram encontradas, né? Estão com a dona Cida Silva, né? Lá no bairro São José. Inclusive tem uma outra encomenda que está no nome aqui de Amaral, tá certo? Atenção aí, você que perdeu aí as encomendas, recebeu as encomendas e acabou perdendo, né? Ou não sei se foi os entregadores, né? Tá certo? Está com a nossa amiga Cida Silva, né? Foi encontrado, tá lá com ela. É só procurar a Cida Silva, tá certo? Lá no bairro São José e aí receber as suas encomendas, tá bom? São 8h22, o debate cidadão continua, tá certo? Continua aqui interagindo, continua participando, continua debatendo, tá certo? Aqui você tem vez e aqui você tem voz, meu filho. Então liga, participa aqui do Jornal Interativo. Tem mais gente aqui pra interagir aqui, meu filho? Cadê o cabo daqui, mano? Damião, tirou o cabo daqui, Damião? Deixa eu botar o cabo aqui, Damião, senão não dá certo. Alô, bom dia.
5: Alô, bom dia, tá na rádio, Taperoa FM?
1: Oi?
5: É da rádio Taperoa FM?
1: Isso.
5: Sim, meu nome é Keila, eu falo aqui do ECAD, representante financeiro, falo com você?
1: Deixa eu tirar aqui do ar, né? Eita, rapaz, deixa eu ver aqui. Aqui é tudo ao vivo, né? Não tem a secretária aqui pra atender o telefone em off, né? Então a gente tá atendendo. Vai lá, Ken.
0: Vamos colocar uma secretária aí, nem que seja eletrônica. Olha, gente, a Comissão de Constituição e Justiça da Câmara aprova aí o fim da aposentadoria como punição para juízes. Isso mesmo, a Comissão de Constituição e Justiça e de Cidadania da Câmara aprovou nesta quarta-feira o texto da proposta de emenda à Constituição 291/2013, que acaba com a aposentadoria compulsória para juízes como medida punitiva. Agora o texto segue para uma comissão especial antes de ir para o plenário. A PEC prevê que a decisão de remover o magistrado ou colocá-lo em disponibilidade cabe ao Conselho Nacional de Justiça, algo que já acontece. A novidade está na suspensão, podendo ser de até 90 dias e a disponibilidade por até 2 anos. O texto aprovado pela CCJ também estabelece que, ao fim do processo administrativo disciplinar, o Ministério Público deverá ser acionado no prazo de 30 dias para manifestar-se. Nesse caso, o magistrado deve ficar afastado das funções com vencimentos proporcionais até o trânsito em julgado da sentença. E aqui vou eu, e aqui vamos nós. O velho sistema, mas é uma maravilha, o velho sistema, olha só. Como é que pode isso? Se o cara, vamos dizer, vendeu sentença, vendeu, cometeu um crime, violou a lei de forma mais bárbara, utilizando-se da sua função. E aí ele faz isso. E o que que acontece? Mas não mudou nada. Vão afastar por determinado tempo, 90 dias ou por 2 anos, mas, e depois vai acionar o Ministério Público, que não dá em nada, e o cara vai continuar recebendo esse tempo todinho. Aí mudou o quê? Afastou do mesmo jeito que afastou ele para aposentadoria praticamente. Meu Deus do céu, como é que pode? Só o pobre é que se ferra nesse país. É só o pobre. Bota na sua cabeça agora. Quem é maioria nesse país? Quem é a maioria? Não são os pobres? Agora o problema é que esses pobres são conformados. Esse é o problema do nosso país. Estamos todos conformados. Deixa eles fazer o que quiser mesmo. A gente não pode fazer nada. Essa é a consciência que o povo tem. Gente, nós somos maioria. Se a gente se levantar, acabou a festa. A verdade é essa. Mas olha só. Se eu sou um juiz, eu vendo 10 sentenças, eu vou ganhar 10 milhões. Aí o cara me afasta por 90 dias. Conselho Nacional de Justiça, Luciano, me afasta por 90 dias. Aí depois eu volto de novo. Acabou-se. Ou me suspende por 2 anos, para depois de 2 anos que já esfriou tudo, ninguém sabe mais de nada. Porque isso se chama ganhar tempo, esfriar. Esfriar tudo, limpar mesmo o local do crime. Aí 2 anos. Mas nesses 2 anos, o cara, eu vou continuar recebendo a mesma coisa, mesmo dinheiro, sem trabalhar, 2 anos. 2 anos. Aí pronto, já tá tudo frio, depois de 2 anos ninguém lembra mais de nada. Pronto, tá bom, volta aí pro trabalho mesmo. Aí volta a trabalhar. Ou seja, férias de 2 anos. O pobre, se ele pegar qualquer coisa público, pega uma porta de um prédio público que vende, é peia nele. E prisão, e cadeia, e os pobres são os primeiros a condenar aquele. E não condena um miserável desse que já ganha bem até demais e recebe penduricalho com força, dinheiro demais.

0: Alguém não avisaram?
1: Avisaram sim, desde ontem. Avisaram sim, desde ontem que a gente avisou aqui, tá certo? Desde ontem que a gente avisou que hoje não teria água na cidade por motivo aí
2: da limpeza
1: na estação de tratamento, né?
2: É, quem não ouve o Jornal Interativo,
1: não ouve,
2: tem que ouvir todo dia.
1: Não vai prestar atenção, tá certo? Mas foi avisado sim.
2: Foi avisado ontem no Jornal Interativo.
1: Ontem o diretor mandou aqui pra gente e a gente comunicou, né, a falta de água hoje, tá certo? Vamos lá que tem
3: bom
1: mais
3: dia,
1: um vídeo.
3: Luciano, bom dia.
1: Bom dia.
3: Queria
1: bom
3: fazer
1: dia.
3: Uma denunciação aqui na rua Padre Ananias.
1: O que tá acontecendo aí na Padre Ananias?
3: Um bocado de moleque que tá bagunçando aqui na minha porta. De outras ruas.
1: Meu Deus.
3: Jogando futebol aqui na minha porta. Já meteram nas quatro boradas aqui na minha porta. Safado pra arrebentar. Mas na hora de eu sair dentro de casa, o moleque corta tudinho. Aí eu queria pedir os pais pra dar um jeito aí nos filhos de vocês. Eu queria pedir só isso, certo? Bom dia aí.
1: Tá certo, tá feito o seu apelo aí, né?
2: Pensa numa coisa chata e ruim, viu? É ruim demais. É ruim demais. E os pais nem ligam, não tá nem aí. Não é na minha porta, é na porta do outro. Aí, nem ligam, não tá sabendo.
1: É, às vezes eles não brincam na rua deles, vão pra outras ruas,
2: exatamente,
1: né?
2: Exatamente.
1: Junto a turma, não sei de onde aparece tanto menino, viu?
2: Exatamente. Mas aí tem ginásio pra todo lado agora, não tem? Tem tudo aí. É procurar um horário e ir pra lá.
1: Gente, até uma dica assim pra garotada, né? Junto uma turma, né? Tem aqui a quadra, por exemplo, para vocês que são do bairro São José, tem a quadra poliesportiva, né? Marque um horário para vocês brincar, né? Lá a quadra está sempre à disposição.
2: Aqui no
1: tá
2: alto. Certo?
1: Aqui no alto também.
2: Você tem a João Rogério.
1: Tá certo? Em breve os conjuntos, aliás, os bairros ali de cima vão receber também uma quadra, né? Também o Maria Alice vai receber futuramente, se Deus quiser. Então, assim, é importante. Agenda assim um horário, fala lá com o nosso amigadinho, né? Junta aí uma turma, diz, Edinho, separa um horário pra gente treinar, pra gente brincar aqui na quadra, né? Jogar o nosso futebol. É melhor do que ele estar nas
2: portas. Aborrecendo,
1: né?
2: As pessoas, né?
1: Porque às vezes causa aborrecimento. Que quer que não causa. Ninguém gosta de zoar na sua porta. Às vezes está ali descansando, quer descansar, né? Às vezes fica chato mesmo. E os pais vejam isso também com seus filhos. Eu sei que Taberoá é carente ainda de mais opções de lazer. Por exemplo, não tem. Tem alguns já, tem. Mas ainda é carente, assim, nessa questão de mais espaços, né? De áreas de lazer para a criançada, para os jovens brincarem, né?
2: Tem aí também, olha, tem na escola padrão. Tem outro aqui, esse que precisa ser reformado.
1: Precisa ser reformado que
2: pertence
1: também, né?
2: Pertence ao meu querido de lá, que está aqui paralisado. Já veio um engenheiro olhar, já veio uma equipe olhar, mas fez só olhar mesmo. Está ali do mesmo jeito. Então, a gente espera que façam essa reforma aqui do ginásio, aqui perto da prefeitura. Aí fica outro espaço maravilhoso aí para a população.
1: Gente, porque, assim, por exemplo, o bairro São José, ele tem um grande problema, não sei se já está avançando ali, mas só comentar aqui. O bairro São José, assim como aqui o bairro do Alto, eles têm um grande problema, que é a questão que foi loteado, mas não foi deixado, assim, espaços. Espaços, por exemplo, para fazer um campinho de areia para as crianças estarem ali brincando, né? Foram construídas casas por cima de casa e sem espaços, né? Não tem espaço assim para construção. E aí o único, por exemplo, espaço que tem do Baixo São José é a quadra. Futuramente vai ter o campo, né? Quando for entregue também. Tem a quadra poliesportiva, tem ginásio aqui do estado que precisa ser revitalizado, né? Passar por uma reforma. Tem aqui no bairro do Alto a quadra João Rogério, que foi coberta, né? Então, assim, lá no loteamento Terra Nova, por exemplo, tem lá um campinho, né? Tem um espaço das casas, mas tem um espaço lá que é de área de lazer. Tem um campinho lá.
2: É obrigado por lei
1: o
2: loteador deixar o espaço.
1: Eu passo lá, eu sempre vejo lá o campinho lotado lá de crianças, de jovens, adolescentes brincando.
2: De onde vai ter o ginásio?
1: Onde vai ser o ginásio?
2: Será construído.
1: Exatamente, mas é importante ter esse espaço para as crianças não ficar, né, nas portas das pessoas, porque isso fica chato. Acho que tem que ser construído, a prefeitura vê aí. Lá no finalzinho do bairro São José ainda tem uns terrenos. Construir um espaço, né, assim, para que as crianças, os adolescentes possam ter esse espaço para eles brincarem, né? Também porque eles chegam, às vezes chegam da escola, às vezes tem a tarde toda, né, para brincar. E criança tem que brincar mesmo, tem que brincar, tem que ocupar a mente. né? Mas tem que ter o um espaço adequado, né, para isso aí, para não prejudicar ninguém.

0: Bem, para ninguém ficar, digamos assim, no aborrecimento, né? 8 horas 33 minutos. 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
1: No Centrão da Paraíba são 8h40.
2: Pois é, gente, 8h40, já estamos de volta aqui com o pancadão de audiência, um oferecimento aqui também do Mercadinho Mais Você, que é muito mais você. 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É isso aí, gente, são 8h41, tem mais ouvintes aqui na interação?
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2: Solta o povo, deixa o povo falar, vamos lá.
3: Ô, senhor, até eu sei que hoje não tem água em Itaperuá.
2: Pois é, tá vendo aí, sabe?
3: Aí, Luciano, quem, meu abraço.
2: Quem ouve, tá povo dentro, né? Que se não ouvir, todos os dias ali você pede. Pede uma benção, né? Pede a benção de Deus. É isso.
4: Luciano, bom dia. Eu queria saber se tu tem alguma informação assim, de quando é que vão reformar o Pedro de Farias.
2: O Pedro de Farias, né? Na verdade, o Pedro de Farias será reconstruído, né? Na verdade, já foi assinado, já foi dada a ordem de serviço. Acho que a empresa, não sei se é a empresa, nunca mais eu passei por lá, se a empresa já começou os serviços, né? Da reforma, chama de reforma, mas na verdade não é reforma não, na verdade ele não vai ser reformado não, na verdade ele vai ser reconstruído, né, uma nova escola. Itaperuá vai ter uma escola bonita pelo projeto, a planilha, assim, uma escola bonita, assim como foi reconstruída a escolinha, né, a escolinha foi botada abaixo mesmo, né, e foi reconstruída uma nova escola. O Pedro Farias também não seria diferente, não será uma simples reforma, pintura, cal, rebocar, não será feito isso, será feita uma mudança radical. Pelo projeto que eu vi, será feita uma mudança total na escola Pedro de Farias, né? E os alunos vão ter aquela alegria, aquela de estudar numa escola nova, né? Por exemplo, quando a gente entra ali na escola padrão, é um outro nível de escola. E quando a gente vai lá na escola também do Bairro São José, é um outro nível também de rede de escola. Eu creio que o Pedro Farias não vai ficar atrás, tá certo? Eu não sei se já iniciou, né? Foi dada a ordem de serviço algumas semanas atrás, mas eu não sei se a empresa já iniciou com os trabalhos lá na escola Pedro de Farias. Não passei mais por lá, mas aí o pessoal da, né, nossa amiga Cileide, né, chefe de gabinete, quiser nos informar, tá certo? O secretário de infraestrutura também, tá certo? Estamos aqui aguardando, porque é importante que inicie essa reforma, né? Essa construção dessa escola para que no próximo ano já possa abrigar os alunos, né?
5: É isso aí, tem que começar agora. Tem que começar agora para, pelo menos o ano que vem, já está tudo pronto para receber os alunos, porque aí vai ficar muito mais próximo ali para os alunos do bairro São José, vai ficar muito mais próximo para os alunos terem dignidade, comodidade, porque eu acredito que uma escola nova, ela bem feita, bem organizada, traz para, não só para os alunos, mas para todos os profissionais que ali vão trabalhar também, traz dignidade, né? Traz aquele aconchego, é muito bom. E a gente espera que comece, se não começou, comece agora, porque o ano que vem, com certeza, vai precisar dessa escola. A cada dia tem aumentado o número de alunos e é preciso mais escolas. E tem a Pedro de Farias, que é tradicional aqui de Itaperuá, é muito antiga. A escola Pedro de Farias é tradicional e a gente espera que lá seja feita essa reforma ou reconstrução o mais rápido possível. Mas já tem licitação, já tem empresa, já tem ordem de serviço, então não falta mais nada. Se já começou, também. Se não começou, tem que começar agora.
2: Pois é, verdade, com certeza, né? O mais rápido possível aí que comece essas reformas, né? Para que os alunos no próximo ano possam estar na sua escola, né? Vamos lá, que tem mais ouvintes aqui.
4: Não transporta já hoje, não é, Luciano? Porque essa escola lá não importa, né? Tá, mas para a pessoa ir deixar e buscar.
2: É,
4: não transporta já hoje, não.
2: Realmente é um pouco longe, né? Por exemplo, a Escola Pedro Farias, né? Alguma parte está aqui, onde funciona a Universidade Aberta do Brasil, né? O polo da universidade, né? Então fica um pouco distante para as mães que moram lá no bairro São José. Seria importante, acho que as escolas, elas teriam que ser divididas assim como as unidades de saúde, né? Por setor, por exemplo, elas estarem em todos os setores da cidade, porque quem morava, por exemplo, ali, o bairro São José é grande, tem que ter duas escolas, né? Tem lá a doutora Adonias e tem hoje o Pedro Farias, tem a escolinha, né? É importante ter mais escolas, por exemplo, a Tapiró futuramente vai ganhar lá o Maria Liz, uma escola padrão com 13 salas de aula, quer dizer, já vai facilitar também para aquela parte ali, né, para os pais, né, que, por exemplo, muitas vezes tem que trazer seus filhos aqui para a zona urbana do município de Taperoá, tá certo? Então fica, facilita, né, para todo mundo. Eu acho que o número de alunados cresceu bastante e aí o município está, assim como o estado também tem, né, as escolas estaduais, as duas escolas estaduais têm, também o município tem um número muito grande de alunos, e isso é importante aí. Depois a gente vai procurar averiguar, viu, Osana, né, direitinho aí com o pessoal da prefeitura, né, se já iniciaram aí a questão da reforma, né, da Escola Pedro de Farias, tá bom? São 8 horas e 46 minutos, Sampaio.
1: É isso aí, 8 horas e 46 minutos no Centrão da Paraíba. O nosso muito obrigado a você que está conosco, que está aí nos acompanhando. É muito importante a sua participação. Você que está aí nas comunidades rurais, você que está aí nos acompanhando, nosso muito obrigado, viu, gente? E o Congresso ampliou aí a punição a crimes sexuais online contra crianças. O Senado aprovou nesta terça-feira o projeto de lei 3066/2025, que aumenta a punição a crimes de violência sexual digital contra crianças e adolescentes. O projeto já havia passado pela Câmara e segue para sanção presidencial. O projeto amplia a autorização de infiltração policial no meio virtual e prevê aumento de pena nos crimes contra criança e adolescente praticados nos meios digitais. O texto também aumenta a pena do aliciamento quando houver uso de inteligência artificial, desfake, perfis falsos, promessa de vantagem ou aproveitamento de relação de confiança. As estatísticas indicam que as penas atualmente previstas no Estatuto da Criança e do Adolescente não têm sido suficientes para prevenir os delitos de abuso e exploração sexual contra crianças e adolescentes, especialmente vulneráveis no ambiente digital. Afirmou o relator, o senador Fabiano Contarato, sem seu parecer. Ele ainda citou dados da organização não governamental Safernet Brasil sobre denúncias, informações que respaldam seu relatório. Entre janeiro e julho de 2025 foram registrados 49.336 denúncias anônimas de abuso e exploração sexual infantil, representando um aumento de 18,9% em relação ao mesmo período de 2024, conforme dados dessa ONG. Então é muito importante que seja sancionado esse projeto. A gente está vendo um aumento. Não sei o que está acontecendo no nosso país, um aumento na violência contra a mulher, aumento na violência contra criança e adolescente, aumento de homicídios, aumento de facções criminosas, de atuações, de gangues, de tudo que não presta, tem aumentado e muito no nosso país. É preciso puxar o freio mesmo para poder frear isso. É necessário educação, é necessário temor a Deus, que muita gente não tem, é necessário também punições que sejam consideráveis, que sejam relevantes, porque se não tiver isso fica complicado, fica a mesma coisa sempre. É necessário uma atuação forte do Congresso, do Judiciário, do Ministério Público, todo mundo junto, e da sociedade e também das famílias, que a família tem que estar de olho em suas crianças, em seus adolescentes. Tem que estar de olho.
5: E também uma coisa interessante, uma coisa muito interessante que eu peguei da entrevista que eu fiz aqui com a ex-prefeita de Monteiro, é, uma fala dela foi muito importante. A gente estava falando sobre a violência contra a mulher na entrevista com Ana Lorena, ex-prefeita por duas vezes lá em Monteiro, e ela falou algo muito importante. Ela disse que não é só para fazer questão de leis, essa questão também trabalhar, dar aquele apoio à mulher, mas também tem que se trabalhar o homem. Tem que trabalhar o homem também. Tem que ver políticas públicas para que os homens não se tornem agressores. Tem que ter uma educação voltada para isso. A gente está vendo a nossa educação aí no Brasil inteiro, até nas universidades públicas. Né? Tem universidade pública aí que eu vou dizer uma coisa. Está parecendo que tem gangue lá dentro. Nem estudante é.
2: Nem estudante
5: gangue,
2: é.
5: Uma gangue. E a gente está vendo como é que está. Não pode ser assim. Então tem que ter uma educação eficiente, tem que trabalhar, ter políticas voltadas também para o marido, para o homem, para que ele não seja um homem violento, para que ele não seja um criminoso. Então é importante trabalhar essa questão da mulher, mas também é bom trabalhar a questão do homem.
2: Na verdade, se trabalhar, na verdade, eu acho que a forma como o governo trabalha é equivocada e errada, porque se divide o país, se divide a mulher, se divide o homem, se divide a questão de outras pessoas que têm outras ideologias, se causa uma divisão quando se cria leis para beneficiar e não se cria uma educação, né, o respeito, né, que é isso que está faltando criar isso. Não, então, muitas vezes os governantes, eles dividem mais com essas leis do que propriamente eles criam educação, né, tem que criar políticas para a educação, para se haver o respeito mútuo entre homem e mulher, entre aqueles que têm uma outra opção sexual, tem que haver um respeito e não cercados de benefícios, como a gente vê, que muitas vezes são cercados de benefícios, disso, daquilo, da, tal, tal, tal, né, e tantas coisas. Eu acho que é isso que não deve haver. Infelizmente o país ele peca, o país ele erra, porque essas coisas beneficiam muitas vezes um grupo, mas acaba criando uma revolta no outro. Né? Acaba criando, infelizmente, isso. Né? Então, não é esse tipo de política que deve ser criada. Né? São 8 horas e 53 minutos, né? 8h53 na Paraíba, né? No finalzinho já do Jornal Interativo. Né? Você ligado, sempre bem informado aqui com a gente. Eu estava dando uma olhada aqui e a carteira de identidade, né? A carteira de identidade do senhor, né? Carteira nova, rapaz, né? Que foi. Acho que ele tirou e perdeu aqui, só que o nome está tão pequeno aqui que eu não consigo ler. Consegue ler aí? Meu Deus. Esses nomes são pequenos do rosto. Qual o número aí do. Que foi encontrado e ele não veio pegar aqui, né? Não veio pegar aqui.
5: Nivaldo. Nivaldo Galdino da Silva.
2: Nivaldo Galdino, olha aí, o Nivaldo. Tá
5: Nivaldo
2: certo?
5: Nivaldo Galdino da Silva.
2: Ô Nivaldo, sua carteira de identidade está aqui, que hoje é um documento único, né? Hoje não tem mais aquela questão do CPF, você andar com outro documento, é um documento único, né? Então, sua carteira de identidade está aqui, tá certo? Na Taperio FM, seu Nivaldo Galdino da Silva, né?
5: Isso.
2: Nivaldo Galdino, acho que é a família dos Galdino, né? Então, venha pegar, viu, meu amigo? Então, sua carteira de identidade está aqui nos estúdios da Taperuá FM, né? 8 horas e 54 minutos, né, gente? O jornal a gente traz aqui bem diversificado, com muitas informações. Claro e sempre importante, né? Quando a gente traz, vou repetir aqui, a gente traz esses temas, não é nada contra ninguém, ou A ou B, mas uma forma de fazer o papel da imprensa, de conscientizar, de alertar, de abrir os olhos da população. A imprensa, ela tem esse papel, tá certo? Infelizmente, muitas políticas foram criadas nesse país e aí alguns aceitaram. Por exemplo, se você fala contra o governo, você é taxado que é do outro lado, é bolsonarista. Se você veste uma camisa amarela, você é bolsonarista. Por exemplo, a gente vê, tá vendo uma frase nas redes sociais, diz assim: a mesma camisa que uniu todo mundo agora na Copa é a camisa que divide agora nas eleições. Porque, na verdade, a gente tem que entender assim, a camisa verde e amarela, as cores brasileiras, não é de Bolsonaro. As cores verde e amarela são as cores da nossa nação, do nosso país. Como também o vermelho não é... Às vezes vejo uma camisa vermelha, eu gosto de vermelho. E às vezes chega num canto e diz: ah, você está com a roupa de Lula. Não é roupa de Lula nem de Bolsonaro. Né? É isso que a gente tem que entender. Infelizmente, essa polarização ela fez muito mal ao Brasil. E, por exemplo, se você veste, vê quem com a camisa vermelha, ah, quem é de Lula. Aí vê quem com a camisa do Brasil, ah, você é bolsonarista. Não, gente, vamos parar com isso. Isso é muito pequeno. A camisa verde e amarela, a camisa que uniu, que todo mundo vestiu agora no jogo da Copa, nos jogos da seleção. A mesma camisa divide. Mas não pode dividir, não é cores de Bolsonaro. Porque você veste o verde e amarelo na camisa da seleção, não significa que você é de Bolsonaro. Né? A gente tem que parar com essa, digamos assim, com essa meninice, com essa babaquice. Sabe, nós somos livres, eu visto a cor que eu quiser. Não quer dizer que eu visto vermelho, azul, amarelo, a cor que eu quiser. Não significa que eu sou daquele partido. Né? A gente criou. Né, criou, a polarização criou isso aqui. Não, se você está com a camisa da seleção, aquele ali é bolsonarista, ó, passou ali. Né? Ah, tu passou com a camisa vermelha, eita, aquele ali é de Lula. Ah, pelo amor de Deus, né? Pelo amor de Deus, você tá de brincadeira, né? Muitas vezes os políticos usam, até devia ser proibido para eles não usarem cores, eles ficarem neutros, né? Sem cores nenhuma. Para evitar esse desgaste, né? Para evitar essa polarização. Se você fala contra o governo, não, porque você é do outro lado. Se você fala bem do governo, não, você é do nosso lado. Aí, pelo amor de Deus, você está de brincadeira, né? Vamos acabar com isso, né? A gente tem que acabar essa polarização no nosso país, né? Opa, fala aí, meu filho. É final do Jornal Interativo. Gente, agradecendo demais aqui o seu carinho, agradecendo a sua audiência. A gente volta amanhã mais cedo, 6 da manhã, acordar mais cedo, 6 da manhã, estamos aqui com um pancadão de audiência, né, Cândido Sampaio? Um forte abraço, uma ótima quinta-feira e Deus abençoe a todos.
5: Até a próxima, se Deus quiser.

0: final do Jornal Interativo. Obrigado por sua audiência e até o nosso próximo encontro.
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2: Taperoá FM informa. Hora certa. 8:58.
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1: Olá, bom dia, minha turma. Cheguei, hein? Tô chegando por aqui juntinho com você para mais uma edição do seu
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1: está no ar a partir de agora, nessa manhã de quinta-feira, nesse dia 9 do mês de julho, hein? Cheguei com você, vou ficar por aqui te fazendo companhia até 11 da manhã, com aquela música boa aqui na programação, com os melhores ouvintes chegando, vim acompanhando o Jornal Interativo com o Luciano Silvio Kennedy Sampaio, agora tá comigo, hein? Tá com Jaqueline Alves.
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1: Fica comigo, vai! Até 11 da manhã a gente vai por aqui levando muita música, descontração, sucesso do bom, navegar na música do ouvinte. Eu, você pede, eu toco. Telefone é liberadíssimo, hein? Pra você mandar seu áudio, sua mensagem de texto, participar comigo ao vivaço. Transmissão ao vivo pelo Facebook na Rádio Comunitária Taperoá FM. Deixe o seu bom dia, fala de onde você acompanha e compartilha aí sem moderação, vai. Vou aqui agradecendo a cada compartilhamento, a cada ouvinte chegando, movimentando. Muito obrigada por sua audiência, onde quer que você esteja, hein? Nos quatro cantos da nossa querida cidade de Itaperuá, ou espalhado pelo nosso querido Brasil. Cheguei, vou ficar com você, trazendo também as primeiríssimas de hoje. De Vaqueiro, Chão Que Me Sustenta. Pra você, meu bom dia, primeiríssimas de hoje.

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2: Tá aí, hein? Primeiríssimas de hoje aqui no Estação 87. Que sucesso! Tocada em todas as rádios pelo querido Brasil. Aqui tem! Tem o Estação 87, Grupo Menos é Mais e Pablo juntinhos no sucesso. Saudade Inconveniente.
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2: As primeiríssimas de hoje, sucesso também com Matheus e Cauã e Simone Mendes, Meu Silêncio. Sucesso também com Henry Freitas, B.O. pro Coração. Às 9 horas e 17 minutinhos, é o Estação com você juntinho naquele oferecimento. 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
2: Isso, participa aqui comigo ao vivaço, manda o teu áudio, me permite ouvir sua voz, vai mandando aquela mensagem de texto, manda o teu sucesso musical. Deixa eu aqui mandar um alusão para um amigo Aguinaldo, ligadinho, já ouvindo aqui o programa Estação 87.
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2: Tá bom demais, né, amigo? Então fica por aí, já compartilha sem moderação, que por aqui a gente tá juntinhos até 11 da manhã. Manda um alusão aqui para ele, o Baís. Alô, Baís. Eu tô na audiência, Jaqueline. Passa a música aí pra Dona Marisa e pra o seu Zé Camilo. A mesma de ontem, é isso? Enquanto eu te adoro. Tá certo, Baísa. Vamos curtir então no próximo bloco musical, no Você Pede, Eu Toco. Tem mais um ouvinte aqui comigo? Deixa eu conferir. Jaque, música aí pra gente. Tá certo. Procura aí sucesso então, amigo. Vou procurar aqui, a gente curte na programação. Tá só começando. Tô começando e por aqui o sucesso não para. Na sequência vem chegando música com ela, Thalita Mel, Oceano.

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0: um bloco musical é sucesso com seu desejo. Natanzinho Lima, Chimo Trocado. Às 9 horas e 27 minutinhos, daqui a pouquinho o próximo bloco musical tem sucesso pra gente curtir. Ao som do Luan Estilizado.
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0: É sempre, né? Daqui a pouquinho tem sucesso pra gente com Luan Estilizado. Tem também Vitor Fernandes na programação.
2: Ô, W, coloca sentimento aí pra mim, vai. Essa daqui a gente tem que descontar.
0: Uma pausa rapidinho aqui para o nosso intervalo comercial e daqui a pouquinho eu volto com essas e muito mais.
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2: Liberadíssimo, fala comigo, manda o teu sucesso musical, Tapero FM, bom dia.
4: Bom dia, já.
2: Bem-vinda, Idalina.
4: Que Deus ilumine seu dia, aquele abraço, viu? Mandar um alô pra todas as minhas amigas, viu? Cheiro.
2: Valeu, valeu, aquele abraço. Tá mandado um alôzaço então, Idalina, muito obrigada por sua audiência. Mais um ouvinte comigo, bom dia.
5: Bom dia, bom dia.
2: É ele, seu Abdias.
5: Na escuta.
2: Sempre, né?
5: Pra você, tá bem?
2: Tudo bem.
5: Saúde, paz pra você.
2: Pra nós.
5: Sua família. Que Deus abençoe todos os taperuaenses, o povo taperuá. Deus abençoe todos nós. Um bom dia para meus amigos, a agricultura, que Deus abençoe vocês também. Bom dia aí para o meu amigo trocador, Zé Camilo, aí de Galinha e todos os taperuaenses que gostam do forró, forró no pé duro, raposa no forró. Para que você toque esse forró aí para Zé Camilo dançar. Raposa no forró com pé duro, tá bom? Beleza? É que aí, meu abraço, que Deus abençoe você e família. Estou aqui na escuta dessa voz maravilhosa da cidade de Itaperuá. Tchau. Até amanhã.
2: Aquele abraço. Aquele abraço, seu Abdias. Muito obrigado por me permitir ouvir sua voz. Navegar no teu sucesso musical, bom demais. Alôzão aí pra toda essa turma. Às 9h38, daqui a pouquinho tem música do ouvinte na programação, mas vem chegando sucesso com
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2: 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Luan Estilizado.
6: 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Eu tava bem quietinho, viu?

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1: Pontualmente 10 horas aqui na sua Taperoá FM, tá aí pra você, sucesso na programação, música boa, hein? Ao som aí do Silvano Salles, né? Vitor Fernandes juntinhos, Eu Tô Carente é o nome da música. Por aqui eu vou seguindo com Estação 87, recebendo sempre aquele mega oferecimento. 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
1: Taperoá FM, bom dia.
3: Bom dia, Jacalinha.
1: Seu Zé Camilo.
3: Eu quero pedir uma música, Zé Camilo.
1: Sim.
3: Roberta Miranda, voto de Deus.
1: Boa.
3: Para oferecer a minha esposa Barisa, a você, a toda a sua família, Jaqueline. Não esquecendo meu amigo Pedro Leopoldo, lá no Barro do Alto, a esposa dele. E não esquecendo meu amigo Antônio do Relógio, meu amigo Adriano da Padaria, Dona Socorro. Não esquecendo meu amigo Damião das Alves, toda a família dele. E não esquecendo meu amigo Cláudio, Dona Socorro, meu amigo Ronaldo, a esposa de Ronaldo, meu amigo Seu Matinho aqui na Rua do Cruzeiro e toda a família dele. E não esquecendo meu amigo Abidia lá em São Paulo. E não esquecendo meu amigo Levi, a esposa de Levi, Dona Juvina e toda a família de Levi. E não esquecendo meu amigo Baeza, obrigado Baeza, você ter oferecido a mim, valeu, valeu mesmo. Tchau, Jaqueline, até amanhã, que Deus quiser.
0: Aquele abraço.
1: Aquele abraço pra você, seu Zé Camilo, Dona Marisa aí sempre na audiência. Tá aí, curtiu o sucesso, né? O nosso amigo Baeza, sucesso, música boa, né? Ofereceu aí para o seu Zé Camilo e Dona Marisa. Alôzão pra toda essa turma, meu amigo. Manda um alôzão aqui também pra Socorro na Abdon de Souza, né? Ouvinte assíduo, alôzão aí pra toda a sua família. Manda o meu alôzão pra Socorro lá no Maria Alice, Maísa, essa turma boa do Maria Alice. Alôzão pra Josélia Geraldo ali no distrito, também ouvindo a programação. Minha turma boa da empresa GS Turismo. Alô, Dona Socorro. Alô, Ângela, tá na correria aí do dia, né? Mas tá ligadinha, tá na melhor, tá na frequência certa. E por aqui vou navegando na música do ouvinte.
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1: É Roberta Miranda, vá com Deus.

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1: Que é a CLK sucessada, da Bahia pro mundo, caralho.
2: E aí? 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
7: Taperuá FM, bom dia.
8: Bom dia, minha locutora.
7: Bem-vinda, Ângela.
8: Um bom dia pra você, uma ótima quinta-feira pra você e toda essa vida.
7: Amém.
8: Desde já quero desejar, não só pra meus familiares e amigos, um dia abençoado, uma ótima quinta-feira. E já comunicando que a Jéssica, nesse momento, tem viagem para o Rio de Janeiro, né? Quem quiser fazer sua viagem, é só a gente entrar em contato com a Jéssica e fazer seu agendamento. Quero que você mande um alô para o Pedal Bike Serra do Pico, para o Sol da Superação, para a minha amiga Suene, para a Adélia, para a Geraldo, para a tia Francisca, para a tia Adélia, para a minha prima Yara Todinha. E quero que você faça o sucesso de calcinha preta, qualquer um que oferecer para a Marina Socorro e para a Gilberta, certo? Que estão antenados no pé do rádio do seu programa. E desde já também desejar feliz aniversário para quem está aniversário hoje também, né, minha querida? E dizer sempre que estou antenada com você. O tempo é curto para eu mandar mensagem, mas sempre que posso, estou mandando. Forte abraço. Beijo.
9: Aquele abraço.
7: Valeu, valeu, Anja. Saudade de ouvir sua voz aqui no Estação. Sei que a correria é grande, mas deixa o meu abraço carinhoso pra você aí, todos da GS Turismo. Daqui a pouquinho a gente tem sucesso com calcinha preta. Vamos navegar juntos no Você Pede Eu Toco. Tem mais um ouvinte participando. Bom dia.
10: Bom dia, Jaqueline. A música hoje é Simone Mendes, Se Não Tivesse Ido.
7: Boa! Vamos curtir então daqui a pouquinho. Alô, turma boa de Cumaru de Pedra Lavrada. Muito obrigada pela audiência. Fechando aqui a participação do ouvinte, quem está comigo? Bom dia!
11: Bom dia, minha linda!
7: Dona Marisa!
11: Bom dia, minha voz de ouro!
7: Seja bem-vinda!
11: Deus te abençoe hoje, nesta quarta-feira, amanhã.
7: Amém, a nós!
11: Com toda a tua família, Deus abençoe toda a família Taperuá, toda a minha família. Paz e bênção, né? Que Deus nos abençoe todos nós, todos os irmãos e irmãs, né? Que reside nessa cidade, né? E cidade vizinha. E sítio vizinho, ou melhor, desculpa. Linda, eu quero que tu passe uma música com o Genival Santo pra mim. Aquela que fala: amor, cuide bem da sua vida. Amor, o mundo é bem um ditado em inglês, agora esqueci. Deu um branco, viu? Saiu da memória. Eu vou oferecer para meu esposo Zé Camilo, para meus filhos, meus netos, minhas noras, meu genro, para você, para seus filhos, seu esposo, para a titia Lourdes, Não esquecendo a minha grande amiga Socorro, seu Cláudio, Ronaldo, Luciana e família, seu Damião Basava, a esposa dele e família, seu Abidias em São Paulo, a esposa dele, Dona Zefinha, e toda a família do seu Abidias. Não esquecendo a minha amiga Célia Nunes. Alô, Célia, obrigada, Célia, pela música que você mandou ontem, muito linda, maravilhosa, amei. Vai para Célia Nunes, esposa dela, o Vicente, e os filhos dela, né? Arlinda, seu esposo dela e família. Não esquecendo a Cristina Isabel no Barro São José, o filho dela, a Luzineta, a filha dela. A Dona Graça no Cruzeiro, seu Martim e família, não esquecendo a Dona Elielza na Pedro Farias e família. E para todas as amigas e amigos, alô Ivone, vai para Ivone, filha de Antônio Pirralha e de Dona Netinha. A Ivone escuta a gente pedindo música, e eu prometi. Alô Ivone, essa vai para você, viu? Amor, cuide bem da sua vida, com Genival Santos. Não esquecendo a Isabel Soares aí, que trabalha na rádio também. E para todos os amigos e amigas que estão curtindo este programa maravilhoso, que é uma audiência total, viu? É todo mundo ligado, viu? Aquele abraço. Maria manda um abraço e cheiro. Cheirão, beijo, beijoca, viu? Jesus te ama e nós também, viu? Deus te abençoe hoje, amanhã e sempre, linda. Cheiro nos lindinhos e lindinhas, viu? Seu. Aquele abraço, tchau, tchau. Tô curtindo aqui, Mausé Camilo. Manda aí que eu tô curtindo, viu, linda? Obrigada pela música de ontem, viu? Sim, vai para o amigo Baísa. Alô, Baísa, vai para você também aí, família. Obrigadão, viu? Muito obrigada, amigo. Obrigada a você.
7: Valeu, Dona Maísa, muito obrigada pela participação. Daqui a pouquinho vamos curtir o sucesso no Você Pede Eu Toco. Lozão pra toda essa turma. Célia Nunes lá em Guarulhos, São Paulo, né? Sempre curtindo aí a programação. Deixa o meu abraço carinhoso pra ela também. Às 10h24, que isso? Hora passando rapidinho, produção. Traz música do ouvinte. Vem chegando, Calcinha Preta, mágica. Certos dias.

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6: Taperoá FM, bom dia.
8: Bom dia, Jaqueline.
6: Olha é ela, Célia.
8: Passando aqui de Guarulhos, São Paulo. Passando para agradecer o carinho que você, Dona Marisa, tem por mim. Tão longe, mas a gente estamos ligados todos os dias, né, Dona Marisa? Dona Marisa, um beijo para a senhora. Obrigado pelas suas palavras. Que Deus abençoe a senhora, seu Zé Camilo e família. Estou me preparando. Ano que vem eu vou aí para dar aquele abraço aquele cheiro gostoso na senhora, tá bom? Um abraço, fica com Deus. Já que ele não tá, saiu a música. Criança pequena pra nós curtir, tá bom? Um abraço.
6: E a participação dela diretamente de Guarulhos, São Paulo. Célia, meu abraço pra você, pra sua família. Aqui também na cidade de Itaperuá, suas irmãs. Tá mandando alôzão aí pra dona Marisa, né? A gente tão longe e ao mesmo tempo tão perto, porque o rádio conecta a gente, né? É, se aproxima aqui. São 10 horas e 45 minutos. Hora tá passando rapidinho, vai devagar, tempo. Vai devagar. Na sequência vem chegando música do ouvinte.
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6: É criança pequena, Diego Vitor Hugo.

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mais um bloco musical e que sucesso, hein? Na certidão de casamento, você de branco. Batista Lima, meu nome é a música. Esse é aquele tipo de música, né? Deixa eu falar que é o tipo de música que é uma porrada ali no coração daquele, daquela que não deu valor à pessoa amada, né? Por isso, olha, valoriza a sua amada ou seu amado, porque saudade não traz ninguém de volta. Muito pelo contrário, você corre o risco de ver ele ou ela ser feliz nos braços de outro alguém que realmente se importa. Essa música diz tudo, né? 10h53. Música Criança Pequena, mais um nesse bloco musical pra amiga Célia Nunes. Dona Marisa, minha linda, vou ficar devendo o teu sucesso, não encontrei sua música. Infelizmente, minha linda. É,

54, eu por aqui vou ficando. Obrigada, meu Deus, muito obrigada por mais esse dia, mais uma Estação 87. A você, amigo ouvinte, muito obrigada por sua companhia. Amanhã a gente se encontra, né, neste mesmo horário. 9 da manhã, tem muito mais Estação 87. Finalizo com a música da Ana Castela. Hoje eu lembrei de você. É a última de hoje. Tchau, tchau e até lá. Espero por você.

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0: nome do Pai, do Filho e do Espírito Santo. Amém. Naquele tempo, disse Jesus a seus discípulos: em vosso caminho, anunciai: o reino dos céus está próximo. Ide anunciai. O quê? O reino dos céus está próximo. Curai os doentes, ressuscitai os mortos. Terceiro, purificai os leprosos. Quarto, expulsai os demônios. Eu repito, grande é a missão, importante é a missão, anunciar que o reino de Deus está próximo. Curai os doentes, ressuscitai os mortos, purificai os leprosos, expulsai os demônios. De graça recebestes, de graça dai também vós. Não leveis ouro, nem prata, nem dinheiro em vossos caminhos, nem sacola para o caminho, nem duas túnicas, nem sandálias, nem bastão. Por quê? Porque o operário tem direito ao seu sustento. Em qualquer cidade ou povoado que entrardes, informai-vos quem ali é digno. Hospedai-vos com ele até a vossa partida. Senhor, a missão nos foi dada. E hoje, em plena quinta eucarística, nós pedimos que pela força da tua presença, corpo, sangue, alma, divindade, sejamos, portanto, beneficiados com esses sinais do teu reino. Manifeste, Senhor, em nossa vida, que de fato nós te pedimos, Jesus Eucarístico, que os doentes sejam curados. Comece a pedir. A doentes, diga os nomes, que sejam curados. Que aqueles que estão mortos vivos ressuscitem. Lázaro, vem para fora. Quantas pessoas estão praticamente mortas nos vícios, na depressão, na prostração? Que as nossas feridas e as nossas lepras sejam curadas. Feridas no corpo, é verdade. Se você tem uma ferida no seu corpo que não está cicatrizando, se tem uma ferida, seja por motivo de diabetes, seja o que for, Senhor, cure essa ferida, cicatrize essa ferida. Nós te pedimos, Senhor Jesus, está no teu santo evangelho, soberano Deus, expulse os demônios, aqueles que querem colocar a nossa salvação, a perda, aqueles que querem nos apartar de Deus, pessoas ou circunstâncias, apegos, seja o que for, afasta, Senhor, esses demônios de nossas vidas e não nos deixe cair em tentação, mas livra-nos do mal, soberano Deus. Soberano Deus, vai cantando, filho, e vai rezando, acreditando nesse Jesus Eucarístico. Hoje, por excelência, um dia em que Deus se manifesta em nossa vida, e aquilo que Ele disse no anúncio do Evangelho se pode se realizar e se realiza em nossas vidas, vai pedindo pelas santas chagas de Jesus, por essa presença real na Eucaristia. Em meio às provações, eu estou aqui. Eu estou aqui rezando, Jesus. No meio de provações, o refúgio, a fortaleza na batalha. Senhor Deus, curai o doente. Libertai dos vícios. Senhor, curai as feridas do corpo e da alma, mas principalmente afastai-nos daquilo que põe em risco a nossa salvação. Amado povo de Deus, eu volto a dizer, dada a importância da novena que começamos hoje, Nossa Senhora do Carmo, madrinha da obra evangelizar, é preciso. Qual é o pedido que você vai fazer neste ano à Nossa Senhora do Carmo? Nossa Senhora do Santo Escapulário, rogai por nós. Eu volto já.
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5: Reze comigo a oração que o próprio Senhor nos ensinou. Em nome do Pai, do Filho e do Espírito Santo. Amém. Pai nosso, que estais no céu, santificado seja o vosso nome. Venha a nós o vosso reino. Seja feita a vossa vontade, assim na terra como no céu. O pão nosso de cada dia nos dai hoje. Perdoai-nos das nossas ofensas, assim como nós perdoamos a quem nos tem ofendido. E não nos deixeis cair em tentação, mas livrai-nos do mal.

0: quero destacar que em todas as livrarias do Brasil você encontra o livro Inabalável. Ele é atemporal. A minha fé é inabalável. Eu convido você a adquirir, ler, refletir, uma releitura a partir de Jó. Nós já fizemos no Experiência de Deus, mas é sempre uma leitura atual. E você ouviu o quanto era importante. Quanto é importante refletir sobre a presença dos amigos, até da esposa na vida de Jó. Mas como lidar com a tempestade? Essa música, peça nas rádios para que seja tocada. Inabalável, inabalável, é o nome da música. É, Senhor, agora posso te ver, posso respirar. A fé não é a ausência da dor, não se iluda. É saber que só Jesus é onde eu posso ancorar minha vida. Então dai-me, Senhor, uma fé inabalável. Dai-me, Senhor, inabalável. Maria, que a paz de Jesus esteja com você, Maria.
1: Amém. Sua bênção, cada.
0: Deus abençoe. De onde você fala?
1: Do Paraná.
0: Ah, tá. Uma Maria de algum lugar do Paraná. Você pediu anonimato? O que está acontecendo?
1: Padre, eu gostaria de pedir oração para minha família. Eu queria um aconselhamento.
0: Que o Espírito Santo nos ilumine.
1: Amém. Estou nervosa, Padre.
0: Vai lá, fica tranquila e partilhe.
1: É, um problema meu e da minha mãe.
0: O que está acontecendo?
1: Eu cuidei do meu. Então, a minha mãe, ela. Um ano antes de meu pai falecer, ela abandonou ele. E daí eu cuidei dele até o final da vida dele. Eu ainda estava fazendo tratamento de câncer, né? Porque na época eu estava com câncer. E daí eu cuidei dele até o final da vida dele. E depois que ele faleceu, eu fiquei cuidando, porque eu cuidei da minha mãe. São 7 anos que eu cuidei dela. E daí houve entrou o meu irmão no meio e entrou uma desavença.
0: Entrou uma desavença.
1: Entrou, porque daí não sei o que o meu irmão ficou falando pra ela e ela me acusou que eu tava roubando ela. Que eu tava pegando o dinheiro dela da aposentadoria. Daí eu fui, padre, tirei o extrato e mostrei pra ela tudo o dinheiro que tava ali, que eu não tinha pegado nada. Só que ela já tinha me chamado e eu que tinha roubado, entendeu? Daí ela, a gente acabou discutindo, eu e ela, sabe? E daí ela já, na época ela já ia voltar de morar com esse meu irmão. Daí ela pegou e foi morar com meu irmão e saiu da minha casa.
0: Certo.
1: E padre, eu tenho no meu pensamento que ela tem que pedir perdão pra Deus, não pra mim mais, né?
0: Sim.
1: Eu posso estar errado, mas eu acho assim que é pra Deus que ela tem que pedir, porque ela me acusou de uma coisa tão grave que eu não fiz. E ela foi embora faz 2 meses, eu não falei mais com ela, não tenho vontade de falar com ela. Eu tenho depressão, estou tomando medicamento, eu tenho dermatite, padre, tenho sofrido tanto, tanto. Eu estou sofrendo com a ausência dela bastante, porque a gente convivia bem.
0: Filha.
1: Oi, padre.
0: Eu entendo o que você partilhou. Mas eu vou pensar no seu bem-estar agora. Pode ser?
1: Pode ser.
0: Veja, você tem que pensar assim. Sua mãe tem algum problema ela tem, porque ninguém abandona o marido um ano antes do falecimento, uma vida inteira juntos. Não é normal.
1: 59 anos juntos.
0: Você entende que não é normal isso?
1: É que o meu irmão que entrou na vida dela, tipo assim, fazendo a cabeça dela.
0: Filha, não importa.
1: Tá bom.
0: Não importa. Você tem que pensar que então, no mínimo, é uma pessoa muito influenciada, fácil de se dominar. por mais que você fale que ela tem que pedir perdão a Deus, você está magoada. E não é errado você sentir mágoa, frustração de ter sido acusada de algo que não fez. Você tem que admitir, eu me decepcionei com a minha mãe.
1: Sim.
0: Você está decepcionada.
1: Estou, padre.
0: E no fundo...
1: Dói muito.
0: Sim, e no fundo, ela deveria pedir perdão a você. Ela deveria pedir perdão a Deus, sem dúvida. Mas a você também. Só que... Veja, quantos anos ela deve ter, mais ou menos?
1: Ela está com 86 anos esse ano.
0: Vale a pena se levar, deixar ela partir desta vida com isso? Não vale. Você não vai ficar bem. Eu não estou falando dela. Ela tem os motivos. Procure sua mãe. De alguma forma. Não é para vocês serem amigas. Você disse, eu sinto falta dela. Nem que seja para você dizer, mãe, eu te perdoo pelo que você fez, mas eu te amo e sinto a tua falta. Não importa o que ela vai te responder, importa o perdão que você vai dar. Você imagina ela vir a falecer e você ficar dentro do seu coração, eu não falei com a minha mãe antes dela morrer. Você não vai ter essa paz. O perdão.
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0: Você não tirou o dinheiro dela. Direito que tinha para comprar os remédios? Direito?
1: Sim.
0: Direito que tinha para comprar a subsistência dela? Isso não é roubar? A aposentadoria é para isso. Se você tem consciência que fez o que é certo, não deixe a vida dela terminar desse jeito. Tente conversar com a sua mãe, dar o seu perdão e dizer, mãe, eu sinto a sua falta. Talvez aqui esteja uma grande libertação na tua vida, filha. Você entendeu?
1: Entendi.
0: Não põe seu irmão no meio. É com a tua mãe. Com teu irmão é outra história. Nada melhor do que uma consciência limpa e uma alma em paz. Essa paz que você tem, que você almeja com a sua mãe, ela é importante. Tente procurá-la, mas antes, nós estamos começando hoje a novena de Nossa Senhora do Carmo. Ofereça essa novena por ela. Peça, mãe, repita comigo, Nossa Senhora do Carmo.
1: Nossa Senhora do Carmo.
0: Eu quero fazer as pazes.
1: Eu quero fazer as pazes.
0: Com a minha mãe aqui na terra.
1: Com minha mãe aqui na terra.
0: Peço, Nossa Senhora do Carmo. Que interceda.
1: Que interceda.
0: Que haja o perdão.
1: Que haja o perdão.
0: E a reconciliação.
1: E a reconciliação.
0: Amém.
1: Amém.
0: Que Deus abençoe Maria. Você vai se sentir muito em paz em ter procurado a sua mãe. Não deixe que os dias se acabem com essa distância entre vocês. Que Deus abençoe. Eu vou para o intervalo e eu volto com a leitura orante. Volto com a palavra de Deus. E o que eu falei para ela serve para todos. O diálogo, a oração, ela move montanhas. Volte comigo, voltamos já.
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4: Estamos de volta com o nosso Momento Saúde. Eu quero passar um relato que é uma coisa séria. Tem muita gente usando as canetinhas, emagrece. Tem uma moça que ela usou para emagrecer E ela ficou com anemia, gente. Ela perdeu a gordura, mas ela perdeu a massa muscular. Sabia que ela está andando com dificuldade?
5: É verdade. Ô, Vanderlei, você sabe que quando a pessoa emagrece de uma maneira muito rápida, a primeira coisa que ela perde é a massa magra, que é os músculos. Isso afeta diretamente a saúde. Pode desenvolver até uma doença chamada sarcopenia, que às vezes as pessoas associam à idade, aos idosos, que acontece também, né? Até os idosos perdem muita massa magra. Mas não tem nada a ver. É importante você que está nos acompanhando, quando passar por esse processo de emagrecimento, passar por um processo sadio. 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
7: Ave Maria, cheia de graça, o Senhor é convosco. Bendita sois vós entre as mulheres, e bendito é o fruto do vosso ventre, Jesus. Santa Maria, Mãe de Deus, rogai por nós, pecadores, agora e na hora de nossa morte.

0: Queridos irmãos e irmãs, nós vamos para a leitura orante e vou explicar um pouco depois sobre as contendas, as dificuldades, as acusações que Paulo recebeu da comunidade de Corinto. Mas e depois? Agora, eu gostaria só de lembrar, pessoal dos Estados Unidos, já garantiram a inscrição para o retiro? O retiro oficial acontece dia 15 e 16 de agosto. Então você que está nos Estados Unidos, faça sua inscrição. Retiro sábado e domingo em Randson. Onde? No Clube Português. No sábado, das 8h30 às 5 da tarde e no domingo, das 8h30 às 5 da tarde. Palestras diferenciadas, adoração ao Santíssimo, missa, adoração. Depois, dia 22 de agosto, em Delham, New Jersey, na Escola Católica da Sagrada Cruz. Como que faz a inscrição? Pelo site padrereginaldomanzotti.com.br ou direto no Instagram, @missao.usa. E agora, escute o que as pessoas têm dito sobre a leitura orante, por favor.
1: Olá, Padre Reginaldo Manzotti, sua bênção. Quero aqui, através desse áudio, mandar para o senhor, através da leitura orante de Romanos, hoje que o senhor falou dia 15 do 4, do 9 a 12, né?
0: Certo.
1: Então, que toca bastante a gente. Que a esperança que vocês têm os mantenham alegres. Aguentem com paciência os sofrimentos e orem sempre. Então, assim, toca muita gente, né, Padre? Porque eu sou motorista de caminhão, moro na cidade de Caí, aqui no estado do Paraná. Então a gente sempre está na estrada, longe da família, né? Saudade, os perigos que hoje a estrada apresenta, né?
0: Verdade.
1: A falta de segurança.
0: Verdade.
1: O ser humano em si está difícil de lidar, né, Padre?
0: Sem dúvida.
1: Então hoje essa leitura toca muito na gente, porque a gente tem hora que a gente desanima, né? A gente fica triste, com saudade de casa, que nem eu tenho uma filha de 18 anos e outra de 8. Então essa leitura hoje tocou bastante.
0: Tá bom.
1: Sempre sou um viciado na leitura orante,
0: que
1: com certeza,
0: bom.
1: O programa Experiência de Deus, mas às vezes é difícil eu estar parado, às vezes, né, para mim acompanhar na Bíblia, mas assim, quando posso, espero para a noite, eu marco tudo que o senhor já leu, escuto às vezes reprise no YouTube.
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0: Da família, porque é o pão nosso de cada dia. Me abraço também aos taxistas, cobradores de ônibus, aos motoristas, a todos. Lá de Ivaí, um abraço a todos. Bíblia aberta, cartilha de oração. E hoje nós estamos no capítulo 9. Paulo vai falar dos direitos e deveres de um apóstolo. Mas eu falei que eu iria explicar um pouco. Paulo escreve a primeira carta aos Coríntios com o coração bastante ferido e preocupado. Como assim? Por quê? Porque a comunidade de Corinto levantou sérias críticas a Paulo. Houve muita briga dentro da comunidade de Corinto. E Paulo, quando ficou sabendo do acontecido, escreve a carta aos Coríntios, colocando os pontos nos is, tentando acabar com a discórdia e também explicando o seu ponto de vista. Vamos lá. É nesse contexto que ele escreve. Nada amistoso. Sério, padre? Sim, nada amistoso. Capítulo 9, versículo 1. Será que eu não sou um homem livre? Paulo fazendo uma pergunta. Por acaso não sou um apóstolo? Será que eu não vi Jesus, o nosso Senhor? Faço uma pausa.

0: mesmo vocês, pelo fato de estarem unidos com o Senhor, são a prova de que eu sou apóstolo. Quando as pessoas me criticam, eu me defendo dizendo assim: será que eu não tenho o direito de receber comida e bebida pelo trabalho? Será que nas minhas viagens eu não tenho o direito de levar comigo uma esposa cristã, como fazem outros apóstolos, irmãos do Senhor Jesus e também Pedro? Será que Barnabé e eu somos os únicos que temos a trabalhar para nos sustentar? Quem já ouviu falar de algum soldado que pagou a sua própria despesa no exército? Ou qual é o fazendeiro que não come a das uvas de sua própria plantação? Qual é o pastor que não toma o leite do seu gado? O que se subentende aqui? Que criticavam Paulo. E sabemos que por isso Paulo era tecelão. E ele disse: eu vivo do sustento do meu trabalho, mas eu teria direito ao salário. E ele dá exemplos. Não pode o fazendeiro beber do leite da sua vaca? O fazendeiro comer das uvas da sua propriedade? Os outros apóstolos não têm, e usa a palavra regalias, não têm direitos? Por que vocês negam a mim que também sou apóstolo? Lembra que eu falei, não está nada amistosa a relação. Versículo 8. Não pense que eu me apoio somente nesses exemplos de vida diária, pois a lei diz a mesma coisa. A lei de Moisés está escrito assim: não amarre a boca do boi quando ele estiver pisando o trigo. Por acaso Deus está interessado nos bois? Ou foi no respeito que ele disse a isso? É claro que isso está escrito em nosso favor. Tanto a pessoa que planta, como a pessoa que colhe faz o seu trabalho na esperança de receber a parte da sua colheita. Se temos semeado entre vocês a semente espiritual, será demais se recebermos de vocês alguma recompensa material? Gente, quantas vezes a crítica só pede dinheiro, só pede ajuda, só faz campanha. Padre, só fala em dízimo, gente. Peraí. Estamos pedindo para nós, apesar que Paulo diz, eu tenho direito. Se outros têm o direito de esperar isso, a recompensa material, será que nós não temos muito mais direito do que eles? Nós não estamos usando esse direito, pelo contrário, temos aguentado tudo para não atrapalhar o evangelho de Cristo. Paulo é firme quando fala. Versículo 13. Certamente vocês sabem, os que trabalham no templo é do templo, os que recebem seus alimentos, e sabem também os que oferecem sacrifícios do altar, recebem uma parte da carne dos animais que são sacrificadas ali. Como assim, padre? Sim, até no templo. Por exemplo, se sacrificava uma ovelha, uma parte era sacrificada, uma parte da carne era para os sacerdotes do templo. E Paulo lembra disso. Eu vou para o intervalo e volto com a leitura orante. Volte comigo.
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2: Esse é o nosso Momento Saúde. Quero mandar um abraço pro Valdemar. Valdemar, ele mandou até uma cartinha, né? O pessoal manda mensagem, ele mandou uma cartinha. Ele tava falando...
3: É gostoso receber uma cartinha,
2: bom, né? O pessoal das antigas.
3: Das antigas, muito
2: ele
3: bom.
2: Tava falando que um final de semana, os netos foram lá, ele tem 3 netos, e aí brinca aqui, puxa ali, eu vou, e ele caiu, ele tropeçou e caiu. Ele tá na faixa de uns 55 anos. Ele caiu. Diz que caiu um tombo, levantou, todo mundo deu risada. No outro dia, ele travando. Uma perna parecia que estava mais curta que a outra. Travando é aquela dor e toma remédio. Falaram para ele, toma injeção, tem uma injeção que é boa. Tomou injeção. Nada. Ele está assim. Toma remédio, alivia, passa o efeito, volta a doer. Ele ouviu falar que esse magnésio pode destravar, Manolo. É verdade?
3: É isso.

0: ele destrava, ele trabalha todo o processo inflamatório, então é muito importante, e ele ajuda também no fortalecimento, porque às vezes a pessoa está perdendo a massa magra, e aí é claro, a coluna, o joelho, acaba tendo uma sobrecarga. Então você começa a usar o magnésio, ele vai ajudar na manutenção da massa magra, vai desinflamar, e ele ajuda também a lubrificar tendões, ligamento, e principalmente evitar ali as câimbras e os espasmos musculares, Vanderlei.
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4: Ei, Pai Nosso, que estais no céu, santificado seja o vosso nome, venha a nós o vosso reino, seja feita a vossa vontade, assim na terra como no céu. O pão nosso de cada dia nos dai hoje, perdoai-nos das nossas ofensas, assim como nós perdoamos a quem nos tem ofendido. Deixeis cair em tentação, mas livrai-nos do mal.

0: Paulo está no capítulo inteiro justificando que deveriam ajudá-lo, mas não fazem. Mas ele vai terminar dizendo: eu não tenho usado nenhum desses direitos, e vai dizer por quê? Eu não quero manchar o evangelho, eu tenho direito. No fundo ele está dizendo: vocês são uma comunidade de ingratos. Vocês beberam da fonte, receberam a semente e não colocam a mão no bolso. Não colocam a mão no bolso e não ajudam. Paulo é firme. Ora, filho, quantas vezes você não critica a sua comunidade, critica o padre, seja eu pela obra evangelizar é preciso, seja o pároco porque tem que manter a paróquia de pé, e até para sustento do sacerdote, sustento dos seminaristas. Paulo vai chegar a dizer assim, no caso, eu faço o meu trabalho por minha própria vontade. Eu não vou, não posso esperar algum pagamento. Se faço com dever, é porque é um trabalho que Deus me deu para fazer. Qual o pagamento que recebo? Paulo responde: é a satisfação de anunciar o evangelho sem cobrar nada, sem exigir os direitos que tenho como pregador do evangelho. Ponto por hoje. Não estou dizendo que sou perfeito, mas quem me conhece já sabe que há mais de 25 anos, a rádio, a obra evangelizar, 22, então há mais de 25 anos eu faço eventos, nunca cobrei um cachê para me apresentar, para rezar uma missa, nunca. Claro que os músicos, quando pedem um evento, os músicos precisam viver. Eu não vou fazer caridade com o chapéu dos outros. Eu não cobro cachê. O que é cobrado é pelos músicos. Passagem, e passagem de avião não é barato. Tanto que muitas vezes eu digo assim, quando me liga uma pessoa: olha, tenta casar as viagens, porque o custo está alto. E não aceito ingressos. Então, eu tento, desde que comecei, levar muito a sério essa gratuidade. Porque isso é algo que as pessoas têm muita dificuldade. Quando, por exemplo, agora eu vou falar da campanha extra de Jesus das Santas Chagas. Como se reage? Lá vem o padre de novo pedindo. Mas veja por quem eu estou pedindo. Eu estou pedindo para nós trocarmos um transmissor que tanto bem faz lá em Fortaleza. Melhorias de modo geral na Terra Prometida. E eu digo para você, ninguém é tão pobre que não pode ajudar. Ofereça o que você tem na campanha extra de Jesus das Santas Chagas. Se somos missionários pelo rádio, missionários pela TV, precisamos da sua ajuda. É uma forma de você ser um missionário, é ajudar uma obra missionária. Quanto tempo se escuta o Padre Reginaldo? 22 anos? E ainda não colabora? Pensa com carinho nisso. Amém. Bruna, que a paz de Jesus esteja com você.
1: Bom dia, Paulo.
0: Bom dia, filha. Você fala de onde, Bruna?
1: Eu falo de Vilhena, Rondônia.
0: Enquanto você fala, só vou anotar aqui uma coisinha. Eu já lhe dou toda a atenção possível. Ah, é até onde eu fui hoje, que senão amanhã eu me perco, tá? Me perdoe. É, versículo 1 ao versículo, ajuda essa questão, 18, tá? Bruna de Vilhena, Rondônia, como é que você me acompanha ali, filha?
1: Eu acompanho você pelo YouTube.
0: Tá certo, diga lá, minha filha.
1: Bem, padre, eu venho pedir oração pra minha mãe, que ela tá com câncer, né, na garganta.
0: Pelas Santas Chagas. Como é que é o nome da mãezinha?
1: É Aparecida Josiane Josetete.
0: Tá. Aparecida Josiane
1: Josetete.
0: Tá. Mais algum pedido?
1: E oração por mim, né? Pra acalmar meu coração, né? Porque não é fácil, né?
0: É você que cuida dela?
1: É, eu que tô cuidando dela.
0: Faça com muito amor, viu, Bruna? Com muito amor.
1: Sim.
0: Mais alguém você quer pedir oração?
1: É só, só eu e ela, só eu e meus vizinhos aqui de volta.
0: E eles estão te ajudando?
1: Ajuda.
0: Ah, que bom. Então quem estiver escutando aí, ajude mesmo a Bruna. É ela e a mãe. Levarei no altar do Senhor, tá bom, Bruna?
1: Tá bom, eu gostaria de pedir pra você um santinho da Santa Chagas.
0: Um santinho? Vou mandar, sim. Deixa eu... Vou mandar uma imagem, pode ser uma imagem de Jesus das Santas Chagas?
1: Pode ser sim, aí você coloca ela nas suas orações.
0: Tá bom, então você fica na linha que ela tem que puxar o teu telefone, puxar a linha para pegar o seu endereço, tá bom, Bruna?
1: Tá bom, padre, eu fico muito feliz em falar com você, tá?
0: Eu que agradeço, Bruna de Vilhena, Rondônia, pelo YouTube, Rádio Super Vilhena AM, diretora Zuleika Dom Norbert Hans Christopher Foerster, da Diocese de Ji-Paraná. Regina, que a paz de Jesus esteja com você, Regina.
2: Bom dia, padre, sua benção.
0: Deus abençoe. Você fala de onde?
2: De Angra.
0: Angra dos Reis?
2: É, desde aí.
0: Como é que você me acompanha ali?
2: Ah, pelo aplicativo.
0: Aplicativo?
2: YouTube.
0: Aplicativo YouTube?
2: Isso.
0: Tá certo. E o que você gostaria de falar, Regina?
2: Ah, tá. Eu tô até emocionada, né? Falar com o senhor.
0: Hoje é teu dia.
2: É, é. Eu tô desde fevereiro do ano 2025, né? Com a minha pequena, que fez 13 anos, agora é dia 19. Enfrentando a leucemia. Mas assim, Deus é bom o tempo todo, né?
0: Tá.
2: E foram várias idas para a UTI, umas três vezes para a UTI, mas

0: Chagas estava fazendo a obra, né?
1: Entendi, filho, entendi.
0: Eu passei 2025 no hospital, mas já 2026 eu estou em casa com ela, vou uma vez no mês lá.
1: Sim.
0: Eu sei que Jesus das Santas Chagas está curando a minha filha, já curou, mas assim, a gente precisa seguir protocolos,
1: claro,
0: né?
1: Claro.
0: E com muita gratidão. Hoje eu estou chorando, sabe?
1: Entendi.
0: Porque foi uma batalha, eu e meu esposo, era revezando nós dois, eu mas assim, a cruz, quando a gente agarra na mão do Senhor, tudo não fica tá difícil, certo, sabe?
1: Você me diga o nome dela que eu preciso, quero levar no altar do Senhor.
0: Ana Luísa. Estelina Posidônio.
1: Estelina.
0: É, Posidônio.
1: Tá,
0: ela
1: certo,
0: tem síndrome de Down, pai, padre. E assim, é uma bênção na minha vida.
1: Tá.
0: Ela recebe a Eucaristia toda semana em casa, que ela já fez a primeira comunhão. E peço oração também por mim, pelo meu esposo, pau divino.
1: Tá bom.
0: E por toda a família.
1: Que Deus abençoe. Eu tenho um intervalo, eu volto. Eu volto comentando. Deus abençoe, eu volto já. Primeiro dia da novena.
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0: eu falava com a Regina, que tem um testemunho muito forte, 13 anos, com a filha, a Ana, a Luísa. Com certeza, Regina, rezando por você, pela sua filha, pelo seu marido, Valdemar. Ela lá de Angra dos Reis, acompanha pelo YouTube, bispo da diocese de Itaguaí, Dom Paulo Celso Dias do Nascimento. Hoje, aniversário de Dom João Batista de Oliveira, da diocese de Santa Cruz de Corumbá, Mato Grosso do Sul. Dom Norbert Hans Christopher Foest, inclusive atendi lá na diocese dele, diocese de Ji-Paraná, Rondônia. Aniversário da cidade de Boa Vista, Roraima, completando 135 anos, onde temos a TV Evangelizar, canal 21.1, Rádio Irmã, Integração FM, São José do Cedro, Santa Catarina, Libertas FM, Ressaquinha, Minas Gerais, Metropolitana M, Mogi das Cruzes, São Paulo. Amado povo de Deus, primeiro dia da novena daqui a pouco, mas antes, escute este testemunho. Meu Deus, e vem com fotos. Eu vou mostrar misericórdia. Vamos lá. Sua bênção, Padre. É o Valmir que está mandando. Foto. Venho aqui mostrar o milagre que Jesus Cristo fez em minha vida. Eu trabalho numa fábrica de gelatina aqui na minha cidade. Sou mecânico da empresa. Fui chamado pelo operador do setor para realizar manutenção de uma bomba, pois ela não estava mandando água para lavar as tubulações. Chegando ao local, o operador me informou que estava tudo liberado para abrir a bomba. Quando eu agachei para abrir, ela explodiu, jogando água quente de 90 graus no meu corpo. Então percebi que a roupa estava grudando em mim, meu Deus. Resolvi tirá-la. Vi minha pele saindo toda no chão. Queimei quase 80% do meu corpo. Fui socorrido pelo corpo de bombeiros, levado ao hospital. Fiquei por um dia e depois fui transferido para outro hospital. Fiquei 3 dias na UTI, pois meu caso era grave. Depois dos 3 dias, fui transferido para um hospital especializado em queimadura em outra cidade. Fiquei 40 dias entubado na UTI. Quando cheguei nesse hospital, tive um infarto. Depois, uma convulsão. Tive 3 paradas cardíacas. Foi quando os médicos pediram para chamar minha família, pois o meu caso era só milagre. Eu tive uma forte experiência com Jesus, pois ele me fez voltar a viver. Voltei da 3ª parada cardíaca. Eles estavam orando por mim, minha família. Ele me deu uma 2ª chance. Eu era para ficar 6 meses no hospital, mas por um milagre de Jesus das Santas Chagas, com 2 meses eu recebi alta e não fiquei com sequelas. Hoje sou muito grato a Jesus. São imagens fortes, viu? Muito fortes. Quem escreveu? Valmir de Souza Quirino. Ele é de Presidente Epitácio, São Paulo. Sou associado e o milagre de Jesus das Santas Chagas. Misericórdia, gente. Misericórdia. Só o Senhor Jesus mesmo. Juntos. Primeiro dia da novena de Nossa Senhora do Carmo. Nossa Senhora do Carmo, que deixastes o santo escapulário como sinal do vosso amor e proteção, sois reconhecida como assistência na vida e consolador amável na hora da morte. Eu, vosso filho e devoto, pronto a vos servir, disposto a vos amar, me apresento a vós e nesta novena faço o meu pedido. Qual pedido se quer fazer a Nossa Senhora do Carmo neste ano? Neste ano, Nossa Senhora do Carmo, Nunca se ouviu dizer que alguém necessitado, tendo recorrido a vós, tenha ficado desamparado. Com confiança, Mãe do Escapulário, intercedei junto ao vosso Filho Jesus Cristo por mim, por aqueles por quem devo rezar sempre, e por aqueles que se confiaram às minhas orações. Mãe amável, sede-nos propícia, rogai por nós a Deus, para que sejamos dignos das promessas de Cristo. Nossa Senhora do Carmo, primeiro dia, rogai por nós. Mãe do Santo Escapulário, rogai por nós. Madrinha da obra evangelizar é preciso, intercedei por nós. O Senhor esteja convosco, Ele está no meio de nós. Abençoai, Senhor, a água, a roupa dos enfermos, as fotos de família. Abençoai e santificai aqueles que mais precisam. Nossa Senhora, nós estamos começando hoje esta novena. Peça teu Filho por nós. Suplique a teu Filho por todos nós. Por intercessão também de São Pio de Pietrelcina, nos méritos das Santas Chagas, Pai, Filho e Espírito Santo, eu me despeço com o clipe Manda Seus Anjos sobre nós. Evangelizar é preciso.
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2: Destaque do programa de hoje. É, a Argentina quer fazer a festa e passar agora para a quarta de finais da Copa do Mundo.
3: E olha só, hein? Adriano prevê mudanças e projeta jogo mais ofensivo do 13 na Série D.
2: Serra Branca vai para o tudo ou nada diante do Uberlândia.
3: Botafogo da Paraíba negocia rescisão com goleiro Max Walliff.
2: A equipe do Botafogo do Rio de Janeiro contratou o jogador Jaqueline, que passou pelo 13 de Campina Grande.
3: Hulk estreia em amistoso e mira primeiro gol pelo Fluminense. Vai vir naturalmente.
2: A equipe do Palmeiras já está com pé direito para contratar jogador que pertencia a equipe do Milan da Itália.
3: Serra Branca aposta em atuação fora para reverter vantagem.
2: A equipe da seleção brasileira, apenas um jogador já que ele chegou no Rio de Janeiro, o resto foram embora, somente Danilo, que foi do Flamengo.
3: Daqui a pouquinho os jogos das quartas de final da Copa do Mundo.
2: Tudo isso e muito mais daqui a pouco. A gente inicia falando no amadorismo e do profissionalismo.
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2: Meu dia e 6 minutos, boa tarde, minha amiga Jaqueline Alves.
4: Jaqueline Alves.
3: Boa tarde para você, Inácio Ramos, e aos nossos queridos ouvintes. Chegamos, Inácio, nessa tarde boa, mais um programa Toque de Bola no ar a partir de agora. Ficamos juntos com você até 1 da tarde com toda a informação do futebol amador paraibano, também com os nossos times brasileiros. Daqui a pouquinho tem toda a informação na programação. Desde já, muito obrigado pela companhia. Você pode interagir com a gente no nosso telefone WhatsApp, que fica liberadíssimo, 88 55 5288.
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3: Inácio, são 12 horas e 13 minutos, já tem ouvinte chegando, né, mandando aquele áudio maravilhoso, boa tarde.
6: Olha, Inácio, boa tarde, Inácio, aqui é Bob.
3: Bob.
6: Inácio, manda aquele alô pra mim, eu tô na escuta aqui da rádio Itaperuá FM. Um abraço pra você, Inácio, e pra nossa amiga Jaqueline Alves.
2: Olha o Bob lá pra ele. Aquele abraço.
3: Valeu, Bob. Abração pra você, amigo. Muito obrigado por sua audiência, Inácio.
2: Com certeza, meu grande amigo Bob, grande jogador, tá se recuperando aí de uma Ele fez uma operação Bob e vai jogar, se Deus quiser. Ele operou o joelho.
3: Sim.
2: Brevemente vai voltar, porque joga muita bola. É um grande amigo meu, um grande jogador, jogou no Vila Nova. Parabenizar ele e toda a sua família, que é gente boa todo dia, Jaqueline Alves.
3: Tá aí, Inácio. Seguindo com a programação a partir de agora, destacando o nosso futebol amador.
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2: Futebol amador, nós temos aqui novidade. Deixa eu ver aqui, a seleção de Santander jogará domingo na Copa. Na Copa da Caiana. Um abraço para seu Chico, rapaz, e Josinaldo do Espetim, na cidade de Santander. Josinaldo tá dizendo que lá é o melhor espetim da região. Eu não gosto de ir lá não, porque toda vez que eu vou lá no espetim dele, aí eu como 5 espetim, tomo um refrigerante do melhor que tiver, e ele diz, é 0800 para você, Inácio. Então, um abraço para você, Josinaldo, está aqui, com certeza, ouvindo o programa Toque de Bola. Também eu quero mandar um abraço para Tony Júnior. Atenção, Tony Júnior, se tu já tiver em condição de jogar, queremos convidar você para participar do torneio aqui na cidade de Itaperuá, dia 26. Tony Júnior, um grande jogador, um grande goleiro, destaque. É bom que é pouquinho tempo, já dá para eles iniciando já jogar, meu amigo Tony Júnior. Um abraço para meu amigo Chico do Raido, gente muito boa na cidade de Santa Luzia. Chico, se tiver alguma coisa, manda para cá para nós divulgar com o maior prazer. 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
3: 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Inácio, tá aí, né, todos os jogos do futebol amador, né, às 12 horas e 17 minutinhos. Daqui a pouquinho a gente volta falando dos nossos times paraibanos.
2: Chico não entrou no ar não, Jaqueline?
3: Não, hoje não temos a participação do amigo Chico, viu, Inácio? Chico
2: não apareceu. 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Agora nós vamos para onde, Jaque?
3: Vamos para o nosso intervalo comercial, Inácio. Daqui a pouquinho a gente volta com muito mais aqui na programação.
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0: São 12h28, Jaqueline Alves, nós vamos falar no futebol paraibano, dos clubes da Paraíba, com o Souza, não sei como é que tá a situação, você vai me dizer, e também o time do Botafogo e o Galo da Borbo, Rema, Jaqueline Alves.
1: Tá aí, né? Já de volta, Inácio, aqui é o programa Toque de Bola, levando informação aqui. Daqui a pouquinho vamos falar dos nossos times paraibanos, naquele oferecimento, prótese dentária Rangel, seu sorriso renovado, prótese removíveis em resina, acrílica, platina e silicone. 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Organização de Zélia e Wesley. 12h30, vamos destacar o nosso futebol paraibano.
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Inácio, vamos trazer informação do que está acontecendo ali com os nossos times paraibanos. E eu quero começar pelo 13, viu, Inácio? Porque a principal característica do trabalho de Adriano Souza no comando do 13 é o DNA ofensivo implantado desde o início de sua passagem pelo clube. Para o

0: vencer por pelo menos 2 gols de diferença para avançar às oitavas de final no tempo regulamentar.
1: E se for 1-0, vai para os pênaltis, né,
0: Jaqueline? Isso.
1: O 13, Jaqueline, tem uma campanha invejável. Você tava, não estava atualizado muito sobre o 13, vou falar a você. O 13 já conseguiu o que ele não conseguiu nas outras fases. Passar para o ano, já está mantido na Série D, porque ganhou e foi primeiro lugar no grupo dele. O 13 fez 20 e tantos pontos em primeiro lugar. Então agora ele está no mata-mata. Mas o mata-mata está servindo para quê? Se ele vencer domingo, ele vai crescer para quê? Para subir para a Série C. Mas ele precisa ter mais jogo pela frente.
0: Isso mesmo, né, Inácio? E com o 8º melhor ataque dessa edição da Série D, ao lado ali do América do Rio Grande do Norte, totalizando 22 gols marcados, a equipe não tem medo de jogar no campo ofensivo. Mesmo que isso comprometa a defesa, tendo a meta vazada 17 vezes, para o treinador, o elenco precisa ter cautela para buscar a classificação, mas a perspectiva é de um 13 ainda mais lançado ao campo adversário, viu, Inácio? A preparação para o duelo foi iniciada na terça-feira, com um planejamento baseado em treinos técnicos e táticos para fortalecer ali o grupo e criar expectativas em busca da virada diante da torcida. As atividades serão finalizadas no sábado, dia 11, dando início à concentração do elenco.
1: Com certeza, o 13 tem time para ganhar do craque. Isso aí não tem nem ponto de correr, tem time para isso, porque o 13 vem numa campanha invejável. Sinceramente, eu sou 13 anos, mas eu admiro muito o trabalho do 13 agora nessas duas fases. E ele estava jogando fora, já que ele ganhou fora. O 13 ganhou em Itabaiana, lá dentro. Ganhou do time de Jaqueé da Bahia lá dentro, quer dizer, jogava em casa pelo empate e terminou empatando em casa, que não precisava ganhar, mas empatando passava e passou duas vezes. Ele ganhou do Largato, ganhou do Sergipe, ganhou do time do Jaqueé da Bahia e o jogo de volta. Ganhou do Retrô 3-1, eu tenho vários jogos que o 13 ganhou fora e é uma campanha muito boa. E agora o 13 joga em casa, mas é obrigado a ganhar, porque Sim. Ele perdeu fora, né, Jaqueline?
0: Isso. Oi, Inácio, falando aqui de mais um time paraibano, né, o Botafogo da Paraíba está com um atleta próximo de deixar o clube.
1: É chegando e saindo.
0: O nome da vez é o goleiro Max Wallef.
1: Não é bom goleiro, não.
0: Que não atua pelo clube desde o dia 9 de maio, no revés do Belo diante do Maranhão, pela 5ª rodada da Série C do Campeonato Brasileiro. Max está treinando em separado do restante do elenco. Não faz mais parte dos planos do alvinegro da Estrela Vermelha para a sequência da temporada. Segundo uma fonte ali no Belo, o clube e o atleta estão nos trâmites finais para concluir a rescisão, mas o documento ainda não foi assinado. Lembrando que o arqueiro vai se despedir do clube com 9 jogos disputados e 15 gols sofridos, uma média alta de 1,66 tentos por partida. Além disso, ele cometeu algumas falhas, vem, Inácio, como no revés diante do Maranhão, no último jogo em que atuou pelo Belo.
1: Então é um goleiro desse, não pode ficar no Botafogo não, porque a gente tá sabendo aí que ele tem uma disciplina muito que não cabe na diretoria do Botafogo. E tu já pensou, já que o cara deu 9 partidas e levou 15 gols, então a média dele tá muito abaixo. Então ele vai ter que ir embora do Botafogo, porque o Botafogo tem mais 3 goleiros. São 4 no Botafogo com ele, né? Agora fica 3. 3 goleiros que o Botafogo tem. E esse jogador é Maxwell, ele não serve pro Botafogo de maneira nenhuma. A verdade tem que ser dita.
0: E lembrando que antes de Max, Inácio, o volante Dudu e os atacantes Anderson Chaves e Felipe Azevedo já haviam deixado ali o clube.
1: Foram embora.
0: E o número pode ficar ainda maior, já que o alvinegro da Estrela Vermelha também negocia rescisão com o lateral direito Lucas Cenas e o meia Ed Carlos.
1: Lucas Cenas e Ed Carlos, você falou
0: isso.
1: Esses aí já tá praticamente fora do Botafogo. Então o Botafogo tá limpando a folha para enxugar a folha para ter condições de pagar os outros que tá jogando. Aqueles que estão só encostados, já que a gente sem jogar. Então você tá pagando a pessoa que não é necessário, não precisa, não é isso?
0: Isso aí, Inácio. Vamos falar do Serra Branca. Como é que tá aí a preparação, meu amigo?
1: Jaqueline, na sua expectativa, você
0: Tô sem expectativa, viu, Inácio?
1: Você não tem expectativa, não. Serra Branca perdeu em casa, Jaqueline.
0: Sim.
1: E agora, ganha fora do Uberlândia?
0: Será, hein?
1: Não ganha.

0: Não ganha. Se ele lá fora conseguir muito, é um empate. Quem joga pelo empate é o Uberlândia, que tem grande jogador.
1: Isso mesmo, olha, Inácio. Após ser derrotado pelo Uberlândia em casa no jogo de ida da terceira fase da Série D do Campeonato Brasileiro, o Serra Branca está se preparando para tentar a remontada no domingo como visitante. No entanto, o que para muitos é uma dificuldade, o Carcará do Cariri tem levado de letra e segue invicto, atuando longe de seus domínios na competição nacional. Será que dessa vez vai, Inácio?
0: Não vai. Eu acredito que o 13 passa. Agora eu acho que eu acredito que Serra Branca não passa. Isso aí nós vamos ver segunda-feira, né, Jaqueline?
1: Isso.
0: Você vai olhar pra mim e dizer, passou, Inácio? Eu digo, não passou.
1: Olha, Inácio, até o momento, o time paraibano entrou em campo 6 vezes fora de casa na quarta divisão. Foram 3 vitórias e 3 empates. O que representa um aproveitamento, ali pode-se dizer, de 66,6% para o time comandado por Gerson Guzmão. Exatamente. Não perdeu fora de casa, viu, Inácio?
0: Não perdeu, mas agora ele vai jogar pelo empate, não serve para ele. Então o Uberlândia joga pelo empate.
1: O técnico falou, Inácio, que tem condições, mesmo sabendo das dificuldades que vão enfrentá-lo, né, lá no Parque do Sabiá, de buscar o resultado e reverter esse placar. Tá confiante.
0: Vamos torcer pelo time de Serra Branca, que é vizinha Taperoá aqui. Agora eu não acredito que o Serra Branca passe mais não. Porque ele perdeu, ele jogou a chance. Agora se ele tivesse pelo menos empatado em casa, mas perdeu e tem que ganhar fora, Jardim. É complicado, né?
1: Isso aí, só preparando você aí para o Brasileirão Série D, o que temos aí para este finalzinho de
0: você
1: semana.
0: Não, Souza, não, Souza.
1: Não tem notícias aqui do Souza, viu, Inácio?
0: Será que o Souza foi.
1: O site não está liberando notícia do Souza, né? A gente busca aqui as informações, mas não tem aqui do Souza, Inácio. Mas trazendo aqui os jogos, né, que vão acontecer neste finalzinho de semana, vamos ter aí da segunda rodada, o segundo jogo, né, que vai começar neste sábado entre Portuguesa e Marcílio Dias.
0: Na Série C?
1: Na Série D. Série D tem Portuguesa e Marcílio Dias jogando no sábado às 16 horas. Vamos ter no domingo jogo entre São Luís e Veloclube, Manauara e Goiatuba, Portuguesa e São José, ABC e Água de Marabá. Temos também no domingo Iguatu e Maguari, Gama e Porto Velho, Uberlândia e Serra Branca, 13 Craque, Ferroviária e Imperatriz. Ferroviário e Imperatriz.
0: Ferroviária do Ceará.
1: Isso, Capital e Nacional. Vamos ter também 15 de Piracicaba e Cianorte. E fechando a rodada, Guaporé e Luverdense.
0: Você sabe onde é Guaporé, né?
1: Faça a mínima ideia, Inácio.
0: Tem nem ideia, não.
1: Nem ideia.
0: Tem um sinal aí pra onde é, qual é a cidade?
1: Não, não, tem não, Inácio.
0: Minas Gerais.
1: Minas Gerais, certo.
0: Guaporé. É um time, sim, que não é essas coisas. Ele é igual o RT de Minas Gerais também. Não é. Não sei como é que esse time se classificou, não. Ainda tem muito time na Série D, né, Jaqueline? Você leu aí quase 20, Jaqueline?
1: Quase 20. Jogos?
0: Não,
1: times?
0: Quase, sim. Tem quase 20 ainda, né? Era 48, então só tem agora uns 20, mais ou menos, né?
1: Inácio, vamos falar aqui do Campeonato Paraibano Sub-20? Olha só, meu amigo, com o título conquistado na noite dessa quarta, o 13 entrou para o seleto grupo de times que conquistarão o Campeonato Paraibano Sub-20. O título inédito do Galo da Borborema era um dos que faltava na sala de troféus do clube. Agora, a equipe está a uma taça de zerar as competições de base do estadual. Com o título do Sub-20, o 13 só não subiu ao ponto mais alto do pódio do Campeonato Paraibano Sub-17. Nas demais categorias de base, Sub-15, Sub-13, o Galo já conquistou o título. E claro, vale uma menção honrosa à categoria profissional, onde o Alvinegro do São José é o terceiro maior campeão da competição, Inácio. No Sub-15, o 13 conquistou o seu primeiro e até agora único título no ano passado. Jogando no Amigão, o Galo bateu misto e se sagrou campeão.
0: O misto é de João Pessoa.
1: E já no Sub-13, o Alvinegro é o único campeão, já que o torneio começou a ser organizado pela Federação Paraibana de Futebol apenas no ano passado.
0: Ano passado o 13 ganhou o Sub-15 também.
1: E agora a chance de o 13 completar a sua sala de troféus já não existe mais neste ano, já que a Liga de Souza conquistou a edição 2026 do Campeonato Paraibano Sub-17. Mesmo seu título, o Galo da Borborema chegou duas vezes à final do torneio. Caso o título venha no ano que vem, o Alvinegro do São José será o primeiro clube paraibano a conquistar todas as categorias de base do estadual, hein, meu amigo? Olha!
0: Tá aí, Inácio. Eu acho, Jaqueline, que você tem que investir na base, que nem o Palmeiras faz.
1: Isso.
0: Saiu o grande jogador do Palmeiras na base. Então o 13 está investindo na base e ele está tendo retorno, porque aí aquele jogador da base dá título sub-15, sub-17 e sub-20. E agora o 13 foi campeão em Ribeirão do Misto de João Pessoa, né, Jaqueline? E o 13 dá aquela, tira proveito, sabe, que do jogador que passar ali se destacar, vai pro time profissional. Isso aí é coisa boa, né, não, Jaqueline?
1: Isso mesmo, né, Inácio?
0: O Campinense ninguém fala mais. Quer que eu
1: o Campinense tá sumido, Inácio?
0: Sumiu a Raposa Serrana. Os diretores deram baixa no dinheiro do Campinense e a Raposa tá tentando organizar para o ano, para participar do Campeonato Brasileiro, o Campeonato Paraibano e Copa do Nordeste. Tá pensando em organizar e fazer um time, porque a situação do Campinense é complicadíssima.
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0: Jaqueline, Ricardo.
1: É, sim.
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0: Valeu, Ricardo, um abraço.
1: São 12 horas e 44 minutinhos, Inácio.
0: Nós falamos do futebol paraibano, daqui a pouco nós vamos falar na Série B, né, Jaqueline, que tá rolando. O Vila Nova de Goiás, Jaqueline, está lá em cima e essa noite teve jogo da Série B, viu, Jaqueline?
1: Então daqui a pouquinho a gente traz informação, né, do que tá acontecendo aí no Brasileirão, Série C, Série B também, jogos acontecendo. E olha só, Inácio, tem jogo amistoso também, não é isso?
0: Flamengo
1: e quem?
0: Flamengo ganhou, Jaqueline, e o Fluminense ganhou ontem também.
1: Pois é, o Fluminense. Deixa eu trazer logo essa reportagem aqui, Inácio.
0: A Rocha.
1: Às 12h45, porque o atacante Hulk fez sua primeira partida com a camisa do Fluminense ontem, né, em amistoso contra o Nova Iguaçu. Apesar de não ter balançado as redes na goleada por 6-1,
0: Maria,
1: o paraibano mostrou que pode ser uma peça importante para o técnico Luiz Ubeldia. Olha, escalado como como centroavante, Hulk ajudou na criação de jogadas, mas acabou desperdiçando algumas chances no primeiro tempo. Após a partida, ele falou sobre a expectativa de marcar o primeiro gol com a camisa tricolor. Disse o seguinte, viu, Inácio, é claro que a gente fica nessa expectativa de já começar a fazer gol, mas o mais importante é sempre pensar no coletivo, é trabalhar forte para tornar o nosso coletivo cada vez mais forte, mais entrosado, porque o gol acaba vindo naturalmente, afirmou ali o Hulk.
0: É, Hulk agora que deixou o Atlético Mineiro, está fechou com o Fluminense e vai ser, o paraibano vai ser um jogador muito importante na equipe do Fluminense. Tanto ele joga de atacante, como joga de meia direita e ponta direita. Ele é um grande jogador, com certeza.
1: Isso, e os gols do Fluminense, Inácio, foram marcados por Savarino 2 vezes, Hércules, Martinelli, John Kennedy e Cano.
0: É, o Cano fazendo o gol dele, né?
1: É, e agora o próximo compromisso de amistoso vai ser contra o Bahia e vai acontecer neste domingo, a partir das 16 horas.
0: Jogo arrochado, Bahia, né? Flamengo jogou ontem.
1: É, daqui a pouco a gente traz, Inácio, após o intervalo comercial, pode
0: pronto,
1: ser?
0: Pode
1: pronto,
0: ser.
1: Daqui a pouquinho todos os jogos pra você.
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0: 12h53, já que agora vamos falar no futebol brasileiro, e nós temos aí a Copa do Mundo, e nós temos também jogo de ontem, que eu assisti um jogo de ontem muito forte, Ponte Preta e a equipe do Criciúma de Santa Catarina. Você tem os maiores detalhes aí.
1: Isso mesmo, né, Inácio? Vamos falar de Copa do Mundo e vamos falar também de jogos da Série B. Vários jogos para acontecer aí esse finalzinho de semana. E lembrando que ontem, né, Criciúma conseguiu a vitória sobre Ponte Preta, 2-1 para o Criciúma. É, nessa sexta, vamos ter Juventude e Vila Nova, Sport Recife e Botafogo de São Paulo. Para o domingo, tem Operário e Novo Horizontino, Avaí Náutico, São Bernardo e Cuiabá, Atlético de Goiás e Fortaleza, e fechando a rodada do domingo com CRB e Goiás, são jogos aí da Série B. É, na Série C, Inácio, vamos ter jogos aí neste sábado, né? A Caxias e Floresta se enfrentam ali a partir das 11 da manhã. Inter de Limeira e Amazonas começa ali a primeira rodada do domingo e continua com Barra enfrentando Santa Cruz, Ituano e Ferroviária, Maranhão e Ipiranga, Anápolis e Marigá, Paysandu e Guarani, e fechando a rodada do domingo com Botafogo da Paraíba e Confiança.
0: Ô Jaqueline, rapidinho aí, os quatro melhor colocados aí, dá pra você dizer aí, porque a gente tá vendo aí, Jaqueline, um time que parece que não sobe nunca não, pra... Você já notou, o Santa Cruz de Recife nunca sobe pra Série A, né? Não vai se aproximando, começa a ficar distante, ele tá distante, tá?
1: É, o Santa Cruz está em quarto lugar, viu, Inácio, com 21 pontos.
0: Tá bom, Santa Cruz.
1: À frente, em terceiro, tem Inter de Limeira com 22, em segundo, Guarani com 23 e em primeiro, Brusque com 24 pontos.
0: Quem tá em primeiro é o Brusque, é o...
1: Isso,
0: o
1: Brusque.
0: O Horizontino, não.
1: Tá o Brusque aqui.
0: Mas, rapaz, tá aí vendo. No Horizontino tá em qual local aí? Que essa noite o cara tava dizendo que ele e o o Cristiano de Santa Catarina tava se aproximando da zona boa.
1: Novo Horizontino é na Série C, Inácio?
0: Ah,
1: aí deve ser em outra série, não?
0: É na B tá certo.
1: Isso. Inácio, vamos falar de Copa do Mundo, tá? Vamos dar início às quartas de final hoje, às 17 horas. A gente vai acompanhar o jogo entre França e Marrocos.
0: Jogão, viu, Jaquim?
1: Isso. E para essa sexta-feira, vamos ter Espanha e Bélgica.
0: Espanha e Bélgica.
1: No sábado, vai jogar Noruega e Inglaterra. E no sábado também, Argentina e Suíça.
0: É, a Argentina passa pela Suíça. A Suíça é fraca. Agora, do jogo duro é esse daí que você falou. Inglaterra e Noruega, que tirou o Brasil, né?
1: Isso.
0: Jogão sensacional. E esse jogo aí da Espanha, Jaqueline, e Bélgica, dá a Espanha. A Espanha passa.
1: França e Marrocos.
0: Passa a França.
1: Com então você já definiu ali os semifinalistas, né, Inácio?
0: Praticamente. Passa a Argentina, passa a França, e Inglaterra e... Inglaterra e quem você falou aí?
1: É, Noruega.
0: Noruega e Inglaterra, né?
1: Isso.
0: Passa a Inglaterra. Passa.
1: Passa, Inácio.
0: Passa. Você vai ver os quatro que eu disse, vocês não vão passar.
1: Oi, Inácio, falando dos jogos amistosos, finalizando por aqui, olha, o meia Lohan foi um destaque da vitória do Flamengo sobre o Lausanne Sport, da Suíça, né? Venceu ali o Fluminense, venceu o Flamengo, venceu por 2-0 nesse amistoso disputado. Isso.
0: Fez um ou dois?
1: Fez um, foi Inácio.
0: Fez um.
1: Ele foi o destaque aí, né?
0: Destaque da partida.
1: Isso. Ele marcou o primeiro gol rubro-negro, 5 minutos após entrar em campo no segundo tempo e receber elogios ali do técnico Leonardo Jardim, depois de uma atuação que pode ser decisiva ali para o seu futuro.
0: Com certeza. E o Flamengo joga no final de semana com quem, Jaqueline?
1: É, agora vamos ter mais um amistoso, né, Inácio? Deixa eu aqui trazer, deixa eu ver se tá aqui o amistoso do Flamengo, Inácio. É, vai enfrentar o Benfica.
0: De Portugal.
1: Isso, o jogo vai acontecer neste sábado, às 15h30, 3h30 da tarde.
0: É, o time de Portugal não tem chance de ganhar do Flamengo, não, porque o Flamengo é mais time. Mas jogo é jogo, né, Jaqueline?
1: Isso.
0: E ele empatou com o Bayern de Munique 2-2 no meio de semana, não foi isso? Então sou mais um amistoso.
1: Isso com o River Plate, Inácio.
0: Ah, foi com o River Plate?
1: Foi, River Plate e Flamengo, o jogo terminou em 2-2. Nesse amistoso de ontem, o Flamengo conseguiu a vitória sobre o Lausanne Sport, 2-0. E neste sábado, vamos ver aí, né, o placar, Inácio. Na segunda-feira a gente traz aí esses jogos.
0: Com certeza a equipe do Flamengo está fazendo a coisa certa, os outros times estão parados, que não era para estar. Tem que estar se movimentando, porque senão na hora que começar o Campeonato Brasileiro, na sua você lembra quem é que está na frente do Campeonato Brasileiro, na ponta da tabela, Jaquim? Que eu me lembro quem é. Faz dia para danado, mas eu me lembro.
1: Não lembro mais, Inácio.
0: Não lembro mais, não. Né?
1: Não.
0: Pois é, o Palmeiras que tá na frente, viu?
1: É.
0: O Flamengo tá atrás, a diferença parece que é 5 a 7 pontos.
1: Isso mesmo, né? Primeiro tá o Palmeiras, tá com 41 pontos. Segundo, o Flamengo, 34 pontos. Em terceiro, o Fluminense, 31. E em quarto, o Atlético Paranaense, 30 pontos.
0: 30 pontos. O Palmeiras tá com 41?
1: 41, Inácio.
0: O Flamengo com 37?
1: 34.
0: 34. Então, quantos pontos são? 41 para 37. 41 para 34. O Flamengo tá com 37, não?
1: Não, o Flamengo tá com 34 aqui. Só se não foi atualizado, mas aqui tá 34.
0: 34 para 46.
1: 7, né?
0: É 7 pontos a diferença, né?
1: Isso.
0: É.
1: Lembrando, Inácio, que os jogos aí do Brasileirão Série A vão voltar.
0: Quando?
1: Tá, vão voltar aí no dia 16 de julho.
0: Nesse mês que nós estamos.
1: Isso, dia 16 vai começar aí os jogos, Inácio.
0: A Copa termina quando, Jaqueline?
1: A Copa, acho que deve ser dia 19, não, Inácio?
0: Dia 19, exatamente.
1: Dia 19, vai ser no domingo.
0: Domingo, a final da Copa do Mundo.
1: Isso.
0: Pronto, nos Estados Unidos, não é isso? 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Bergão, um abraço pra Bergão, gente muito boa. Um abraço pra ele aí, que está trabalhando. A gente tá, já que não tem uma diretoria, Inácio Ramos, Mando, Marinha e também Romero, nós vamos fazer um campeonato no Creta de Itaperuá. Começa 5 de agosto, tá longe ainda, mas já estamos comunicando aí. Várias equipes quiserem se inscrever, é só procurar, falar com o Osmando ou com o Inácio Ramos para nós divulgar com o maior prazer. Então tá aí, o programa Top de Bola está chegando ao seu final. 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E a gente acaba o programa e voltamos, se Deus quiser, amanhã com mais falando do Toque de Bola.
1: Tá aí, finalzinho do Toque de Bola. Muito obrigada por sua companhia, desejando um ótimo finalzinho de semana e a gente volta a se encontrar, hein? Tchau, tchau, até lá.
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0: São 13 horas e 8 minutos, 13 e 8 em Itaperuá. Muito boa tarde a você aqui da cidade, da zona rural, onde você se encontra conosco. Sinta-nos abraçado. O Chula Tarde a partir de agora, apaixonados e apaixonada, que se prepare, porque muita música legal, hein? E até as 3 você conectado conosco aqui através das ondas maravilhosas, potente Itaperu FM. Agradeço primeiramente a Deus de conceder eu chegar firme e forte aos estúdios da Rádio Itaperu FM para levar em diante a nossa programação até as 3. Obrigado, Jesus, mais um chegando aqui no estúdio da Rádio Itaperu FM. Firme e forte para levar em diante a nossa programação até as 3. Hoje é quinta-feira, 8. Não, hoje é 9. Quinta-feira, 9 de julho de 2026. Hoje eu quero parabenizar o meu filho Davi, que está completando mais uma data hoje. Eu dedico todas as músicas do programa para ele, desejando toda a felicidade do mundo, que essa data se repita por muitos e muitos anos. As músicas de hoje, dedicada aí para o meu filho Davi, que está de idade nova, completando mais uma primavera hoje, nesta quinta-feira, 9 de julho de 2026. Então, parabéns para o meu filho Davi, que está de idade nova. Parabéns, muitas felicidades.
1: Parabéns pra você.
0: Muito bem, todas as músicas do programa de hoje para dedicar aí o meu filho Davi, que está de idade nova hoje, completando mais uma data, resistindo aqui na Itaperu FM, né? Muito bem, você pode interagir junto conosco até as 3. O telefone já, da tua participação já se encontra liberado, que é o 8855-5288, liberado para você pedir sua música e oferecer para quem você quiser. Olha, você pode deixar tua mensagem de áudio ou de texto, e será um prazer atender você, tá bom? Estamos também ao vivo pelo Facebook, nossa página. Vai lá, compartilha, participa. Pede tua música, oferece aí pra quem você quiser, porque é o Show da Tarde que está no ar a partir de agora. Pra quem me conhece, eu sou Daminho Lima e até as 3 horas você faz parte aqui da nossa tarde, da nossa programação. Obrigado, gente, pela audiência maravilhosa. Você que está em nossa live, compartilha, participa, pede tua música e ofereça para os seus familiares, tá bom? Nosso WhatsApp já se encontra liberado também para você ligar, mandar tua mensagem, ou se preferir, pode ligar. Será um prazer atender todo mundo, tá bom? E vamos embora com as primeiríssimas do programa de hoje. Já quem está em nossa audiência, dando seu sinal de vida, é o amigo Ronaldo Simões. Meu amigo Ronaldo Simões, obrigado pela audiência aí. Valeu, Ronaldo, abração para tu, viu? Ronaldo Simões lá no Maria Alice, curtindo aqui ao som da Itaperu FM, dando seu sinal, que já se encontra ouvindo a nossa programação. Valeu, Ronaldo, abração pra tu. Obrigado pela sintonia, você e toda a família, né? E vamos embora com as primeiríssimas do programa de hoje pra você e nossa audiência. Música do Amado Batista aqui na Melhor, viu? Obrigado pela audiência, 24 horas no ar. Obrigado pela audiência e compartilha a live, tá?

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1: Muito bem, deixa eu mandar um abraço aqui para o amigo Tião. Alô, Tião, lá no Jatobá da Serra. Tião é lá de Jatobá da Serra, o amigo Tião, né? Obrigado, Tião, pela audiência. Ele está no Conjunto da Solidariedade, está morando lá agora. Tião, Irene, e tá em nossa sintonia. Obrigado a vocês pela audiência aí, tá bom? Alô, Joelma, obrigado pela audiência. Joelma, aqui, boa tarde. Boa tarde, Daniel, estou aqui na escuta. Já ia pedir Bartô Galeno, mas já tocou. Só de rosa. Valeu, Joelma. Obrigado pela audiência aí, tá? É, temos mais toque aqui. A Socorro lá no Maria Alice, que manda seu áudio também. Fala, Socorro. Boa tarde.
2: Oi, Daniel. Boa tarde. Daniel, eu gostaria de escutar aquela música. Sorria. Eu acho que é com Evaldo Braga.
1: Ah, Evaldo Braga.
2: Aí eu ofereço a você e família, principalmente a seu filho, né, que tá com idade nova.
1: Verdade.
2: Que Deus proteja.
1: Obrigado.
2: Ofereço a Marisa, Zé Camilo, Ronaldo, Luciana, Zé Rivaldo, Uzi, a Inês, a outra Inês que

0: Andy, Arthur, Mané, Vânia, Tony, família, a Taperuá inteira, todos que estejam na escuta.
1: Tá certo.
0: Tchau e boa tarde.
1: Boa tarde, Socorro. Obrigado pela audiência de sempre. E todos aí no Maria Alice, que sintoniza, que acompanha aqui a nossa Taperuá FM, o programa Show da Tarde, né? Obrigado pela sintonia. Todo mundo ouvindo a rádio, é um prazer estar com vocês aqui. Na frequência potente da Peru FM, a rádio que não para. Quem está em nossa audiência é a Maria Dalva, pede música. A Maria Dalva está em nossa sintonia e pede música aí de... Pede música do Eduardo Costa, Esqueceu o nosso jeito, não é isso, Maria Dalva? É para você, obrigado pela audiência.

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Zezinho Barros, para você e nossa audiência. Obrigado pelo carinho de vocês aí. Frequência maravilhosa, potente, Itaperu FM, a rádio que não para. Obrigado, gente, pelo carinho, viu? De cada um de vocês aí, espalhado neste mundo afora e nossa audiência. 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O ouvinte tá ligando para mim, deixa eu falar com o ouvinte aqui, deixa eu conectar aqui o cabo aqui. Você ligando pra cá, 8855-5288. Caiu a ligação, mas você pode ligar, tá bom? Obrigada pela audiência aí. Temos mais toque aqui do ouvinte mandando sua mensagem. Diz aqui: boa tarde, Damião Lima. Tudo bem? Tudo bem. Gostaria de ouvir música do Amado Batista pra oferecer pra minha esposa. Aliás, pra minha esposa e todos de Itaperuá. Valeu. Não disse o nome, né? Obrigado a você pela a sua audiência aí, tá? Acompanhando aqui a nossa programação. É você de casa, do trabalho, ouvindo aqui a Itaperu FM. É um prazer estar com vocês, tá certo? Deixa eu abraçar aqui a galera da live. Francisco de Assis, boa tarde, boa tarde. Adriana Filim, tá? Alô, Adriana, tem sumido, hein? Abração pra ti, toda a família, tá? Adriana Filim, lá. Acho que é de Santo André, não é isso? Daqui, boa tarde, Magna Célia, daqui, boa tarde, Damião Lima, boa tarde. Meu amigo Damarcel Lima, alô Damasceno, obrigado a você pela audiência aí, meu amigo Damarcel Lima, em nossa sintonia. Já são 2:04, 2:04 em Itaperuá. Deixa eu mandar um abraço aqui para o amigo Queiroz, lá no conjunto... aqui no conjunto da solidariedade ouvindo a rádio. Alô, Queiroz. Queiroz está sempre conosco na rádio, viu? Eu ia anunciar aqui a música, eu já coloquei já no ponto aqui. Já tocou, não já? A música Zé Ribeiro na porta da cozinha para o Queiroz, lá no conjunto da solidariedade ouvindo a rádio, né? 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Mandar um abraço aqui pra galera que tá em nossa audiência, né? Alô, meu amigo Birino. Alô, Birino. Tá ligando aqui. Obrigado a você pela audiência aí. Deixa eu voltar aqui a nossa... daqui a pouco eu atendo a ligação aí do Birino, tá? O Lino vai retornar aí, tá? Daqui a pouquinho, tá bom, Birino? Deixa eu mandar abraçar aqui a nossa ouvinte, Adriana Filinto. Sim, Damião, estou em Santo André. Passa uma música de Evaldo Freire. Valeu, abração pra você, querida. Abração, obrigado pela audiência aí, tá? 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
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Dado o recado aí para você em nossa sintonia. 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Meu amigo Damasceno, Damasceno Lima, rapaz, valeu, meu amigo Damasceno. Não apareceu aqui a tua foto, apareceu aqui, não vi aqui a sua foto direito, mas agora deu um zoom aqui, deu pra ver aqui a sua foto, tá bom, meu amigo? Abração pra você aí, é o meu amigo Damasceno Lima, que está em nossa sintonia, né? E música aí do Amado Batista, para oferecer a... Aqui ofereço, ele diz aqui, ofereço para minha esposa e todos de Itaperuá. Valeu, meu amigo Damasceno Lima, em nossa audiência aí, tá? Deixa eu abraçar aqui a nossa ouvinte, a Cíntia Silvas. Aqui, boa tarde, Daniel Lima. Boa tarde, Cíntia. Abração para você, viu? É lá de Cabedelo, não é isso, a Cíntia? Acho que é isso, eu não tô enganado, é isso. A Cíntia, Cíntia Silva lá de Cabedelo, viu, pessoa? Vindo a Itaperuá FM. Obrigado pela audiência aí de vocês. Muito bem, você que estava ligando, eu vou atender você em off aqui daqui, pra você aí, pra ligar, viu? Você em nossa sintonia, curtindo aqui a nossa programação. Obrigado, gente, pelo carinho da audiência de vocês aí. Chegando pra você agora, Maurício Reis, Mercedão Vermelho.

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0: bem, você acompanhando aqui a nossa programação, já são, a hora certa, confira, 2:23, 2:23 em Itaperuá, você acompanhando aqui a nossa programação, e vamos soltar a vinheta aí. Cadê a vinheta do circo aqui pra gente colocar aqui? Deixa eu ver se tá aqui, é aqui pra gente soltar já a vinheta aqui do circo, você que acompanha, ouvindo aqui a nossa melhor estação Itaperuá FM, a rádio que mexe com você. Obrigado, gente, pelo carinho de você aí. Então, a galera aí já do circo, já animada, preparada, esperando por você. Então, solta aí a vinheta aí do circo.
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0: Duas horas e 5 minutos, né? Deixa eu falar aqui, o Birino acaba de entrar em contato conosco aqui, o Birino tá em nossa sintonia, e Birino pediu aqui para me avisar, é você que encontrou a chave de uma bis por trás do ginásio. Essa bis tá lá e tá travada, o rapaz que tava trabalhando lá tá com a bis travada. Alguém que encontrou essa chave, entregue. Eu vou deixar aqui na rádio, entre em contato com o Birino aí, para deixar a chave, que essa bis tá travada. E você que encontrou essa chave, já estou avisando aqui na rádio, está ouvindo aqui a Itaperuá FM, e disse assim, pronto, aí vai entregar, é por trás do ginásio. Você encontrou essa chave por trás do ginásio, já sabe que pertence esse rapaz que está trabalhando na Birino, e a bicha está travada, tá certo? Então você que encontrou, entre em contato aí, que ele prometeu dar uma gratificação. Ou entra aqui em contato com a rádio, tá bom? Que a gente entra em contato com o Birino, tá certo? Temos aqui você conosco, já são 2:26. Você acompanhando aqui a nossa programação, você conosco, vindo a Itaperuá FM, passando por aqui o poeta Nino, evangélico, compositor, radialista, acompanhando aqui ao som da Itaperuá FM. Obrigado a você que está conosco. Poeta Nino se encontra aqui e vai dar uma boa tarde aí para os ouvintes. Boa tarde, poeta Nino.
3: Boa tarde, poeta Damião, boa tarde os ouvintes da Itaperuá FM. Prazer estar por aqui, passando por essa tarde aí. Eu não posso dizer ensolarada, porque fica sol e fica nevoado, quer chover, depois volta o sol, mas é um clima agradável aqui nessa região escassa do nosso Cariri, fronteira com o sertão. A gente mora no Cariri, fronteira com o sertão. A gente pega o escaldamento do sertão e não deixa de não ser também um pouco do Cariri, que é um Cariri seco, né?
0: É verdade.
3: Mas um Cariri abençoado, um Cariri de fartura, um Cariri que tem descontração e alegria, e é uma região muito boa. E por isso estamos aqui nessa tarde mandando um alô para todo mundo e abraçando todo mundo. Esse é o nossos sinceros votos de muita alegria e uma boa tarde para todos.
0: Ah, é verdade. Poeta Nino evangélico, seu programa também, que você avisar também do seu programa, que vai o sábado, é isso? É no ar.
3: Isso, Damião, o programa de coração para coração, todos os sábados, das 6:30 da manhã às 7:30. Programa de audiência, um programa que eu convido você para escutar todos os sábados a partir das 6:30 da manhã.
0: Muito bem, então você não pode perder o programa de Coração para Coração com o irmão Nino, poeta evangélico, compositor e também humorista. Poeta, fala um pouco aí dos versos, aí o pessoal gosta daqueles, você vem aqui e fala aqueles versos aí, engraçado, o pessoal gosta demais, não? A cultura, né?
3: É a nossa cultura, é uma cultura que a gente tem feito de tudo para não deixar cair, para não deixar esquecer, aqui em Itaperuá, né? E nós sabemos que a região dos poetas é ali em São José do Egito, nós sabemos que a história dos historiadores nos conta que a poesia começou em Teixeira, não é isso?
0: Uhum.
3: Começou em Teixeira, e aqui a gente parabeniza não só Teixeira, a Paraíba, como o nosso pernambucano também ali, começando de Tapetim, São José do Egito, essa região de Brejinha, onde onde é o berço do poeta, né?
0: É verdade. Então, poeta, vamos tirar um verso aí para o pessoal que está em casa acompanhar e sentir na pele a cultura, não é isso?
3: Muito bem, Damião. Eu quero, essa tarde, citar um verso de João Furiba com o Pito de Monteiro.
0: Certo.
3: João Furiba, que era conhecido como João Mentira, mas era porque ele tinha uns versos assim meio criativos. Mas ele era realmente um grande poeta, igual o Pito de Monteiro. E eles foram perguntar, eles foram cantar um Mourão Perguntado. E João Furiba começou, Pito de Monteiro começou, porque disse que João Furiba teve para mais de 80 filhos, né?
0: Eu vim falar essa história.
3: O João Furiba, ele era metido a namorador. E ele, naquela época, ele tinha também muitas mulheres, muitos filhos. Aí Pinto foi e disse, quantos filhos você tem? Aí ele disse, por hora 42. Aí Pinto disse, você pensa em ter depois? João Furiba, meus planos é passar de 100. Aí o Pinto disse, se parece com alguém? Aí o Furiba disse, todos têm minha feição. Pinto, tem vizinho na região? Aí ele termina o verso dizendo, tem um, mas nasceu capado. Isso é Mourão Perguntado, isso é respondido.
0: Eita,
3: Mourão.
0: Poeta, isso aí não é brincadeira não. Olha esses versos aí, poeta, é umas coisas que a nossa cultura, e o poeta tira na mente na hora.
3: Na hora, improvisado. Pinto de Monteiro junto com o João Furiba, eles cantavam juntos, e era a maior dupla que existia na época, e Pinto de Monteiro ganhou aí o título do maior repentista de todos os tempos, como esse que ele foi cantar Mais Louro Branco, ele foi cantar, estava numa cantoria, né? Aí, dessa vez foi Pinto jogando a pegadinha para Louro Branco. Pinto de Monteiro disse, Pinto de Monteiro falou, eu saí de Caicó e fui até a Tabira. De Tabira para Penedo, de Penedo para Guarabira, chegando lá eu comi um mocotó de traíra. Aí ele disse, aí Louro Branco caiu na pegadinha e disse, já houve muita mentira, de Adão até Ló, de Ló até Isaac, de Isaac até Jacó, mas nunca teve quem visse traíra com mocotó. Aí pegou a deixa e disse,

0: minha, né?
1: Uhum.
0: Uma poesia. Eu fui cantar com... Nessa época eu era novo. Faz tantos anos que eu nem lembro. Eu acho que esse apavo tem para mais de 30 anos. Eu e Antônio Carneiro.
1: Eita, conhecia o Antônio Carneiro.
0: Antônio Carneiro, eu morei praticamente na casa dele, na época que eu fui trabalhar lá, na casa da filha dele.
1: Uhum.
0: E a gente fazia uns versos. Eu lembro que eu sentava lá detrás de casa, lá naquela outra estrada, né? Quem conhece Jatobá da Serra sabe.
1: Sabe.
0: Aí, Jatobá passa uma estrada que vai para Cauã e Pedra d'Água, porque é lá de volta para Gado Novo. E tem aquela que entra por Lagoa de Onça e sai lá por a propriedade da gente, que a propriedade da gente, como se diz o outro,
1: uhum.
0: é de uma estrada a outra, né? É
1: verdade.
0: Da estrada do Jatobá ligando a estrada de Lagoa de Onça.
1: Uhum.
0: Aí eu morava na outra, eu estava trabalhando lá e fiquei já junto com ele lá. A gente tirava um verso. E nessa época eu já seguia a igreja evangélica. Naquele tempo a gente andava tudo de pé, andava 11, 12 quilômetros para as igrejas e tal, e era uma turma tudo alegre. E inclusive era um tempo bom.
1: Uhum.
0: Aí eu fui fazer uma cantoria, mas João Carneiro, mas não tem Carneiro e Pirrita. Pirrita, que era, eu acho que ele era primo legítimo do Antônio Carneiro, era sobrinho do Antônio Carneiro.
1: Né? Eu acho que era, é.
0: Pirrita era sobrinho do Antônio Carneiro, grande poeta também. Aí a gente foi, aí, quer dizer, eu tava com Pirrita e Antônio Carneiro.
1: Dois poetas.
0: Só que, eu peço perdão aos ouvintes, não foi Antônio Carneiro, foi Pirrita que era nós três.
1: Uhum.
0: Pirrita tomou a frente, que Pirrita era muito engraçado, né? Pirrita subiu do pé de mangueira lá, naquele pé de mangueira que a gente tinha.
1: Uhum.
0: Ele já morreu, né? Eu quero até... já faz alguns tempos que ele foi para o andar de cima, como diz o outro poeta. Aí ele subiu do pé de manga, que era muito alto, né? Aquele pé de manga, né?
1: É nada.
0: Ele disse, eu vou tirar umas mangas, eu vou derrubar manga para tu. Eu vou tirar manga aqui. Ele pegava as mangas maduras e chupava a manga lá em cima e derrubava as mangas verdes para mim. Aí eu disse, Pirrita, essa manga tá verde. Não, mas madurece. E ele só chupando manga lá em cima, madura, e pra duas, três mangas verdes no chão, inchada, né? Mas vamos no assunto, né?
1: E que só a casca caindo, a casca de manga madura.
0: Aí ele foi, Pirrita, muito engraçado, como toda a vida foi, ele disse, ele terminou um verso dizendo, hoje eu dou uma pisa nesse crente metido a cantador. Hoje eu dou uma pisa nesse crente metido a cantador. Aí eu fui, aproveitei o incesto, né, e disse, eu sou crente cantador, já você é diferente. Eu nem minto, nem tomo cana, você toma cana e mente, e ainda tem dois defeitos, nem é cantador, nem crente.
1: Olha aí.
0: Na época.
1: Uhum.
0: Foi um verso muito bem feito, porque ele, eu acompanhava os irmãos já na época, né,
1: uhum.
0: Eu era muito, muito novo. Ele foi, caiu na besteira, e ele gostava de tomar umas cachaças e aqui para nós dois aqui na rádio,
1: é.
0: Eu não posso dizer isso para muita gente saber, porque também ele já se foi, mas a gente sabe que é brincadeira, né?
1: É brincadeira, verdade.
0: Inclusive, todos os dois eram primo da gente, o Antônio Carneiro é primo da gente, Pirrita é primo da gente, o Antônio Carneiro é primo da gente, e você sabe que esses caras, eles gostavam de tomar uma cachaça e tudo, né?
1: Verdade.
0: E Pirrita era improvisador da mentira, era conhecido como
1: mentiroso?
0: João Furiba, né?
1: Ah.
0: Mas no verso, mas na realidade, era um grande poeta que tinha as coisas dele e tudo. Aí eu já aproveitei o incesto, Deus me deu a sabedoria e o dom divino, porque isso é coisa divina, poeta.
1: Verdade.
0: Eu hoje dou uma pisa nesse canto metido a cantador. Aí eu já aproveitei o incesto com um verso grande.
1: Uhum.
0: Ficou conhecido como um grande verso. Eu citei esses versos lá para Serra Branca, Vale de FM, em Juazeirinho, numa rádio que tinha, na de Assunção também. Na época, meu amigo Lázaro Farias me colocou lá para trabalhar, que eu já trabalhei também um bom tempo na rádio de Assunção.
1: Uhum.
0: E hoje ele está um grande radialista. Até da televisão também, né? Quero mandar um abraço para o nosso amigo comunicador, jornalista Lázaro Farias. Ele que em 98 me deu a mão, e desde 98 que eu nunca mais saí de rádio, né? Sempre tô com os microfones em microfones de rádio. Isso, primeiramente, a Deus, e segundo, a Lázaro.
1: Verdade.
0: Né? É dando que se recebe. É ajudando, eu gosto de ajudar. Eu gosto de ajudar as pessoas. Por quê? Porque você vai ter a recompensa. Você planta e você colhe, né?
1: Verdade.
0: E aonde eu chego, eu sou muito bem recebido. Eu hoje vou dar uma

0: pisa nesse crente metido a cantador. Pirrita, mentiroso, na época. Mas no verso, né? Uhum. No verso. É que nem João Furiba. Aí eu fui, peguei o ensejo. Eu sou crente e cantador, já você é diferente. Eu nem bebo, eu nem minto, nem bebo cana. Você toma cana e mente. E ainda tem dois defeitos, nem é cantador, nem crente. E esse verso eu ofereço para o nosso amigo. Pronto, agora só faltou essa. Esqueceu o nome do camarada aqui. Parece que ele é pescador, né?
1: O cara é pescador?
0: É que mora ali perto de Mariquinha. Da loja de Zito?
1: Zito, pescador.
0: Ele rapaz. Disse que eu tinha vindo aqui na rádio e não tinha lembrado dele. Hoje eu tô lembrando, né?
1: É verdade. Eu...
0: Queiroz também lá no conjunto.
1: É, Queiroz é uma figura. Abração, Queiroz. Já colocamos pra Queiroz aqui, vamos.
0: Queiroz é. Aí João Furiba tinha raiva de... Não. Pinto de Monteiro tinha raiva de João Furiba. Os dois, porque João Furiba teve um caso com mocinha de Passira.
1: Uhum.
0: Certo? Primeiro foi Pinto. Pinto de Monteiro. Aí com o tempo Pinto de Monteiro acabou o relacionamento com ela. E João Furiba, que era parceiro de Pinto, começou um relacionamento com mocinha. E mocinha, todo mundo sabe que mocinha é muito metida no verso. Ela só quer ser.
1: É bem pra frente. Mocinha de Passira.
0: Aí. João Furiba foi, que ele é cheio de graça, que nem todo mundo sabe, né? Ele disse, ô Pinto, me dê notícia de mocinha de Passira. Ele viajou com o João mentira, toda mentira, a donzela. Ele dizendo para o povo que é o namorado dela. Nem canta um nem o outro, nem presta ele nem ela.
1: Olha aí, não é brincadeira.
0: Aí Pinto de Monteiro já com raiva de João Furiba também, por causa das coisas dele, das brincadeiras, lorotas, esse negócio todo. Aí disse que ele tinha morava tudo lá pro lado de Monteiro, Sumé, essas coisas. Aí João Furiba disse, Pinto de Monteiro disse, eu vou fazer uma casa na Serra da Parnaíba. A frente pro Pernambuco e as costas da Paparaíba, só pra eu não ver duas coisas, nem Sumé, nem João Furiba.
1: É o meio aí, poeta, menino. De se vingar um do outro, né?
0: Justamente. E ele dizia para receber a pancada, porque ele sabia que Pinto de Monteiro não brincava em serviço, né?
1: É verdade, né?
0: Então a gente vai finalizando por aqui, certo? O tempo está corrido, muitas coisas para fazer ainda hoje. Muitas coisas para fazer ainda hoje. Como você sabe que eu sou mototáxi também.
1: É verdade.
0: O pessoal está em casa, comendo uma rapadurinha com água e tal, no sítio. Nós estamos por todo o Brasil aí na internet, pelas localidades aí vizinhas dos sítios. Quem quiser ligar, 9846-4807. E Damião Mototáxi agora.
1: Oh,
0: Damião Lima, comunicador mototáxi.
1: Mototáxi, no telefone aí também, mototáxi, né? É o 98-52-4731. Pode ligar, viu?
0: Agora eu vou fazer como aquele poeta, rapaz, que saiu da memória de momento. Mas antes eu quero dizer, só para que é grande, é que nem aquele Luiz Vaqueiro.
1: Uhum.
0: É um verso grande, que ele estava, Pinto de Monteiro, lá no Rio de Janeiro. Ele estava, foi convidado para cantar na rádio, aí a rádio Tupi, eu até me enganei naquele dia.
1: Uhum.
0: E ele perdeu a paciência com o caminhão, do caminhão apitando. Aí ele disse, Pinto foi e disse, que é isso? Esse caminhão apitando desse tanto. Ele disse, é o caminhão do leite.
1: Uhum.
0: Aí quando Pinto entrou na rádio, o primeiro gesto que ele disse foi esse. Eu morro e não me acostumo com as coisas dessa nação. Tudo aqui é diferente das coisas do meu sertão. O leite lá é nas vacas e aqui é no caminhão.
1: Poeta, é verdade.
0: Eu vou tirar um verso meu para a gente finalizar.
1: Certo.
0: Um dia que eu matei um mocó e matei um preá. Aí passou um primo da gente, filho de Matia. Uhum. A panela de preá estava no fogo também.
1: Uhum.
0: Ele ia tomar um dinheiro, a Inácio Rodrigues, lá do canto da serra do outro lado. Ele passava por a propriedade da gente, passava na outra estrada. Aí ele chegou, passou lá umas 8 horas da manhã, isso faz muito tempo. Aí ele foi e pegou esse preá tá cozinhado já. Eu digo, tá nada, já tá, a gente botou no fogo agora e tá no fogo fervendo.
1: Uhum.
0: Ele foi e disse, não, mas tá bom. Ele tá cru, ele botou a mão dentro e tirou um pedaço.
1: Eu tava cru mesmo, ele tirou um pedaço.
0: Ele tirou um pedaço e comeu, e foi comendo. Primeira viagem que ele ia dar no Rio, foi tomar o dinheiro emprestado lá no... Isso é coisa de poeta, viu? Se você estiver ouvindo aí, me desculpe aí, a gente entra na mesma... Entra no mesmo clima, né? Entra no mesmo clima. Aí eu fui e falei assim... Quando eu mato um preá, eu trato pelo espeto e aço. A mulher como uma banda, cada criança um pedaço, e eu sou feliz quando eu chupo o osso do espinhaço.
1: Eita, poeta. É poeta mesmo, cultura, viu? Não valeu, poeta. Tem a mágoa aí ou não? Vamos finalizar,
0: né? Não, não, tá bom, porque eu sei que o seu horário tá muito
1: corrido.
0: E é isso aí, uma boa tarde ensolarada, ensolarada não, enuvoada, né?
1: Verdade. Então valeu, poeta Nino.
0: Para todos os ouvintes aí, boa tarde a todos, um bom já iniciante final de semana, e fiquem todos com Deus. E fiquem todos com Deus e uma boa tarde.
1: Valeu, falou aí o poeta Nino, te mandar um abraço aqui pra galera que tá aí no Astonia, José Martins. João, valeu, obrigado pela audiência aí, acompanhando a rádio. Deixa eu falar mais uma vez aqui da olha, você que encontrou a chave de uma bis aí por detrás do ginásio, pertence ao pedreiro que estava trabalhando na Birinho, tá bom? E você que encontrou essa chave, é de uma bis, a bis está travada e ele não tem. Você que encontrou, vá devolver. Vou entrar em contato aqui com a rádio, que você receberá uma gratificação, tá certo? Dado um recado pra você aí. Chegando pra você agora, mais música pra gente. Ali, vamos faturar nisso?
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3: Quero dedicar essa música à minha empresária

É, tá aí, você ouviu Índia, Paulo Sérgio aqui na Melhor. Obrigado a você pela audiência. É, deixou aqui abração a ouvinte, a Franci Cleide. É, Franci Cleide Anjo tá conosco, né? Aqui, boa tarde, manda um alô. Sítio Serrote Redondo, abração, abraço, obrigado pela audiência aí. Tive aí, sábado aí no Serrote Redondo. Abração para vocês aí do Serrote Redondo, acompanhando aqui a nossa programação. Valeu, nosso ouvinte aqui, a Franci Cleide Anjo, ouvindo aqui a Tapé UF. Fala, aí acho que deve ser da família aí de... Abraço aí para o amigo Geraldo dos Anjos também. Obrigado a você pela audiência aí no Serrote Redondo, que nos acompanha, tá bom? Obrigado a você aí pela audiência aí, tá? Bom, finalizando por hoje, abraçar essa galera aí que nos acompanha, qualquer parte do mundo em nossa audiência, tá pelo FM chegando com muita potência até você. Finalizando por hoje, prometendo voltar amanhã a partir das 13 horas, se Deus assim nos permitir. Deixando a última de hoje, muito boa tarde e até amanhã.

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